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0: 9:12, nós abrimos com 21 graus, vamos conferir agora? Cadê a previsão? Ô DJ, não é assim que eu quero do jeito que eu... É, vamos ver. Caiu pra... Gente, eu, antes de vir pra cá, eu passei no posto, né? Na loja de conveniência, ali perto do Rocito. E o pessoal tava agasalhado, né? Eu também estava... Embora ainda não estivesse quente, porque estava 21 graus, mas eu falei, aqui está caindo 2 graus por hora. Até eu sair da rádio, né, acabaram os graus. E já caiu, ó, antes da gente encerrar aqui, ó. É, não, acabamos de encerrar a primeira hora, está 19, né? Estava com 21, caiu para 19 graus. O vento está a mesma coisa, né? É, muito bem. Vamos que vamos então em frente, que atrás vem gente. O José Paiva estará ouvindo e vai ser a próxima, hein? Casaco Verde. Ok? E aqui, Marcelo, quem é aqui? Adair manda meio confuso aqui. Vamos pegar esse de baixo aqui, vamos ver se sai alguma coisa aqui.
1: Ô Marcelo, aqui é o Adair do Panamá Ferragem. Esse bando de pau d'água não para de beber, não. Nossa, segunda-feira. Eu até perdi no dia aí.
0: Eita, nós.
1: Manda pra nós. Pra ser feliz, o que era humano ser, é preciso. Mano acabado. Para pra parar de beber, hein? Que não vai endoidar, hein?
0: Quero ser feliz. Abraço, olha, meu querido.
1: Bruta.
0: Todo dia é sexta-feira. É, sexta-feira todo dia. O nosso querido Carlos Donizete de Ribeirão Bonito, irmão do Valdir Donizete de Ibaté. O irmão tá com carango novo, hein? Bonitão. É, mas é da mesma linha, né? Chevrolet.
2: Boa noite, Marcelo Nato.
0: Boa noite.
2: É o Carlos Donizete. Queria ouvir a música do Zezé Camargo, É o Amor.
0: É o amor.
2: Meu irmão Valdir Donizete, pra minha cunhada lá. Tenha uma ótima noite, abençoado por Deus. DBC, Rádio Carinho.
0: Rádio Amor, obrigado, obrigado. Ô Rick, presta atenção, hein? Rick, não desliga, não desgruda do rádio. Ô Silvinha, segura aí. Que eu vou aprontar uma aqui. Célia Arruda, boa noite, Marcelo, querido, boa noite. Leandro Amorim, boa noite, MR, que é o Leandro Amorim de Brotas. Se for possível, eu não tenho essa, mas eu mando um Elvis aí, uma outra, tá bom? E tá mandando pro QRA Bicudo e para todo o pessoal da Baldan, todos da DBC, Rádio Carinho e Rádio Amor. Eu só tenho umas 4 dele aqui, eu escolhi uma e mando, ok? Maria Aparecida da Vila Prado tá com a gente também. O Zé Roberto, ô trem, hein? Modão, Marcelo, valeu. Ele que pediu lágrimas. E aqui, boa noite, querido Alfino MR Poser. Hoje é uma noite especial para o nosso saudoso manjo, iluminado. Com certeza deve estar iluminando e ouvindo todas as noites. Saudade, Poser. É nóis, MR. Um abraço. Deixa comigo. Escuta aí. Escuta aí. E aqui, quem que é, Marcelo? Param, param, param. Deixe-me ver aqui. Hã? Guilherme mandou 2 áudios aqui.
3: Boa noite, MR. Toca um Mernazeriga aí pra nós aí. Boa noite.
0: Boa noite. Depois ele mandou outro.
3: É o Guilherme aqui de Boa Esperança do Sul aqui. Moendo as palavras aqui hoje.
0: É isso aí. Todo dia é sexta-feira. É sexta-feira todo dia. Boa noite, Marcelo Renato. Cigolini na área. Se possível, toca uma da Paula Fernandes. Beijo bom. Ofereça para aquela da boca macia. Olha, Marcelo, abandona essa e toca Insana do Lober. Lober. Ok, meu querido. Então a gente toca Insana, né? Qual que foi? Ah, eu já tinha até colocado a Paula Fernandes no ponto aqui, que eu vi a sua mensagem. Mas a gente toca essa outra, é melhor ainda, Insana. Muito bem. O Rick, eu não sabia que o Rick tinha feito rádio também, olha só.
3: O mais gostoso era atender o telefone, anotar o recado e cruzar as músicas no vinil.
0: E eu fazia isso, hein? Atendia 2 telefones, fazendo locução. Era uma loucura, mas era bom demais da conta.
3: Soltando uma, já entrando a outra por cima. Nossa, eu gostava, hein? Ô, época boa!
0: Eita, nós, hein? Atenção, gente, é o seguinte, né? Deixe-me só preparar aqui. Não desgruda do rádio, não. Você que conhece emoções como a palma da mão, que nos ouve há tanto tempo, nós vamos viver um momento aqui muito especial agora. Tá bom? Primeiro eu quero mandar um alô aqui para Renata, que está ouvindo a gente lá em Wakefield, Massachusetts, Estados Unidos. Um beijo também para Neuza. Alô, Neuza. Obrigado pelo carinho. Ô, Nalda, daqui a pouco tem Leandro Leonardo. Esta noite foi maravilhosa, que eu sei que você gosta. Naldo e Lula ouvindo a gente. E a hora que tocar o Leandro Leonardo, vai também para... Deixe-me ver aqui. Peraí. Vai também para o Guilherme e para o Ivair. E agora você mandou dois áudios. Qual que é agora, hein? Esse de baixo, Cida? Manda para mim o positivo, se é esse de baixo ou de cima. Porque não dá para eu ouvir com o microfone aberto aqui. Param, param. Manda no meu particular aí. Vou fazer o seguinte, então. Vou tocar o Casaco Verde. O primeiro? Então tá. Então acho que foi já. 11 segundos. Deixe-me ver se eu mandei aqui certo. É esse, então. Sabe que a gente falou do Manja, hoje seria aniversário dele, né? E eu tenho a impressão que a qualquer momento, né, ele vai mandar alguma coisa pra gente. A gente ficava aguardando ansioso aqui, né? Porque era sempre uma alegria, era um momento muito gostoso. Um quadro à parte, eu diria, eu sempre diria, né? Ele e o Rick batendo bola no ar aí, um enchendo a paciência do outro. E num entrosamento sensacional. Uma coisa assim, natural, espontânea. Alegria que batia, né? E aí, então, parece que a qualquer momento ele vai mandar um áudio pra gente, não é verdade?
4: É outra coisa igual essa, Marcelo. É. 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
0: Eita, nós. E hoje a pessoa foi tão contagiante na vida da gente, que a gente lembra com alegria, né? Isso que é importante.

0: Muito bem, 9h25. Ah, quando eu falo que eu tenho dossiê completo de muita gente, aí vocês não acreditam. A Cida tem, né? Ela arquiva tudo. Eita, nós. E aí a Renata, que tá lá em... lá nos Estados Unidos. Muito bem. Eu queria desligar, mas eu pensei em pedir um dia, Valdir Soriano, achei que você não teria. Não teria. Eu amo o Valdir. É, muito bem. É, vamos que vamos, né? Param, param, param. Obrigado, viu, Cida? Obrigado, viu? Pela produção aí. Trabalha na produção agora, secretária também, Marcelo. Pois é, rapaz. Deixe-me ver aqui. O QRA Bicudo, quero ouvir nas internacionais. Whitney Houston. Então tem Elvis e a Whitney pra gente tocar, né? Depois das 11h30. Marcos do Dienas. Vamos ouvi-lo aqui. Cadê?
1: Boa noite, MR. É o Marcos de Boa Esperança, tudo bom?
0: Bom.
1: Tô no sítio tomando uma gelada, curtindo a programação.
0: Opa.
1: Amanhã é feriado pra nós, aniversário de Boa Esperança.
0: Opa.
1: Dá pra tomar uma geladinha hoje.
0: Então.
1: Vamos aqui no sítio. Fogão de lenha aceso e o pau vai comer. Se puder, nesse horário, toca pra nós, amor, saudade com o Tião Carreiro. Vai pra todos os ouvintes, beleza?
0: Oba!
1: DBC, Rádio Carinho, Rádio Amor.
0: É modão que eu toco direto. E o Sérgio Reis também gravou essa música, hein? Amor e Saudade. Vamos tocar com o Tiãozão. Márcio Aragão, boa noite, boa noite. Ok, muito bem, seu Marcelo Renato. Deixe-me ver aqui. Param, param, param. Vamos ouvir então o Leandro e Leonardo. Esta noite foi maravilhosa. Vai para a Nalda e o Lula. Vai para o nosso querido Guilherme na Araci. O rádio dele fica atrás do travesseiro e mexe para ver. A hora que o Leonardo canta na DBC, ele abre aquele sorriso. Meu querido Guilherme, pele de pêssego. É, rapaz, eu nunca vi uma pele igual daquele menino, viu? E também... o que mais, Marcelo? E pro Ivair, né? Se eu não mandar pro Ivair, eu tô na vala, como diz o Cebolinha. E depois tem Dinamite de Amor, Amado Batista. Atenção, Francisco. Presta atenção, eu não esqueci, não.

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1: 9h36, a hora que o Paulinho, a hora que a Paulinha e o Cheyenne, de repente, né? Não sei se o Cheyenne vai conseguir participar hoje, não sei onde que ele tá nesse Brasilzão de Deus. Eu vou aprontar uma. Vou deixar a Paulinha com ciúme. Tem uma outra baixinha importante na vida do Cheyenne que vai fazer aniversário amanhã. Acho que nem ele vai lembrar disso se eu não falar. O João Marcelo, área 14. Fala, João.
2: Boa noite, Marcelo. Eu gostaria de ouvir Boate Azul. E queria que você mandasse pro bar da Cris, pras meninas da Cris e pra confraternização do Roberto Lanzinho. E aquele forte, sincero, Léo, abraço.
1: Valeu. O perfil é do João, mas aí foi a moça que falou, né? Quem mais aqui, Marcelo? O Neto agradecendo aqui. Mi, sucatas e usados. Fala comigo, Mi. Cadê o Mi? Fala comigo, Mi.
3: Boa noite, Marcelo Renato.
1: Boa noite.
3: Que é o Mi das sucatas e usadas Santa Felícia.
1: Opa.
3: Ó, tô aqui na sua escuta, como sempre, beleza? Programaço, hein? Parabéns.
1: Obrigado.
3: Chique o programa, hein? Só as modonas da hora, hein? Gostaria de pedir uma música do Juliano César, Cowboy Vagabundo. Dedico pra todo o pessoal aí da Santa Felícia. DBC FM, Rádio Carinho, Rádio Amor. E se der, manda um abraço aí pro meu amigão, eu, Edson, Asa Branca, do Ernesto Martinelli.
1: Ernesto Martinelli, Asa Branca, brigado, Alaupino, oba, Boate Azul. Luzia de Santo André.
4: Boa noite, meu querido.
1: Boa
4: ótimo
1: noite.
4: Trabalho, que Deus te abençoe grandemente.
1: Amém.
4: Por favor, toca pra nós, Dama da Noite. Obrigado, DBC FM, Rádio Carinho.
1: Rádio Amor, Dama da Noite, ok? Muito bem. Ô, Mi, obrigado, Mi. Valeu, garoto. E a temperatura, Marcelo, estabilizou nos 19 por enquanto. Segura aí o Frozen. Frozen, segura aí, não vai baixar muito. Espero chegar em casa. Lá para 1h30 você baixa mais a temperatura. Tá bom? Mas o frio mesmo, de verdade, ele faz com mais intensidade é no amanhecer, né? E a parte da manhã, a previsão desses dias é bem mais fresca, fresca que a parte da tarde. A parte da tarde vai esquentar bastante, umidade relativa do ar bem baixa na parte da tarde, viu? Opa! Aí o sistema é bruto, hein, Marcelo? Bruto? Ah, então o Bruto vai cantar pra gente agora. Amor de Outras Vidas, canta o Bruto.

0: aos pouquinhos aí o Bruto vai formando o seu fã-clube, né? A Paulinha gosta, a Cida gosta, a Renata gosta, o Adriano Verdetti gosta. Tem um monte de gente que gosta aí já dessa música. E o Adriano mandou aqui na hora, ó.
1: Boa noite, amigo Marcelo, Renato. Beleza?
0: Beleza.
1: Tamo junto na escuta aí, ouvindo o Bruto, hein?
0: Eita, não.
1: É isso aí. Se der, ó, manda aí depois aí, ó, Poeira no Vento, os meninos, DBC FM, Rádio Carim.
0: Rádio Amor, depois eu toco Poeira ao Vento, Christian e Ralph, a versão de Dancing in the Wind do Kansas. Ok, mas agora tem o Zezé de Camargo e Luciano, e depois Juliano César, já já o Chico Rei Paraná.

0: minutos para as 10. Muito bem, vamos que vamos em frente, que atrás vem gente, a segundona vai indo pro Beleléu. O cantor tá ouvindo a gente, o cantor é isso aí, bicho. Boa noite, querido. Ele escreve querido. Boa noite, querido. Boa noite, querido. Martinha, boa noite, Marcelo. Que sua semana seja abençoada, cheia de bênçãos. Estou ligadinha na melhor. DBC, Rádio Carinho, Rádio Amor. Toca uma música do Panda aí, fica com Deus sempre. Ok, eu vou tocar aquela, você me, eu te seguro, né? E olha que coincidência, o cantor que participou comigo agora, ele gosta muito dessa moda aí, viu? Sidão Bombeiro com a gente também. Thalia de Descalvado, boa noite. Marcelo, Renato, como vai? Bem, a programação está top. Um forte abraço a você e todos os ouvintes. Thalia de Descalvado, um beijo, minha querida. Obrigado por estar com a gente. Opa, peraí que tem o João Careca, né, Marcelo? É, JK, João Careca com K de Carmen, porque quem manda é a Dona Onça. Fala comigo, meu querido.
1: Olá, Emer, boa noite, boa tudo noite. Bom? É o João Careca, aqui eita da noite. Frente 2. Um abraço para todos nós aqui que tá te ouvindo, para todo mundo aqui da Santa Cruz, pro Luiz Fabiano também, que tá sempre ouvindo, e não posso esquecer o Zé da Oliveira. Beleza, nenhum. Marcelão? Um abração para vocês aí, DBC Rádio Carinho.
0: Rádio Amor, eu vou mandar seu áudio pro Cristiano, né? Aí ele mostra pro paizão, mas com certeza o Zé ouviu, mas só para ele guardar lá, tá bom, JK? Aqui é a Sandrinha, Sandra Marques, a Sandrinha da Jacobucci.
2: Cadê boa essa? Noite, Marcelo, Renato.
0: Boa noite.
2: Aqui é a sua amiga Sandrinha do Jacobus. Toca pra nós, Edson e Hudson. Tô tão mal. Participação de Priscila Meirelles. Eu ofereço especialmente pra você e pra toda a galerinha que tá na escuta. Beijão. Fica com Deus. DBC FM, Rádio Carinho.
0: Rádio Amor.
2: E vamos juntinhos até a uma. Beijão no seu coração.
0: Outro, eu já vou ver aqui se eu tenho, porque eu nunca toquei. Não tenho, viu? Tô tão mal, não. Eu tenho Totão na sua, Maria Cecília Rodolfo. Não tenho, ô Sandrinha, eu desconfiei desde o princípio. Giovanni Tomé.
3: Boa noite, MR.
0: Boa noite.
3: Tudo certo, senhor? Como é que tá? Aqui é o Giovanni Tomé, meu amigo.
0: Fala, garoto.
3: Uma sintonia aqui, chegando de viagem. Colocamos lá o DBC aqui, né? Já tá na sintonia aí, viu? Até abraço, amigão.
0: Valeu, meu querido. Bom retorno aí, bom descanso daqui a pouquinho. Vamos ouvir o Daniel com o Zé Henrique e Gabriel e depois o Victor e o Léo. Olha, rimou tudo, Marcelo. Não é? Vamos ouvir o Daniel com o Zé Henrique e Gabriel e depois Victor e Léo. Rapaz, é mamão com mel.

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0: 22:05, abrindo mais uma hora do Emoções na nossa segundona preguiçosa. Ok, muito bem. Adélcio, boa noite, irmão querido e amado. Boa noite, Adélcio. Um abração a você, beijão pra Silvia. Rau, rau, rau, pra Pipoca. Ok, e pra Karina também, aquele carinho, né? Ô, JK, eu mandei pro Cristiano e ele escreveu KKKK, corintiano chato esse JK. Um abraço aí pra vocês. Manda, mostra pro seu paizão lá, hein? Quem que é aqui? É o Newton Lujan. Ô, Newton, fala comigo que eu sou seu amigo.
1: Boa noite, Marcelo Renato. Parabéns pela programação. Agora acabou a Copa, volta o Corinthians, hein? Manda uma aí do Paulo César pra nós aí. Começando na segunda. Hoje nós vamos tomar só meia dúzia. Dia do amigo hoje. Parabéns pelo dia do amigo pra todos os amigos aí.
0: Um abraço, meu querido, pra você também. Como é? Começo de semana, nós vamos escrever mais uma semana sem te amar. Paulo César e os Garotos de Ouro, essa que eu vou colocar depois. A Sandrinha, ela... Então, você canta... Eu nem conheço a música. O Paraguai, boa noite, Marcelo. Tomaram um banho agora, hein? Hoje trabalhei 2 turnos, tô na escuteira. É, o senhor já voltou para Brotas ou tá ainda em Capelópolis? Silvana Fernandes, obrigada, Marcelo. Ela que pediu o amigo apaixonado. Ok. O nosso querido JK mandou uma figurinha aqui, mas para eu tentar ver, eu acho que eu tenho que mandar alguma coisa para você. Agora sim. ele mandou aquela uma lá do coitado. Muito bem. Tá aí o troco, Cris. Vamos que vamos. Eu vou tocar uma música agora, é lançamento. Eu acho que vocês não ouviram ainda. Se é lançamento, não ouviu, Marcelo. É, às vezes ouviu, é. Eu não sei se vocês conhecem, não. Eu vou perguntar, só vou fazer uma pergunta. Que cor é a boate?

22:10 ou 22:10 da noite, Sala Memichose, como diz meu querido João da Feta. Atenção, vou fazer uma pergunta para uma moça agora. Vai demorar um pouquinho a resposta, porque ela está em outro país, né? E aí tem o delay da internet. Qual das duas? Você vai me dar... Você vai escrever um ou dois, tá? Que eu vou te dar duas opções. Eu só tenho duas dela, tá bom? O Renata, presta atenção. Number one.

Number Two. Ela já tá respondendo lá, mas tem que ouvir a segunda opção da mulher. E aí, então tá. Kátia, lembranças, né? O delay da internet hoje tá rápido, hein, Marcela? Esse não é o delay, esse é o Vanderlei.

22h15, a Renata lá em Wakefield, Massachusetts, Estados Unidos, já agradeceu aqui, né? É, thank you, velho macho, ok. Ela não escreveu isso, né? Ela mandou obrigada, né? Mas como ela tá lá, a gente faz a brincadeira. Só que aí o que aconteceu? O meu querido Luiz Roda, ele falou, Kátia, bom demais, aí sim, hein? Aí é o seguinte, a Giane nunca pede música, nos ouve há muito tempo, há muitos anos, né? Conhece meus filhos, eu joguei bola com o esposo dela, nunca pede música, né? Nunca pede música. Aí ela falou, ah, eu queria ouvir a segunda. O que vocês não me pedem sorrindo, que eu não faça, nem que for chorando. Mais uma só, Kátia, qualquer jeito.

Kátia, olha como é a força e a magia do rádio, da comunicação. A Renata, lá longe, lá nos States, pediu a Kátia. Aí eu fiz a brincadeira com as duas músicas, né? A Giane, na hora, eu quero a segunda. A Neuza, essa música é linda. Fez parte da minha adolescência. Eu não me lembro, quer dizer, eu não tinha nascido.

único meio de comunicação que funcionou quando nós tivemos a enchente no Rio Grande do Sul há uns anos atrás, aquela terrível enchente, foi o radinho de pilha. Então, quando o pessoal pedia as doações, pedia alimentos, remédios, né, cobertores, colchões, e começaram a pedir também radinho de pilha para poder distribuir para a população que não tinha outro meio de comunicação que funcionasse. É o tal do rádio, né, Marcelo? É, eu acho que merece até uma música, Marcelo. É mesmo? Olha que essa música aí... Tenho certeza que vai tocar essa moda aí em homenagem ao rádio. Peraí. Por isso, minhas amigas e meus amigos, nunca abram a mão do rádio. Ah, não acredito, não vai poder. Não vai. Ah, entrou. Nunca abram mão do seu rádio. Nunca. Sempre tenha um rádio em mãos. Mesmo que ele fique lá encostadinho, coloca lá um par de pilha Duracell ao lado, bem embaladinha, que ela não vaza, a melhor marca, e deixa ali, porque se acontecer alguma coisa aí, você tem como saber o que está acontecendo através do rádio, ok? Então, nunca vendam seus rádios, nunca emprestem seus rádios, nunca desfaçam de seus rádios, nunca deem seus rádios, porque ela deu o rádio.

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2: 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Quem quiser dar o radinho, pode.

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1: Muito bem, 10h30, 22h30, Salame Michuzzi, né, Joãozinho? Muito bem, vamos lá então. O negócio é o seguinte: o peso da égua é 120, com a potranquinha junto, o preço aumenta, vai para 150. Aqui é o seguinte, deixe-me ver aqui o que, eu tô vendo aqui. Muito bem, onde que eu tô? Roberta costureira, é da Alta Costura, Marcelo, ela tem um ateliê.
2: Oi, Marcelo, boa noite, Marcelo, está tudo bem com você?
1: Graças
2: Espero
1: a Deus.
2: Sim, né, graças a Deus. Já tô curtindo, viu, fui na igreja, cheguei, tô curtindo você, só modão, hein, nota mil pra você, tá? Com fé, paz e amor, DBC Rádio, carinho.
1: Rádio Amor.
2: Não esqueça não, viu?
1: Eu não esqueci, eu toquei Amado Batista, Dinamite de Amor, que o Francisco perdeu, não esqueça não. Já virou jargão da galera, não esqueça não. Muito bem, Adriano Verdete, qual é o comentário, meu querido?
3: Terrível, enchente.
4: Marcelo. Tocou a Cátia, tem que tocar a Rosana também, né?
1: Como uma deusa. Deixa eu liquidar uns pedidos aqui, senão daqui a pouco eu tô na vala com a galera aí. O João Careca, sem comentários, MR, ok. E aqui o Lobão, boa noite, Marcelão, tudo chique aí? Graças a Deus, chique e bacanizado. Assim que possível, toque Gustavo Lima, 60 segundos, ofereça para o João Mukirana, beleza? E para todo o pessoal daqui da colheita do Meneghete, Adriano Lobão, Guarapuã. Valeu, Adriano, pessoal do Meneghete. Alô, João Mukirana. Depois vem o Gustavo Lima aí. Maria Silva também quer curtir aí as internacionais. E olha quem, o Márcio Gomes. Boa noite, Marcelo. Ótima noite. Que Deus te abençoe sempre. Bom trabalho. Estou na escuta. Ok. Da Rosana, acho que eu só tenho como uma deusa, né, Marcelo? Rosana. Como uma deusa. Hã? Não é a Rosana que canta como uma deusa? Param. O amor e o poder. Tem três, ó. Música e lágrima. Nenhum toque. E o amor e o poder. Amanhã, duas da Rosana. Hein, Adriano, o que você acha? Que nem a gente fez com a Kátia hoje. Se não, se der tempo, eu mando. Ah, mas não dá, já tá chegando ali 11h30 da noite já os pedidos, ok? Aí, se vocês me lembrarem, amanhã a gente toca, né? A tal da Rosana. O Lucas Gabriel pediu uma música do Roberto, né, Lucas? Antes eu quero mandar um alô pro Paulo Mariolo. A música que você pediu eu não tenho, tá bom, Paulo? Um abraço a você. Mas o Lucas Gabriel pediu uma música do Roberto. Como nós estamos no inverno, eu quero que vá tudo pro inferno.

Quero que vá tudo pro inferno, Roberto Carlos. Eu toquei o Calhambeque no começo, já veio outra aí da mesma época, né? Aí me show carbureto, bicho. Muito bem. Aí é o seguinte, gente. Alguém pediu Eu Quero Ser Feliz? Opa! Alguém pediu Eu Quero Ser Feliz? E não disse com quem. Eu tô desconfiado que a pessoa pediu a música com o nome errado, né? Mas essa música que eu vou tocar agora, ela chama Eu Quero Ser Feliz. Eu Quero Ser Feliz, né? Tem com a Jaine, mas eu gosto de tocar com a Paula Hunter, que a primeira vez que eu ouvi foi com a Paula Hunter. E se você prestar atenção na filosofia da música, é igualzinha essa do Roberto. A filosofia, né, da música é igual essa do Roberto. E eu gosto muito que ela tem uma frase aí, mais ou menos assim, né? Eu acredito em Deus e não sei por que ele também acredita em mim. É mais ou menos isso, mas vamos à música. Paula Hunter, Eu Quero Ser Feliz.

16 minutos para as 11. Atenção, Cida, coloca o Doca e a Ana no pedido da nossa querida Cleide na oração. E a mamãe da Cleide está fazendo aniversário hoje, então ela fez um pedido para mim. Eu vou atender agora. E ela mandou uma mensagem, né? A mamãe está fazendo aniversário hoje, Marcelo. 74 anos. Ok, Cleide. Vamos lá, então, a mensagem da Cleide aqui. E se você trocar o fundo musical, não fica melhor, DJ? Já sabe qual, né? Pois é, vamos lá. Param, param. Troca aí. Muito bem. E o que diz a mensagem da Cleide para a mamãe Ana? 74 aninhos hoje. Parabéns, mãe. Você é o meu maior presente de Deus. Encontro todo o sentido da vida em você. Não existe mãe melhor nesse mundo capaz de dar tanto amor sem esperar nada em troca. A felicidade, a sua felicidade, é a minha maior realização. Que Deus te abençoe e te conserve essa mãe maravilhosa. Tenho muito orgulho da senhora. Te amo, mãe. Feliz aniversário. Te amo além da vida.

0: Dun, dun, dun. 9:11, Marcelo Renato, pois é. O Walter, o maior pescador que eu conheço, está ouvindo a gente. Boa noite, MR. Boa semana abençoada para todos. Walter, tá frio aí no rancho? Tá frio aí na beira d'água? Hã? Bem mais, né, Walter? Você já pega o peixe congelado, né? É, ele tá escrevendo lá. O Juca! É, hoje está menos, ele falou. É, vamos conferir a temperatura aqui de novo. Para, caiu mais um grauzinho, em 18. Nós começamos com 21 às 8 da noite, já caiu para 18. E o vento? O vento está 8 quilômetros ainda. Muito bem. Lá onde o Walter está, eu acho que deve estar nos 16, viu? Porque na beira da água, né? E na estrada, Edivaldo? E na estrada, Edivaldo?
1: Bom dia. Não, boa noite, Renatão. Boa noite.
0: Boa noite.
1: Marcelo Renato, o homem da madrugada, viu? Parabenizar a Espanha pelo título, porque dá vergonha da Argentina e do Brasil, hein? Os favoritos e ser desclassificado.
0: Eu vou falar para você, eu fiquei decepcionado, não só com a Argentina. Eu digo decepcionado, não é que eu torci para a Argentina. O que eu quero dizer é o seguinte, vocês vão entender o que eu vou falar. Porque outro dia eu falei isso, a Cidinha achou que eu estava torcendo para a Argentina. É o seguinte, eu vou ler um negócio aqui, vamos ver se eu consigo mandar para vocês. Já que você tocou no assunto, vamos ver se eu consigo aqui. Eu acho que eu consegui. É um texto longo, mas explica muita coisa. O Walter falou que a semana passada foi mais frio. E o outono, então? Outono e inverno. É, o outono foi mais frio do que esses dias. Aqui é a Marta G. Boa noite, minha. Estou de carona com os amigos. Bora lá de emoções até a uma. O Edivaldo, é o seguinte. Por exemplo, no jogo contra o Japão, eu falei assim no ar, eu me decepcionei com o Japão. Aí a Cidinha achou que eu tinha torcido para o Japão. Eu falei, não, o que eu quero dizer é o seguinte. O Japão jogou recuado. Regrediu tudo que havia evoluído. Fez um amistoso com o Brasil e ganhou. Aí na hora do vamos ver, valendo alguma coisa, joga na retranca. A Inglaterra foi a mesma coisa. A Inglaterra fez um gol muito cedo na Argentina, no segundo tempo, acho que aos 10 minutos do segundo tempo, e depois recuou e não aguentou a pressão, porque defender é uma arte. A Cabo Verde conseguiu segurar a Espanha, segurou acho que a Argentina até na prorrogação, enfim, ali sim sabia se defender, né? E aí a Inglaterra fez a mesma coisa, o Japão, e ontem a Argentina. Eu estava falando, a Argentina é consistente, eu acho que a Argentina é favorita, coisa e tal, mas jogou, não deu um chute, foi dar um chute no gol, depois que estava perdendo de 1-0, já no final da prorrogação, que foi o chute do Simeone, quase que empata, hein? Nossa! Aí, então assim, na hora H, os caras, tudo que eles treinaram, que eles fizeram de bom, vai para trás, joga na retranca, aí não vira, né? Então, eu vou ler agora, o nosso querido Edivaldo, ele tá lá ouvindo a gente, e eu vou... Fala, Edivaldo.
1: Ah, mas o juiz tava querendo meter a mão, tava, hein? Essa safadeza da juizada, ladrão, sem vergonha, o cara queria fazer de tudo pra Argentina, hein?
0: É, existem controvérsias, né? Muita gente falando isso. Mas preste atenção aqui, gente, nessa história aqui que eu vou ler para vocês. Lamine Yamal, um dos maiores talentos do futebol mundial na atualidade, emocionou torcedores ao relembrar sua infância humilde durante uma entrevista. O atacante do Barcelona afirmou que cresceu em um pequeno apartamento onde a cozinha e o quarto dividiam o mesmo espaço. Realidade que marcou sua infância antes de alcançar o sucesso no futebol profissional. Filho de mãe equatoguinense e o pai marroquino, Yamal cresceu em bairros populares da região de Barcelona e enfrentou dificuldades financeiras ao lado da família. Ao comentar sua trajetória, o jogador destacou que a maior conquista de sua carreira não está apenas nos títulos ou no reconhecimento internacional, mas na possibilidade de proporcionar uma vida melhor para sua família. Segundo Yamal, ver a mãe feliz e saber que o irmão mais novo poderá viver uma infância com mais oportunidades é o que mais lhe traz satisfação. A declaração rapidamente repercutiu nas redes sociais e foi elogiada por torcedores de diferentes clubes do mundo todo. Mesmo muito jovem, Lamine Yamal já se tornou um dos principais nomes do Barcelona e da seleção espanhola. Revelado pelas categorias de base de La Masia, ele quebrou diversos recordes de precocidade, conquistou títulos importantes e passou a ser considerado uma das maiores promessas da nova geração do futebol europeu. A história do atleta também reforça como o esporte pode transformar vidas. Além do talento dentro de campo, Yamal costuma destacar a importância da família em sua formação e afirma que nunca esqueceu suas origens. Para muitos fãs, sua trajetória serve de inspiração para jovens que sonham em mudar a vida por meio da dedicação, do estudo ou do esporte. As declarações do jogador repercutiram justamente por mostrar que, apesar do sucesso e da fama, ele continua valorizando as pessoas que estiveram ao seu lado desde o início da carreira e considera o bem-estar da família sua maior vitória. Ok, esse texto é do pessoal da comunicação do Barcelona. Eita, nós, hein? Então, gente, o esporte é muito importante, porque dá essas chances aí. Só que a gente tem que alertar, né? A gente vê só os que fizeram sucesso. A gente não vê aqueles que não tentaram e não conseguiram, né? Então, tem que ter também, né, uma estrela. Três, por falar em estrela, vamos tocar uma estrela da constelação da saudade. 3, 2, 1.

0: trem. É o Zoom. Pediram o Zoom, eu escolhi a distância, né? Que maravilha. E o Rick Baba, Marcela, o Rick Baba no caminhão mandou ao Fino. Eita, Zoom, hein? Linda música, MR. Gosto muito dessa. Não machuca o peito. Só lembrança do que ficou. Rapaz.
1: Aê, Marcelão, hein? 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Alô, Pose!
0: Alô, Estrelinha! Esse é o Rick Baba trabalhando, curtindo a gente e divertindo a gente também. Abraço, Rick!

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11:04, estamos abrindo a última hora da segundona preguiçosa, penúltima do Emoções, entre uma e outra. Meia-noite tem o nosso Pai Nosso. E das 11:30 à meia-noite, Emoções Internacional. Hoje tem Elvis, que o pessoal já pediu. Tem Whitney Houston também. Ok, muito bem. E se der tempo, nós vamos ouvir antes das internacionais o Zezé de Camargo e Luciano, o Tiãozão, Tião Carreiro e Pardinho, Ronaldo Viola e João Carvalho, Christian e Ralph, Panda, Eduardo Costa, Paulo César e os Garotos de Ouro e Gustavo Lima. Mas antes tem Daniel, Amiga.

0: Agora 11 horas e 12 minutos, 11 e 12. Muito bem. Seguindo aqui com nossas emoções, tem muita moda ainda para tocar aqui. Vou tentar liquidar a fatura. Mas primeiro eu vou pôr o Sabá. O Sabá, acho que na hora que tocou o Zoom, mandou um áudio aí.
1: É, amigo Marcelão, também com o Zé Rico aqui, hein? Que modão, hein? Coisa linda de música, hein? Um abraço a todos aí, ó. DBC, FM, Rádio Carinho.
0: Rádio Amor.
1: É, Daniel também é boa, hein? Essa também é boa, Daniel, hein?
0: Daniel, amiga, é bonita. Ô Sabá, olha a coincidência, você é bom de garfo. E o Ricardo, bom de garfo não, bom de galfo. E o Ricardo também é. O Ricardo é bom de galfo. Ele abriu uma almita. Eu desconfio, Ricardo. Só que ele mandou aqui, ó. Ó, pra você ver como ele fica ansioso para abrir a malmita. Ele tem que abrir às 11 da noite. Aí ele escreveu aqui às 10h16. Quase na hora. Aí ele mandou a foto da malmita às 22h59. Então você abriu um minuto antes, hein, ô Ricardo? Não pode, hein? Ok? Eu desconfio que é a 100. Né? A 100 é cebolado ali. Eu desconfio. Ou é a 100, ou é colchão duro, né? Ou é lagarto. Ou é a 100, ou é colchão duro, né? Vamos ver se eu acertei. É, vamos ver se eu acertei aqui. Vamos ver. Param, param.
2: Colchão duro.
0: Ah, acertei, colchão duro. É, em cubos ainda, hein? Rapaz.
3: Ô, Marcelão, dá uma reportada pra nós. Se o Santos tá jogando hoje ou não. Se você tem o resultado.
0: O Santos ia fazer um amistoso, né? Eu vou dar uma olhada aqui, meu querido. É que eu abri o site lá do GE e não virou nada. O que foi, Zildinha?
4: Obrigada, Marcelo.
0: Ah, tocou sua moda. O Ricardo deu um positivo. O Sabá ficou com água na boca e o Rick Baba tá gravando. Enquanto o Rick grava, eu vou ver aqui se tem alguma... Não tem nada aqui falando do Santos. Deixa-me ver aqui. Vou procurar o distintivo do Santos. Pronto. Param, param. É, não tem nada aqui sobre o jogo do Santos hoje, não. É, eu sei que o Santos ia fazer um amistoso, por isso que o Santos jogou a semana passada, né? Abriu o campeonato, só se for mais tarde o jogo. Tá bom, meu querido? Um abraço. O que foi, Rick?
5: Pelo amor de Deus, Marcelão. Eu com uma fome aqui, você falando de marmita. Meu Deus do céu. Uma sem colchão duro com gordurinha. Um arroz, feijão, saladinho, tomate. Um molho de pimenta do Rick Papa. Oh, chega logo 2 horas.
0: O Rick também. Eita, nós. E aí é o seguinte, né? Uma vez o Rick parou pra comer lanche com a equipe dele e mandou as fotos, mas me deu um apetite também que na hora eu pedi um lanche aqui e chegou rapidinho, um X-Bacon, que por sinal ontem eu comi um. Aí eu mandei foto pra minha filha, porque lá onde ela mora não tem esses lanches que a gente tem na região, né? Em São Carlos, Ibaterra, Araquara, os lanches daqui são diferenciados. E aí ela fala, pai, não vejo a hora de ir pra São Carlos e comer um lanche. Aí eu peguei e tirei foto do X-Bacon, que maravilha, rapaz do céu. Cheiroso, gostoso, que eu comi ontem. É, e o Sabá falou, para que eu tô dirigindo. Eita, nós, que foi, Ricardo?
2: É, Marcelo, fala pra ele, ele tava comendo lanche aí, postando lanche aí, né?
0: Então, você lembra? Eu tive que pedir um na hora aqui, porque deu uma, rapaz, o lanche, uma foto bonita, todos eles comendo. E eu não sou disso, hein? Na hora eu pedi aqui. Vambora, então, Lobet, insana.

0: Agora 11 horas e 22 minutos, meu querido Adriano Verdetti, vamos negociar. Eu toco a original nas internacionais para abrir espaço aqui, que senão não vai dar. Eu toco Kansas, Dust in the Wind, no lugar de Poeira ao Vento. Meu querido Luiz Roda, uau, insano, hein? Há muito não ouvia, muito boa. Valeu, meu querido. Boa noite, boa noite. Que é? Mandou áudio?
1: Aí do valor e acho massa, viu?
0: De novo.
1: Aí do valor e acho massa, viu?
0: Eita, nós. Olha, a Cida tá pedindo Manhattan's Forever by Your Side. Ok. Então vamos. Já tá fechando, por isso que eu não posso. Eu vou tocar o Kansas pro Adriano. Esse que falou, sabe quem foi, Cida? O tal do Ligeirinho. Agora tem Ronaldo Viola e João Carvalho e depois o Panda.

Aô, trem, 11h28, atenção, Edivaldo, você perguntou do peixe. Muito bem, o peixe fica bom... Não, é o time do peixe, Marcelo. Ah, tá. Amanhã, Edivaldo, 9h30 da noite, é Copa Sul-Americana, não é amistoso, não. São dois jogos e o Santos joga fora de casa contra o Universidade Central. Ok? 9h30 da noite, Sul-Americana. São dois jogos, hein? É o jogo de ida. E depois, né, o outro jogo eu acho que será dia 27. Depois a gente confirma, né, Marcelo? Pois é. Não, eu confirmo agora, rapaz. Quer ver? Dia 28, na terça-feira que vem, às 9h30 da noite também, aí é o jogo da volta, ok? Aonde vai ser, eu não sei, né? Ok, Edivaldo? Então, amanhã o seu time joga. Time seu, do Mossa, do Sacilote, do Didi. Pronto, Marcelo, você já falou de todos os santistas que... Eduardo Costa, Paulo César e os Garotos de Ouro, Gustavo Lima e depois as Internacionais.

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1: A partir de agora, em conexão com a DBC Internacional, Emoções Internacional DBC. A música do mundo todo, para todo mundo, na Rádio Carinho, Rádio Amor. Primeiro, eu quero mandar um alô para o João Carlos, a música que você pediu, não tenho. E quero mandar um beijo também para Maria Helena. É a Helena, né? Irmã da Kelly, não é? Oi, boa noite, boa noite. Ela está digitando lá. Digita aí, minha filha, continua digitando. Daqui a pouco eu leio o seu recado, tá bom? E pela foto, eu acho que é a Helena, né? Hã? É a Helena, sim. Essa foto aí é de quando, hein, Helena? Ela mandou ali, boa noite, boa noite. Vamos ver. Bom, enquanto a Lena escreve, ótimo trabalho que você faz há muitos anos. Obrigado, beijão, minha querida. E aqui nós vamos ouvir então o Kansas, Dust in the Wind. Vamos ouvir Elvis Presley, Always on My Mind. Também o que, Marcelo? I Will Always Love You, Whitney Houston. E Forever By Your Side, Manhattan. Rapaz.

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Eu tenho que tirar o chapéu pra Cida, né? Ela que pediu Manhattan. Muito bem. Tem mais uma pra você tocar, né, Marcelo? Tem mais uma. O pedido da Ná. Ô, Rê, a Ná ouvindo a gente. É, ela pediu e não foi hoje, não, hein? É, segunda-feira você toca tal música. É verdade. E olha, ficou pro finalzinho, hein, Ná? Um beijo, minha querida. Ok, olha quem tá aqui com a gente, Maria do final 1894. Boa noite, programação sensacional, música linda, hein? Gratidão, Rádio Carinho, Rádio Amor, sempre ouvindo, obrigado. Ao nosso querido Sabá, linda do Manhattan, ok. O nosso querido Flávio já mandou a frase dele, mas hoje não teve nem o cheiroso, o tal do Cheyenne, e nem a Paulinha. E hoje que eu ia provocar os dois, o Gustavinho acabou de chegar também. Rapaz, tá chegando o pessoal do pós-meia-noite aí. Mas antes, com um carinho muito grande pra minha amiga Ná, Alejandro Sanz, coração partiu.

Seus Olhos. Manda um alô pro meu tio Wilson Curiango e pra equipe Curiango que tá curtindo a DBC Poser. Poser, que bom, né? Ontem, né, a gente comemorou ontem, que acabou agora há pouquinho, aniversário do nosso querido Manja, que, né, faz parte da equipe Curiango, porque, né, nunca será esquecido. Muito bem. Vamos aqui também, o Adriano Verdetti fez a oração com a gente. Amém, aleluia, gratidão, gratidão a Deus sempre. A Benta Bentinha também conseguiu ouvir aí no tradicional. Amém, aleluia, bom dia, Marcelo Renato, bom dia. Fino de Américo, bom dia, MR. Amém, aleluia, gratidão, boa terça a todos. Parabéns, Regina. MR, bom descanso e bom retorno, hein, querido, abraço. Aí eu lembrei que era aniversário da sua irmã, hein? Souza, amém, aleluia. Também Silvana Fernandes, que Deus nos abençoe e ilumine, amém, aleluia, Sil. A Roberta, bom dia, Marcelo, gratidão, Senhor, meu Deus, Jesus é amor. O Flávio não conseguiu ouvir, mas ele mandou aqui: desejo uma abençoada terça-feira a você, MR, a Paulinha, a Cida e todos os ouvintes, valeu. A Cidinha Messias e a Marilda, amém, amém, amém. Dona Ana, que assim seja, Rádio Carinho, Rádio Amor. A Cida fez também a oração. Sandrinha, bom dia, Marcelo, amém, aleluia, fica com Deus. Edivaldo também fez a oração. A Carmen, amém, aleluia, bom dia, Marcelo, bom dia. O Gustavinho, amém, 17 graus, com sensação térmica de 17, ok. Adriano Lobão, de Guarapuã, amém, aleluia, valeu, meu querido. Quem mandou áudio para o

0: Paixão? É, então tá. Eu acho que é isso, né? Vai de novo aí, solta o...
1: Oi, Marcelo, bom dia. Uma ótima terça-feira para todos. Hoje eu gostaria de ouvir Quando Bate a Paixão, Daniel com Milionário José Rico. Vai para todos os nossos ouvintes, BBC FM, Rádio Carinho.
0: Rádio Amor, essa moda é boa, hein? Ô, Gustavinho, cadê Gustavinho? Deixa eu ver, acho que é aqui, né?
2: Bom dia, Marcelo Renato, Emorce, Marcelo do Posto, Henrique Babes e da secretária, e Paulinha Santana. Ontem, segunda-feira, foi aniversário do meu amigo Adelcio da Virtuí e do Vitor Gimenez, que já trabalhou aí na rádio. Parabéns, parabenizo todos os aniversariantes de terça-feira. Daqui a pouco eu volto com a primeira previsão da semana. Feliz dia do amigo e da amizade. Tchau, bom descanso. DBC Rádio Carinho.
0: Rádio Amor, mesmo assim ele pediu a frase do Flávio. Eu mandei pra você, mas amanhã eu vou ler de novo, viu, Gustavinho? O Bitinha, MR, bom descanso. Ao nosso redor só vai germinar o que semeamos. Lembre disso. Tudo é semente, palavra, pensamento, gesto, tudo brota. O que você deixa de lado murcha, o que você rega floresce. Valeu, Bitinha, um abraço, ok? Ok, Gustavo, eu tô sabendo tudo isso, meu filho. Cai aí pra você, cai aqui pra mim também, ok? Muito bem. Música na conversa, então. Toca o Herói da Velocidade aí pro moço lá de Pernambuco. Será que ele tá ouvindo aí, né, Marcela? Agora caiu a internet, de repente, não sei como é que tá lá em Pernambuco, agora voltou, mas vai saber, né? Muito bem. As bênçãos de Deus é uma das coisas mais bonitas que podemos oferecer aos outros. Deus te abençoe, bom dia. É a Giane mandando a sua também. Aniversário da Regina é hoje ou foi ontem? Enfim, é hoje, né? Hoje dia... É hoje, viu, Cida? Hoje, pode anotar na sua agenda aí, viu? Hoje dia 21, que ele falou pra mim assim: hoje é do Manja, amanhã é da minha irmã. Então ontem foi do Manja, hoje é da irmã do nosso querido Pedro. Música na conversa, então? Como que chama o moço lá de Pernambuco? Deixa eu ver que a Cida mandou pra mim aqui, ó. O Alexandre... Ele pediu essa aqui.

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1: Muito bem, Gustavinho, não tem como eu te mandar porque eu fiz a oração e foi ao vivo, não tem gravação, tá bom, meu querido? Então, fica tranquilo. Muito bem, o final, MR, é hoje o nível, desculpa, demorei porque a internet caiu. Fica tranquilo, eu me lembrei da nossa conversa, você falou, hoje é do Manja, amanhã é da minha irmã. Então, ontem do Manja, hoje é da sua irmã. Um abraço, meu querido. Fica bem aí, ok? Muito bem. O que é que você está digitando aí, Dona Ná? Vamos ver o que a Dona Ná está digitando aí, Marcelo. Eu não sei. Param, param, param. Mas amanhã, gente, na virada do dia, a gente repete, tá bom? Porque a mensagem do nosso querido... Flávio, muito boa, e a música do Roberto combina bem, né? Muito bem, bonita a mensagem de hoje, né? Dedico a você, MR, a Paulinha, assim, todos os ouvintes. Valeu, meu querido. Marcelo, não tem importância não, viu? Que foi ao vivo, eu gravo todos eles. Hoje eu não consegui, é o Gustavinho. A Cidinha corintiana, o que ela mandou aí, Marcelo? Amém, amém, amém. Oi, Marcelo, bom dia, semana abençoada para todos nossos amigos. Como ontem foi dia do amigo, agradeço a Deus por ter você como nosso amigo, em especial pelo carinho que você tem pela Má. Se for possível, pode deixar, daqui a pouquinho eu mando. E o Gustavinho está avisando que ele entrou em concentração para a previsão oficial. Ok, vamos ouvir a Jaine com Eduardo Costa e depois Milionário José Rico com Daniel.

Muito bem, Arilson Japinha tá com a gente. Abraço, meu querido. A Cida já mandou a frase dela. Deixe-me mandar pro Gustavinho, porque senão ninguém dorme nessa casa hoje, né? Já mandei. Eu já toquei o Daniel cantando uma música aqui, uma versão, e não tô achando, rapaz. Sobe devagar. Eu não sei se tá escrito com algum probleminha técnico ali, né? De repente a grafia tá errada. Aí eu não acho mesmo, né? Vai devagar, vai subindo devagar. Quanta música tem do Daniel aqui, hein? Rapaz do céu. E eu já procurei de todo jeito aqui, não achei, mas eu já toquei com ele. E não tô achando. E eu queria tocar agora. Olha que não tá aparecendo mesmo, hein? Deixe-me ver. Olha quanta música do Daniel. Tô rolando aqui. Não... Aí fica mais difícil ainda. Que às vezes a gente rola pensando que rolou um pouquinho. Passaram várias páginas e a gente não percebeu, né? Realmente não estou achando. E ó, vamos ver, agora entrou numa ordem alfabética aí. Não apareceu também. Ô dó. Vai descendo mais aí que de repente aparece. Eu sou meio teimoso. Eu falei pro Bruto sábado à noite, foi? Não, eu sou teimoso. muito bem. E se não sair de um jeito, vai sair de outro. Deixe-me achar, senão eu toco original. Não vale a pena ouvir de novo. Tá difícil ali, hein, Marcelo? Pois é, rapaz. Tô rodando tudo do Daniel aqui, gente. Vocês não têm ideia de quantas músicas tem, além das repetidas, né? Daniel aqui, eu vou falar, hein? Ocupa uma memória do nosso computation aqui. E eu já toquei com ele e não tô achando. E não tem aqui jeito de achar. Param, param. Segura aí. Não vai ficar com o coração partido, não. Param, param, param, param, param, param, param, param. Realmente, não vai ser hoje que você vai achar com o Daniel aí, não, hein? Hã? Olha só, já outra ordem alfabética aqui não apareceu. Vai devagar aí. Que coisa, hein? Não vai ser hoje não, Marcelo, que você vai achar. É, mas quem não tem cão, caça com gato, né? Eu já toquei com ele, mas eu não tô vendo aqui, rapaz. Já rolei tudo aqui agora. Ah, então não vale a pena ouvir de novo. Vai com Alejandro Sanz.

eita nós, ô Marcelo Renato, oi, sem a Cida você não funciona. É, porque ela achou. Achou? É. É porque, na verdade, é um pupurri que tem lá poeta e coração partido. Não é um pupurri, é um medley. Se só tem as duas, pupurri é quando tem mais de duas. Então nós vamos ouvir o Daniel cantando ainda essa mesma moda aí, porque eu sou teimoso. E a Cida é mais teimosa que eu ainda, né, Cida? O Ricardo mandou bom dia. A Cida mandou a frase. Deu um sorriso pra vida, ela é muito bela para não ser vivida. Deus nos dá todos os dias uma nova oportunidade de ser, de ter e de conquistar. Uma ótima terça para todos. Bom descanso, Marcelo. Cida, obrigado, Cida. Deixa eu ver aqui. Eu não mandei a frase. Já mandei aí, Gustavinho. O que você tá querendo aí? Não entendi. Tchau, Marcelo. Tchau, Gustavo. Primeiro o rádio, Gustavo. Você depois. Você não pode me interromper quando eu tô trabalhando. Ok? Vamos à previsão do tempo, então, aqui. Param, param, param. Nascer do sol 6h49, o pôr do sol 17h47, lua crescente, umidade relativa do ar 78%, a probabilidade de chuvas Neca de Quitibiriba, mínima 14, máxima 28, hein? Máxima 28 graus. Vai ser uma tarde caliente. Muito bem, vamos que vamos então. É fim de festa.

Chegou a hora, eu vou embora pra cama de pijama, deixando um forte abraço pra quem é de abraço, um beijo super carinhoso pra quem é de beijo e um encontro marcado com vocês às 20 horas desta mesma terça-feira, se Deus quiser, em mais um Emoções. Hasta la vista, baby. Adios, muchachos. Obrigado, meu Deus, por mais uma jornada de trabalho. Última a sair, por gentileza, não apague a lua, não. Luz divina pra todo mundo. Whoa.

0: Vocês pensam que nós foi embora, nós enganamos vocês. Ó, nós aqui outra vez. O Gustavinho mandou eu voltar. Volta lá e fala da mudança da fase da lua. Rapaz, esse menino tá autoritário, hein? Marcelo Renato, hoje, terça-feira, dia 21 de julho, troca a fase da lua, de lua nova para lua crescente. 8:04 da manhã vai trocar a lua, hein? Vai ser bonito, hein? Lua crescente. Vamos aguardar, hein, Gustavinho? Tomara que seja uma lua apaixonada. Ó, Walter, bom descanso, MR. Gente, agora é verdade, hein? Até às 20 horas. Gratidão.
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1: Muito bem, senhoras e senhores, estamos chegando. Eita coisa boa! Chegando com o programa Viola História, com as nossas homenagens aos artistas sertanejos, onde a gente vai tocando as canções aqui durante o programa e contando um pouquinho da história dos artistas que passam aqui na Viola História. Pode ser uma cantora, pode ser um cantor, pode ser um trio, pode ser uma dupla, sempre trazendo a exaltação à cultura sertaneja do Brasil aqui no programa Viola História. Espero que você tenha uma ótima manhã, espero que você tenha um ótimo dia, espero que você tenha uma ótima tarde, enfim, que você esteja com a gente ouvindo a autêntica música sertaneja do Brasil. 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Já já eu converso com a nossa equipe aqui do poderoso Creme MD, porque a gente começa essa homenagem, ou melhor, essas homenagens, aqui na Viola História, com esta canção. Hugo Pena e Gabriel, Vou Te Amar a Primeira. Bom dia pra você, ótimo dia, ótima manhã.
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0: Muito bem, senhoras e senhores, é o programa Viola e a História. Começamos muito bem aí com o Gupini e Gabriel e a próxima canção eu já vou contar a história. Antes, se você quiser interagir com a gente, você fica à vontade, pode mandar sua mensagem através do 11 São Paulo 99361-4924. 11 São Paulo 99361-4924. Se você quiser, pode mandar mensagem pelo Instagram. É só procurar Milton Bardelli Oficial, tudo junto no Instagram. Milton Bardelli Oficial. Bardelli é B de bola, dois L's e I de igreja no final, tá bom? Pode ficar à vontade que já já a gente manda alô pra você. Se quiser pedir uma música também, fica à vontade. Quiser que a gente conte a história de algum artista sertanejo, também pode pedir pra gente que a gente dá um jeito aqui. Claro, artistas conhecidos em âmbito nacional, né? A gente traz aqui pra Viola e a História, tá bom? Do passado, da atualidade, fica à vontade, pode pedir que a gente dá um jeito de contar um pouquinho da história do artista que você quer ouvir através das ondas do rádio, beleza? Ó, deixa eu contar a história dos nossos próximos artistas, que é uma dupla muito importante da nossa música sertaneja, que é a história de João Mulato e Douradinho, que é a história da carreira, na verdade, do João Mulato, do Wilson Leôncio de Melo e dos seus vários parceiros que usaram o nome de Douradinho. O Wilson Leôncio de Melo, João Mulato, nasceu em Passos, Minas Gerais, em 25 de outubro de 1950. Ainda criança, se mudou com a família para Araçatuba e depois para São Paulo. Desde cedo, desenvolveu o estilo único de cantar e pontear a viola, sendo frequentemente comparado a grandes mestres, como Tião Carreiro. O nome artístico do Douradinho foi o que foi usado, né, por vários violeiros ao lado do João Mulato. Essa parceria mais longa e mais conhecida, que deu início à trajetória da dupla, foi com o Domingos Miguel dos Santos, o Bambico. O Bambico era o primeiro Douradinho da dupla João Mulato e Douradinho. O João Mulato conheceu o Bambico em São Paulo e juntos eles formaram então a primeira dupla e iniciaram a sua discografia. Tragicamente, o Bambico faleceu poucos meses após o lançamento do segundo disco da dupla, com apenas 38 anos de idade. Com a morte do Bambico, o João Mulato, então, decidiu manter o nome da dupla com novos parceiros, que assumiram o nome artístico de Douradinho, para dar continuidade, então, ao trabalho. Durante a década de 80, a dupla continuou lançando sucessos e se consolidando no cenário da moda de viola, um gênero que exige grande técnica e interpretação. No início da década de 90, ocorreu uma pausa na dupla João Mulato e Douradinho para uma importante colaboração. Após o Tião Carreiro interromper a parceria com o Pardinho, ele convidou o João Mulato para com ele formar uma dupla. Então, juntos, gravaram 4 LPs, Tião Carreiro e João Mulato, entre os anos de 1990 e 1997. Quando Pardinho resolveu se aposentar em 97, o João Mulato, então, retorna à formação da dupla João Mulato Douradinho. E aí, João Mulato foi um dos maiores representantes da música sertaneja raiz. Ele faleceu em Bauru em 20 de abril de 2020. Um pouquinho da história de João Mulato e Douradinho, e claro que a gente vai tocar esta canção. Meu Reino Encantado.

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1: Muito bem, senhoras e senhores. E coisa boa. Você curtindo aí as canções, matando saudades. Esse é o nosso programa de rádio para você se entreter, para você espairecer, para você cantar, se emocionar, vibrar. Fica com a gente aqui durante quase uma hora, matando saudades talvez de um passado não tão distante. Fica com a gente aqui curtindo essas canções, curtindo aí a nossa prosa. E claro que é um programa que presta serviço no rádio, que é uma das funções vitais aí desse veículo de comunicação que a gente ama, que é prestar serviço para você, meu amigo ou minha amiga, que infelizmente possa estar com essa tensão muscular, tá com esse desconforto, né? 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

da estrada, Cochinilho! Falar pra vocês um pouquinho, então, de Pedro Bento e Zé da Estrada. Que modão, né, gente? Que modão pra gente matar saudades, pra você ouvir e lembrar. É o programa Viola História. Pedro Bento e Zé da Estrada não foram apenas cantores. Eles foram pioneiros culturais que fundiram a música caipira com a estética e a sonoridade mexicana, criando um estilo único que marcou gerações. Antes da fama, eles tinham vida simples no interior de São Paulo. O Pedro Bento, Joel Antunes Leme, nasceu em Porto Feliz em 8 de junho de 1934. Ele começou cedo na música, cantando cururu, um estilo folclórico paulista ainda criança. O Valdomiro de Oliveira, o Zé da Estrada, nasceu em Botucatu em 22 de setembro de 1929. Antes da música, trabalhou como retireiro, lidando ali com o gado e também como caminhoneiro. Daí vem o seu nome artístico, Zé da Estrada. Eles se conheceram em 54, nos bastidores de um programa de rádio em São Paulo. A afinação das vozes e a identidade cultural bateram de imediato. A dupla foi oficialmente formada em 1956, começando a se apresentar em circos e rádios, que eram, na época, né, os grandes palcos. O grande diferencial da dupla foi a coragem de inovar. Na década de 60, eles decidiram incorporar elementos da música mexicana, como as rancheiras, os boleros, os corridos, ao sertanejo do Brasil. Adotaram os sombreiros, aqueles chapelões mexicanos, né? E roupas bordadas típicas dos mariachis. Introduziram trompetes e violinos nos seus arranjos, algo inédito na música caipira até então. O Zé da Estrada faleceu em 5 de junho de 2017 e o Pedro Bento faleceu pouco tempo depois, em 3 de janeiro de 2019. Um pouquinho da história de Pedro Bento e Zé da Estrada aqui na nossa Viola e

0: Vitória, e eu vou mandando alô, vou mandando abraço pra você que tá com a gente nessa manhã gostosa, curtindo a nossa Viola História. Minha amiga Edna Regina tá com a gente nessa manhã, tá na Moca, bairro da Moca em São Paulo, acompanhando a Viola e a História. Alô, Edna Regina, um beijo pra você, minha amiga. Amigo Lupércio também tá com a gente em Brotas. Grande, Lupércio, abração pra todos aí. Em Ibaté está a amiga Zilda. Alô, Zilda de Ibaté, um beijo no seu coração, minha amiga. Muito obrigado pela audiência com os nossos programas de rádio, tá bom? Quem mais tá com a gente aqui é o Márcio Baltazar. Tá lá em São Carlos. Grande, Marcião. Abraço pra você e pra todos aí em São Carlos, curtindo a nossa programação, curtindo mais uma edição da Viola e a História. E o Marciano Tavares tá lá no Sarapuí, também tá com a gente, tá todo mundo ligado, curtindo a autêntica música sertaneja do Brasil. Bora ouvir as mineirinhas. Só quero te dizer, bom dia pra você. É o programa Viola História, matando saudades.
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vocês então um pouquinho de Eli Silva e Zé Goiano, a dupla que foi um dos grandes nomes da nossa música raiz, conhecida por essa voz potente e por defenderem a viola caipira. A trajetória deles, no entanto, é marcada por uma história de superação e, infelizmente, um final trágico. Eli Silva, nome artístico do Elias José da Silva, nasceu em 3 de dezembro de 1954 na cidade de Farol, no Paraná. Já o Zé Goiano, nome de batismo do Milton Aparecido Marquete, nasceu em 17 de março de 1948 em Avaí, interior de São Paulo. Antes de formarem a dupla, ambos tiveram outras parcerias musicais. Eli Silva cantava com Deglair e também com Marabá. E o Zé Goiano fazia parte da dupla Valdir e Valdenir. A união de Eli Silva e Zé Goiano aconteceu no final de 93, ano, e no ano seguinte, em 94, eles lançam então o primeiro LP intitulado Meu Pequeno Território. A dupla chegou a lançar mais de 10 discos, incluindo LPs e CDs, e ficou conhecida como a Dupla da Madeira. A parceria de sucesso chegou ao final em 2007. Eli Silva formou uma nova dupla com Zé Carvalho e o Zé Goiano com o Rei do Vale. No entanto, o destino da dupla foi selado por uma tragédia. Em 25 de junho de 2010, o Eli Silva faleceu em um acidente de carro na rodovia Marechal Rondon, entre os municípios de Lençóis Paulista e Areiópolis. 2 anos depois, em 19 de setembro de 2012, o Zé Goiano também veio a falecer em um acidente. Tá aí um pouquinho da nossa história, né, gente? Um pouquinho da história de Eli Silva e Zé Goiano, a dupla da Madeira, na Viola e a História. 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Chegando Christian Ralph, Olhos de Luar na Viola.

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1: Muito bem, senhoras e senhores, bacana demais estarmos juntos mais uma vez, mas passa rápido, né? Esse horário, é, né, Abirinho?
2: Ixi, passa rápido demais. Cê escutando é música boa, né, meu?
1: Não é, velho?
2: Ah, gente, o horário passa rápido.
1: Não é?
2: Quando é música ruim,
1: é,
2: a gente não vê a hora que acaba, né? E parece que nunca acaba. Mas, quando é música boa, passa rapidinho que a gente nem vê.
1: Passa rápido demais. E a gente aqui vai trazendo essa prestação de serviço associada ao entretenimento, fazendo um programa aqui que a gente gosta, né, de conversar, de trocar uma ideia, de mandar abraço, de mandar alô e prestar esse serviço para esse meu amigo, minha amiga, que infelizmente possa estar sofrendo com dores. 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
2: Agradeço a companhia de todos, mais uma edição do nosso programa. É sempre uma alegria ter cada um de vocês junto de nós e... um grande abraço para todo mundo.
1: Valeu, Abininho. Um grande abraço para você também. Muito obrigado e... tchau.
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nosso que estás no céu. Santificado seja o teu nome. Venha o teu reino. Seja feita a tua vontade, assim na terra como no céu. Dá-nos hoje o pão nosso de cada dia. Perdoa as nossas dívidas, assim como perdoamos aos nossos devedores. E não nos deixe cair em tentação, mas livra-nos do mal, porque teu é o reino, o poder e a glória para sempre.

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Olá, bom dia, bom dia. Oi, gente maravilhosa, gente amiga, estamos chegando para mais um Porteira com coração cheio de tuque, tuque, tuque, com muito amor e paz, minha emoção, você que me traz. A nossa preferida, o Rumo 36 anos.

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1: E aí, com muito carinho, hoje terça-feira, 21 de julho de 2026, temperatura na marca de 17 graus. Tá mais firme o tempo, né, gente? Os coqueirinhos de frente estudos em Ibaté, também paradinhos, tranquilos. Para você, meu amigo, para você, minha amiga, que vai descansar, um bom descanso, que Deus abençoe, né? E que chegue em casa e esteja tudo bem com a família. E para você que vai trabalhar, aquele banho para despertar. Eu já tomei meu banhão gostoso, né? Para despertar, aquele cafezinho maravilhoso. E também não esqueça de agradecer a Deus por mais um dia. 6:11. Vamos estar juntos até daqui a pouquinho, 6:50 mais ou menos. Depois tem Valdir Zambarinha, um show da manhã. As Mineirinhas, começando e bem o Porteira. 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

0: Gente, é o Carreiro Pardinho, muito bem, azulão do Reino Encantado, aí, né, como diria, né, como dizia o saudoso Oliveira Júnior, né, é como dizia o Luizão em Guatapará, tá com o paieiro de fora lá, né, vendo a varanda, lá na varanda tranquila, né, e com o paieiro na mão, né, Fabiano, ei, Fabiano, Oliveira deixou saudade, né. Não é verdade? Então tá bom, Luizão, Silvana também, aí o Fabiano, os garotos também, muito obrigado aí pelo carinho de vocês. E um lindo dia, 6:19, gente. 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E vamos nós enviando aquele bom dia para você, em 6:20. Olha o zap para você mandando um recadinho pra gente aqui no 16-3307-1011. Oi, bom dia, Pablo do Gesso, já acordadinha, mandando um recadinho pro Tuk-Tuk, o Dirceu Matoso também, aquele abraço, a Maria Helena também, oi Maria Helena, já tomando aquele café, curtindo porteira, Zé Paulo também, não fica sem mandar um bom dia para nós, bom dia Zé.
1: Bom dia, bom dia, bom dia, Tuk-Tuk, José. Opa. Paulo, Albino, Pai Laranjeira, Aracara, graças a Deus, tem mais um dia, já você dos ouvidos, uma feliz e abençoada terça-feira. 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
0: de carinho. Rádio Amor, obrigado, meu querido. Tudo de bom pra você também, viu? Deixa aqui, mandar um bom dia também. Como é que é? A Joseni Silva. Quero que você manda um alô pra Emanuele, que tá fazendo 6 aninhos hoje. Feliz aniversário pra princesa dela. Olha aí a Joseni, então, parabenizando a Franciele pelo aniversário. Israel, terça-feira abençoada, Deus abençoe. Um beijo no seu coração. Obrigado, Cris, também um ótimo dia para você e para toda a família. Elizabeth, bom dia, Israel. Abraço a você, a Rita, bom, um abraço nosso para você, Elizabeth Valmir, Marcos Oliveira e Regina, também um forte abraço para vocês. Cigano de Bocaina, ô Cigano, bom dia também, ótima terça. Abílio Banzato, aquele abraço, meu amigo, aquele abraço. Também o Robson Fernandes, meu amigo, Tuk-Tuk, Deus abençoe nosso dia, amém. E a Rose tá chegando por aqui também, né, tá pedindo uma moda, hoje tem livre aí, tá oferecendo pra mim também, pra Rê, pra Jô, e bom dia, fala Rose.
2: Bom dia, homem da alegria, Rose Jardim do Bosque, toca a música. Paulo Sérgio, quero ver você feliz, vou mandar somente pro meu filho Lineker, que está fazendo aniversário hoje. Que Deus dê muita saúde para ele, muitos anos de vida. Quero dizer que eu amo muito ele. Beijão, amém. Filhão. 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
0: Rádio Amor. Deixa eu colocar aqui de novo, porque o nome dele é internacional, né? Eu não sei se vou conseguir falar. Como é que é o nome dele, Rose?
2: Eu vou ser feliz, vou mandar somente pro meu filho Lineker, que está fazendo...
0: Lineker. É isso, Lineker, eu tenho que ouvir de novo, hein? Vamos lá.
2: Somente pro meu filho Lineker, que está fazendo aniversário.
0: Ó, Lineker, muito bem. Parabéns, Lineker. Abraço pra toda a família. Se tiver bolo hoje aí, convida o Tuk-Tuk, tá bom? Especial pra você. Deus abençoe seu dia, menino.

0: Palmando o Luzio Matias. Matão, que satisfação, Matias.
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2: Aê, que maravilha! 6:30, mais um dia gostoso, maravilhoso pra gente, né? O dia só começa a clarear, olha aí a rodovia, quanta gente já se movimentando, quanta gente trabalhando, que Deus abençoe o dia de vocês, né, gente? Daqui a pouquinho, Valdir Zambarian, também tem a Kelly Melry, daqui a pouquinho, né? E a equipe de profissionais da Rádio Carinho Rádio Amor, né, fazendo sempre uma festa no seu rádio. São 6:30.

E vamos lá então para mais uma manhã, para mais, né, como é que se diz? Um parceiraço da gente aqui, 6h31, e convidando você, né, Paulo? 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

0: 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Paulo, toda a equipe, aquele abraço!
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0: Que maravilha! Segue por ter às 6 horas e mais 34 minutos. 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Alô, Mosquito, aquele abraço para você também, lindo dia! Porteira, gente querida, gente amiga, alô Dito, Cuca Fresca, Dona Maria, os meninos também, 6h35, tem mais ouvinte número 1 para falar com a gente aqui, mandando um recadinho também, Marcel de Sala, forte abraço, a Neza Borella, também lindo dia, o Flávio, o Veinho, a Cleusa, também um lindo dia para você, beijo também, muito obrigado. O Reginaldo Ribeiro tá na audiência. Também Pedrinho Campeiro, meu grande amigo, boa semana para você. Pedrinho Campeiro, aquele abração para você, um ótimo dia, viu, Pedrinho? Valeu, meu querido, para você, Iranildes, a Ellen, também o Franklin, um abraço forte do Tuk Tuk. Márcia Aragão, aquele abraço. Osmarzito, também firme com a gente. O Carlinho Sereta, bora trabalhar, né, Carlinho? O Rony do Cruzado, também um lindo dia pra você. Tá por aqui mais ouvinte, oi.
2: Bom dia, Israel de Oliveira, popularmente conhecido por todos como Tuco Tuco. Luiz Gonçalves, aqui da cidade de Brejões, Bahia. Rapaz, você falar no saudoso Oliveira Júnior.
0: É verdade.
2: Deus continue lhe abençoando, viu, velho, sempre. Lembrando o nome desse grande homem. Com certeza que os familiares dele, nesse momento, lhe abraça de coração por você e todos aí da rádio.
0: Obrigado.
2: Sempre lembrando o nome desse grande, grande, um baita de um locutor, como eu dizia aí. Forte abraço. Verdade.
0: Abraço, tá? Luiz Gonçalves, a voz top. Maravilha, como é bom, né? Bom lembrar das pessoas que trouxeram momentos marcantes na vida da gente, não é?
3: Querido, uma terça maravilhosa, abençoada para você e família. Hoje sempre, beijo seu coração. Fica com Deus, rádio escurinho.
0: Rádio Babu, bom dia para você. Oi, Rose. Aí você me mata, né? Olha lá, a Cidinha tá esperando a música. Aí fica complicado pro tuk-tuk. Já atendemos, já tocando o Paulo Sérgio, essa linda música, Rose. Se contenta, mulher. Horário curtinho, curtinho. Tá bom, valeu. Mas tá bom, muito obrigado. Eu que agradeço o carinho, né? É o Lineker aniversariando. Também o José Geraldo Batista, aquele abraço pra você, muito obrigado. Danilton, tudo de bom pra você, uma ótima terça-feira também. Oi, Rock.
4: Bom dia, Toquetoque.
0: Bom dia.
4: Aqui é o Rock de Porto Ferreira.
0: Opa.
4: Manda um Chico Rei pra nós aqui no Paritinha 12 da 51. E tudo de bom pra vocês, uma terça-feira abençoada pra
0: amém,
4: vocês,
0: meu sua querido.
4: Família e todos os locutores 10 aí da BBC, BBC Rádio Carinho,
0: Rádio Amor. Tá bom, querido, tudo de bom. E aí, Zildinha?
3: Bom dia, meu querido.
0: Bom dia.
3: Uma terça maravilhosa, abençoada para você e família.
0: É.
3: Hoje sempre, beijo seu coração. Fica com Deus, Rádio Curinho.
0: Rádio Amor, obrigado, querida, tudo de bom também. Nezinho da Cabaceira, ô, grande Nezinho, mandou uma mensagem para nós também aqui. O Neto, lá da Vila Jacobucci, tá mandando aquele bom dia para você, viu? Carlinho Sereta. O Milton também. Alô, Milton, bom dia.
5: Então, caminhoneiro na Clara. Manda um modão para o para aqui.
0: Ô, Milton.
5: Do Gaúcho Pelego.
0: Aham.
5: Meus irmãos da rodagem aí lá pro Carlinho, lá da chave. Tá ordenado, parceiro. Ó, a batida do pneuzão aqui, do bichão aqui, ó.
0: É isso aí.
5: Bora, Marcelo, de bunho modão da agulha para nós aí. Deus abençoe. Rádio Carinho.
0: Tá bom, Milton. Abraço. E parece falou Marcelo. Marcelo tá descansando, meu amigo. Tá o tuque-tuque por aqui, viu, Milton? Oi.
6: Bom dia, tuque-tuque.
0: Bom dia.
6: Cidinha, tudo bem?
0: Cidinha.
6: Você com a Rê. Tuque-tuque.
0: Obrigado,
6: toca
0: bem.
6: Toca pra mim mensagem de aniversário com Neinando. Quero oferecer o meu sobrinho Lineker, que está aniversariando hoje.
0: Isso, parabéns.
6: Deus abençoe ele hoje e sempre a vida dele.
0: Amém.
6: Que muita saúde, né? Muitos anos de vida para ele.
0: Isso.
6: É, fica com Deus.
0: Amém,
6: Cidinho. Rádio Carinho.
0: Rádio Amor, Deus abençoe, minha querida. Parabéns mais uma vez pro sobrinho aí. Lupécio Filho, lá de Brotas, povo de Brotas. Minha amiga Hilária Polinária Albertina. Zelão Crepaldi também, aquele abraço. O João Pereira aqui firme. A Margarida Gonçalves fala com a gente.
7: Oi, Israel,
0: bom dia.
7: Você tem um ótimo e abençoada terça-feira, viu?
0: Obrigado, querida, pra você também, viu?
7: É, pra você, pra Rê.
0: Opa!
7: Toda a família, fica
0: obrigado.
7: Com Deus.
0: Só amém. De Rádio Amor, abraço nosso, tá? E agora tem Belmonte Amaraí, 6h40. Aves.

0: 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Sertaneja de coração, obrigado Rinaldo, obrigado Josefa pelo carinho da audiência também. Bom dia pra vocês, hein? 6:45. Vamos falar com quem aqui? Meu amigo Marcelo.
1: Bom dia, Tuvituca. Marcelo Medeiros de Dourado, tudo bom?
0: Oi, Marcelo, bem?
1: Só tô passando aí pra desejar um bom dia.
0: Maravilha.
1: Tô na escuteira por cá, tá bom?
0: Obrigado.
1: Não tem música, não. E todos que tocam aí já é boa demais, tá bom? DBC FM, Rádio Carinho.
0: Rádio Amor, obrigado, Marcelo. Tudo de bom pra você também. Ô, meu amigo Mingo. Alô, Mingo. Você tá bem, Mingo? Abraço pra você, Cidinha, Felícia também estão lá em São Carlos. Meu amigo Giba, bom dia.
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0: Rádio Amor, grande Giba Correia, grande árbitro. Pra Luzia também, que já foi trabalhar. Deixa um abraço forte nosso pra ela, viu, Giba? O Paraguai, bom dia pra você. Obrigado, meu querido, tudo de bom pela audiência também. É, Rádio Carinho, Rádio Amor, quem é que tá por aqui? O Roberto Mantes Montesori, também mais ouvinte, número 1, falar comigo.
3: Bom dia, aqui é o Daniel, aqui do Mercado Brasiliense, aqui, ó.
0: Oi.
3: Bom dia pra minha esposa, pra meus filhos que tá aqui na escuteira aqui, ó, manda um tchau carreira e pardinho pra gente aqui. Bom dia pra vocês aí, pra todos os ouvintes.
0: Obrigado. Tá bom, Luiz Ernesto Martinelli. É, olha o Mi aí, gente. É mesmo, né? Você recuperou? Recuperou? Logo volta a lutar de novo? De novo? O que será que aconteceu? É de assinar cheque, né, Ernesto Martinelli? Aí deu problema no punho aí, né? Fica assinando cheque, né? Ai, ai. Vagninho, Reginaldo Pé de Ferro. Para de dar trabalho, homem. Bom dia.
4: O tuque-tuque apaixonado. Oi. Demais, é o Rogério Moraes aqui de Bocaina. Um abraço pra você e toda a equipe.
0: Abraço,
4: aí.
0: Abraço, querido.
4: Um ótimo dia pra todos nós aí. Manda o meu Monte Amará aí pra nós aí. Ao DBC, Rádio Carinho.
0: Rádio Amor, com certeza ele mandou o áudio antes, ele já acabou de curtir aí o modão também, né? Aqui, coração fazendo tuque-tuque-tuque, não tem jeito. Bom dia!
5: Bom dia, tuque-tuque, é o Marcos de Boa Esperança, tudo bom?
0: Oi, meu amigo.
5: Olha o cafezinho no fogão a lenha.
0: Que chique!
5: Tô aqui no sítio, curtindo a programação.
0: Que
5: hoje
0: bacana.
5: É feriado aqui em Boa Esperança, é aniversário mesmo? Da cidade.
0: Ô, parabéns!
5: Ó, se for possível, toca pra nós, do Velho Pianga, se tiver aí. Vai para todos os ouvintes, DBC, Rádio Carinho, Rádio Amor. Amor.
0: Aí, parabéns, a querida, linda, maravilhosa, Boa Esperança do Sul. Tá bom? Feliz aniversário para todos vocês aí, viu? Boa comemoração. É, bom dia também aqui, quem é? Bom dia, Israel. É o Zé Maria Forã, Zé Maria. Também o Marco Ferrarese tá por aqui, né, Marcão? Ótima terça-feira para você, meu amigo Itaí. 6:47, não perca a hora, é terça ainda, hein? Trio Parada Dura, Valéria Barros, busca.

aí, Bahia do Gesso. Tobi também já passado por aqui. Bom dia pra vocês aí. Muito obrigado pela audiência. Vamos embora então, porque tá chegando por aí Valdir Zambarião Show da Manhã. E amanhã, a partir das 6 da manhã, se Deus quiser, a gente vai estar por aqui de volta, né? Tenha um ótimo dia, abençoada terça-feira para todo mundo, né? E a gente agradece realmente o carinho da audiência de vocês, tá bom? Vamos embora então? Abraço, gente, e para encerrar, César e Paulinho, a noite do nosso amor. Até amanhã, gente, se Deus quiser. Já tá por aí, Valdir Zambarian.

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3: Bom dia, meus amigos. Bom dia, gente querida de São Carlos e desta imensa região. O meu bom dia a você que está me ouvindo aí no seu automóvel, você que está na sua casa, no coletivo, indo para o seu trabalho, ou até mesmo você que já está trabalhando. Quem vos cumprimenta é o padre exorcista Jonas Mateus. Meu bom dia a você, Vitor, aí da Casa de Carnes Continental. Deus abençoe você, meu amigo, meu irmão, amigo do Valdir Zambarian, também é meu amigo. Que Deus abençoe você e a sua família.
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5: 72, bom dia, bom dia, bom dia. Ótima terça-feira para você, dia 21 hoje, 21 de julho. Ô, padre Jonas Mateus, obrigado, viu? Obrigado por esse carinho, por essa amizade, não é? Mandou um abração lá pro Vitor, da Casa de Carnes Continental, Cidade Jardim, Avenida das Gardênias, 465. Gostei, hein, padre? Gostei. Como é que é? É amigo de Valdir? É meu amigo. Ah. Um abraço, padre. Deus abençoe, viu? E até amanhã. Até amanhã, se Deus quiser, com esse momento de reflexão. E as missas, né, gente, que acontecem ali na Gastão Vidigal, não é? Toda quinta-feira, às 9 da manhã e às 7:30 da noite e aos domingos, às 9 da manhã, não é? Um abraço, padre. Deus abençoe, viu? 73.
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0: 4, Olinha, quer dizer que você andou de bicicleta ontem, é? Tá pedalando, Lia, verdade? Bom dia.
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0: Brrr, costuma com nós.
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0: Carinho com amor, fazendo o que gosto da Rádio Cambo, pra você e por você que é muito especial, até a chegada de Kelly Mary e a nossa manhã DBC, você deixa, eu posso, essa é minha paixão,
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0: paixão pra vida inteira,
2: Rádio Amor,
0: amor que não morre.
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0: 7:05. Tá aniversariando hoje. Parabéns, felicidades, hein? Muita paz, saúde, a proteção do nosso Deus de bondade, chuvas de bênçãos e cuide bem da plantinha chamada vida. Meu amigo Rodrigues, um abraço, Rodrigues. Obrigado, viu, pelo carinho. Rodrigues que passou ontem, que já tá chegando a hora da inauguração das lojas É Demais, lá na cidade Araci. Alô, alô, cidade Araci. Aguarde. Tá chegando uma super loja É Demais pra vocês aí, né? E claro que a Rádio Carinho, Rádio Amor, DBC FM vai estar presente. Estarei lá também, viu? Meu querido Rodrigues, um abraço. Marcel, beijo. Dona Cida, seu Vécio, um abraço. Alô, João. Alô, Cida em Araraquara. Obrigado pelo carinho, viu? Um dia lindo pra vocês aí. 7:06. Odair José.
5: Tem

0: 7 e 12 demais, hein? Sangue Caipira, Teodoro Sampaio, aqui na nossa Rádio Carinho Rádio Amor. E começamos muito bem com o Daer José, Sem Saída, lá pro meu querido Rodrigues, né? O Rodrigues tá dizendo aqui, ó. Essa é pra minha amada Márcia. Uau! Muito bem, viu? Muito obrigado, viu, o Rodrigues, por tudo aí, pela parceria, tá? É demais, tá bom? E vamos estar lá assim, se Deus quiser, na inauguração. Pode ter certeza disso, tá bom? Se vir Jean Giovanni, estaremos juntos. Se for o Pedro Leonardo, estaremos juntos. Se for o Pedro Vitor e a Mariana, também estaremos juntos, tá bom? Deixa eu agradecer aqui o Dedê. Ontem eu e o Marcelo do Gesso fomos lá, o Dedê, buscar uma ponta de peito, mas aí acabamos levando uma capa de contrafilé para fazer lá no Gaúcho, né? Aliás, te mando um abraço aqui pro Gaúcho. Sempre gentil, né, Gaúcho? Um abraço a você, a Luana, a Antonella e a mamãe, né? Vamos ver se eu lembro o nome da mamãe, deixe-me ver aqui. Maria Anne. É, nome diferente, hein? Maria Anne. Um beijo, Deus abençoe, viu? Fez aniversário semana passada, não é? E agradecer o Dedê. O Dedê foi muito gentil com a gente. Preparou lá, ele mesmo preparou a capa de contrafilé pra gente. Obrigado, viu, Dedê? Que Deus abençoe grandemente, Andréia. E aí ele fez um carpaccio lá, até o Marcelo comeu o carpaccio. Marcelo adorou o carpaccio. Levou uma pimentinha pra casa, né? É, como é que é? É cumari, é isso, cumari. E aí o meu irmão gêmeo, né? Meu irmão gêmeo queria comer carpaccio. Aí eu falei pro Dedê, Dedê, você prepara um carpaccio aí? Vou levar meu irmão gêmeo pra saborear, né? Aí o Dedê preparou e nós acabamos levando o carpaccio lá pro Gaúcho, pro Empório do Gaúcho. Dedê, obrigado, viu? Gratidão, gratidão, gratidão. Que Deus te abençoe grandemente, que nunca falte, viu? Obrigado por tudo e obrigado lá pela gentileza também, viu? Do trim, trim, trim, tá bom? Um abraço. É Isadora, Luana, curtindo férias. Lia, Gabrielzinho também, não é? Anne Cauã, Juninho do Açaí, um abraço. João Lara, Heleninha, Luiz Paulo, Natália. Alô, Dona Romilda, um beijo. Paulo, João, André. A Luana e o Danilo. Danilo que é o genro do meu querido Ivan. Ivan, Ivanzinho, Ian. A Ivone, Érica, Ivani, Fernando e Amarelo. Deus abençoe todos vocês. Aquele dia lindo, aquele dia maravilhoso, hein? Quem tá por aqui é a Márcia. Márcia, um beijo pra você, que Deus também te abençoe, viu? Maria José, Valdir, lindo dia. Chuvas de bênçãos sobre você, gratidão, hein? Hoje, em casa descansando, hein? Pai está bem, graças a Deus. Ah, então tá bom. Maria José, um beijo pra você, um beijo pra Nayara e um beijo carinhoso lá pro seu Camilo. Ô, seu Camilo, aí em Santa Eudóxia, um abraço, viu? Deus abençoe. Meu querido Marquinho, Porto Ferreira também está comigo, um abraço, Marquinho. Obrigado pelo carinho aí, viu? Ricardo Prati. Ô, Ricardo, eu mandei sangue caipira, porque essa que você me pediu não tem, tá? Mas eu vou colocar na máquina e pedir pro nosso querido amigo Ferrati colocar, viu? Pablo do Gesso, aquele abraço, ó. Só no fogãozinho a lenha, bolo de fubá, pãozinho de queijo, né? Pãozinho de queijo da Riviera Pães Congelados e o café Ouro Brasileiro. 7:16. Beba saúde, beba!
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0: 7:16, ó. Capa de contrafilé, carpaccio, pãozinho de queijo, bolo, aquele café encorpado, Ouro Brasileiro, com Berry Life. Pode, minha gente. 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
3: Áries.
1: 7:25, sentimentos ganharão intensidade, a vida íntima pedirá conversas além da superfície. Uma mensagem inesperada poderá abrir uma chance criativa ou reacender aí uma paixão. Responda de coração aberto, viu? Dose apenas o ciúme e a vontade de controlar. Confiança será valiosa em uma parceria importante. Eleve seus padrões. Mudanças à vista, viu, Áries? A cor é branco. Número de sorte 12.
3: Touro.
1: O dia favorecerá os relacionamentos, o par, sócio ou um cliente trará um assunto sério para a mesa. Ouça com atenção e decida em conjunto. Um dinheiro inesperado ou solução prática poderá viabilizar melhorias na casa. Evite forçar detalhes. Ceda em um ponto, ganhe em outro, viu? Tudo aberto no amor. Casamento e associação em alta, viu, Touro? A cor é amarelo. O número de sorte é o 33.
3: Gêmeos.
1: Proposta inesperada, entrevista ou demanda surpresa poderá mudar aí a agenda para melhor, hein? Flexibilidade será a melhor ferramenta. Reorganize aí o dia sem estresse. O trabalho renderá acima do esperado e a saúde agradecerá por uma pausa entre uma atividade ou outra. Aproveite Mercúrio retrógrado para ajustar contratos. Criatividade em alta. A cor é verde. Número de sorte 3.
3: Câncer.
1: Alô, alô. Um programa divertido com a família renovará suas energias. Elogios ao seu talento animarão o dia. Só não transforme carinho em cobrança. Com leveza, seu poder de conquista será maior. Momentos de relaxamento inspirarão insights sobre o futuro profissional. Você também poderá descobrir aí uma nova maneira de ganhar dinheiro, tá? A cor para hoje é bege, o número de sorte é o 29.
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0: Abraço, meu querido Ricardo Migaleto, Aval, o Arthur, não é? Obrigado pelo carinho, hein? Divone, quero ouvir sua voz. Bom dia.
1: Bom dia, Valdir.
0: Bom dia.
1: Ótimo, terça-feira, abençoado por Deus pra você.
0: Amém. Amém.
1: BBC FM, Rádio Carinho.
0: Rádio Amor.
1: Fica com Deus.
0: Ô, xará, xará. Voltou de férias, xará.
2: Bom dia,
0: Zambari
2: Love.
0: Bom dia, cadê meu
2: Jauzão, Jauzão, curtindo a mais amada do Brasil, a BBC. Bora pra
0: não
2: cima,
0: tem a dúvida.
2: Não tem rei.
0: Sem
2: toca
0: dúvida.
2: Pra nós aí, palavra de honra aí, oferecer pro Ayrton Cabeceira, BBC, Rádio Carinho.
0: Rádio Amor, Naldinha, um beijo, minha linda. Alô, Lula, um abraço, Deus abençoe. Nossos vizinhos, né? Lá na Avenida Rio de Janeiro, 292. Bom dia, Valdir, que tenhamos um dia maravilhoso com a ajuda de Deus. Ah, um abraço, meu querido Serjão. Tudo de bom pra você, viu? Toca aí Olho de Vidro, não me lembro quem canta. Valderim Misael, viu, meu querido Serjão. Cleusa, um beijo. Tá em Santa Rita do Passa Quatro, não é? Quem mais aqui, hein? Meu amigo Neto, Vila Jacobucci. Diz aí, Neto, bom dia.
3: Bom dia, Zamba.
0: Bom dia.
3: Pessoal da terça, meu irmão. É como tocar pra nós aí com Chitãozinho e Chororó, Estrada.
0: Opa.
3: BBC FM, Rádio Carinho.
0: Rádio Amor. João Filho, aquele abraço, querido. Obrigado pelo carinho aí, viu? Deus abençoe. Como é que é a história aí, Rose? Ah, sim. Então tá, meu amor. A hora que você voltar, você me avisa que aí eu solto o áudio, tá bom? Ela falou assim, eu não solto o áudio agora, não, porque eu vou ter que sair, né? Então, não solto o áudio agora, não. Porque eu vou ter que sair, assim que eu voltar, aí você solta, hã? Aí você solta, tá bom, Rose. Ô, Rose, aqui você não pede, Rose, aqui você manda, vai dar a voltinha, vai dar a voltinha, a hora que você voltar, eu solto o áudio então. Beijo. 7:30, 7:30. João Paulo e Daniel, decisão.

7h37, Tião Carreiro e Paraíso, palavra de honra da nossa Rádio Carinho, Rádio Amor. E antes, maravilhosa decisão, João Paulo e Daniel. Ô Val, um beijo pra você, Val, pra toda a turma aí da Marmitaria da Val, Araraquara, curtindo a gente, as meninas, o Cido e a Heloísa, né, que tá curtindo a vovó nessas férias, não é não? É, Luiz, um abraço. Bom dia, irmão. Estamos aqui, ó, curtindo, hein? Hoje em São Carlos. Meu querido Luizão. Luizão lá da Riviera, Pães Congelados. Um abraço, Luizão. Ô, Luiz, obrigado, viu? Pela mensagem que você mandou ontem pra mim. Pelo dia do amigo. Eu até vou lê-la agora no ar, não é? Porque eu fiquei emocionado. Na verdade, eu fui vê-la só agora de manhã, né? Porque ontem eu cheguei em casa. Aí dei uma cochiladinha, né? Dei uma cochiladinha, coloquei umas pedras de gelo pra dar uma esfriada no carburador, né? Mas um abraço pra você, agora de manhã eu vi. Feliz dia do amigo. Agradeço a Deus por cada amizade verdadeira que ele colocou em minha vida. Em tempos em que tantas

0: Ações são superficiais, que possamos cultivar amizades baseadas no amor, na sinceridade, no respeito e na fé. Que Deus abençoe seus amigos, fortaleça os laços que vêm dele e conceda sabedoria para sermos também amigos que acolhem, ouvem e edificam. Em todo tempo, ama o amigo e na angústia nasce o irmão. Provérbios 17, versículo 17. Obrigado, viu, ô Luizão, pela mensagem. Fiquei emocionado. Ontem foi dia do amigo, né? Aliás, recebi uma mensagem linda da Lana Guedes, né? Depois estive com os meus amigos Marcelo do Gesso, né? Marcelo do Gesso, um abração mais uma vez, querido. Obrigado, viu, pela companhia ontem. O Maicon, blá, blá, blá. O Miúdo. Faltou só o Taíde, né? Mas o Taíde tava lá no Doutor Farol, né? Falou assim, Zamba não vai dar hoje, né? Mas aí, hoje ele quer ir lá no Doutor no Trabalho, ele falou pra mim. Então, se der, a gente vai sim, viu? O jovem, tem que ser de manhã, porque à tarde eu tenho compromisso hoje, hein? Bom dia, Lilian, um beijo. Obrigado pelo carinho, Marta Alves. Tudo de bom pra você aí, viu? Fala, Rose. Ela falou que tá esperando, que ela não vai sair mais, né? E ela quer que eu fale o nome do filho dela, que é o Lineker. Lineker, é isso. Ô Lineker, tudo bem aí, Lineker? Fala, querida. Vai.
1: Bom dia, Valdir. Tudo bom dia. Bem? Ô, Valdir.
0: Oi.
1: A Rose do Jardim do Bosque. Toca a música, Leonardo, ainda que eu tenho esperança.
0: Sim.
1: Eu vou mandar principalmente pro meu filho Lineker, que está fazendo aniversário hoje.
0: Parabéns ao Lineker.
1: Quero dizer que eu amo muito ele, que ele é muito especial na minha vida. Que Deus dê muita saúde, muitos anos de vida para ele.
0: Gente boa.
1: Beijão, filhão.
0: Parabéns ao Lineker, felicidades, muita paz, muita saúde, que Deus o abençoe grandemente. E, ô Lineker, cuide bem da plantinha chamada vida, viu? Feliz aniversário. Como é que o tuk-tuk falou, Rose? O tuk-tuk falou link, né? Link, link é o que nós temos. Link é o que nós temos aqui na rádio, não é não? Em tec-tec. Como é que é? Deixa eu mandar um abraço pro link. É Lineker, né? É Lineker. Viu, tuk-tuk? Deixa eu mandar um abraço pro Link. O Link tá no ar? Tá no ar. Um abraço. Deixa eu ver aqui, o que que o Dedê mandou pra mim? E o compadre São, vai falar hoje ou não? Quero ouvir a voz dele. Olha lá, o Dedê mandando aqui pra mim. Não, Dedê, hoje não. Hoje ele diz que é pra eu dar o recado, né? É pra eu dar o recado. 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Na avenida fica o meu querido Wanderson, né? Como o Dedê chama carinhosamente de compadre São. E o Dedê diz que tá com saudade da voz dele hoje. Tá vendo, Dedê? Tá com saudade da voz dele hoje, né? Olha, olha, olha, olha, olha. Lá no calçadão 754 fica o nosso querido Laurindo Tocha. 16 para as 8. 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Ele falou, a próxima vez que ela vier, Valdir, vou levá-la para você conhecer, não é? Então, a mamãe do Marcelo do Gesso mora em São Paulo. 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Olha lá o Marcelo mandando um zoinho aqui pra mim, né? Então, Dedê, hoje... Ô, Dedê, hoje, ó... Deixa eu ver se eu tenho aqui, ó. Ó, deixa eu ver aqui se eu tenho aqui. Vamos ver se eu tenho. Mas acho que não vai ter, não. Senão eu ia tocar pra essa música aqui, Dedê, ó. Ah, não tem. Mas é assim, ó, Dedê, ó. Você vai ficar na saudade. Hoje você vai ficar na saudade, viu? Dedê. Hoje o São não vai falar. 15 minutos para as 8 horas, minha gente. 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

0: 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O seu signo.
1: Leão.
0: Leonino, bom dia, 9 para as 8. Agora novidades e informações valiosas chegarão de vários lados hoje, tá? Indicação de um amigo ou contato, às vezes, abrirá uma porta que você nem imaginava. Agilize respostas, circule e amplie possibilidades. O dia também trará proximidade de irmão, conexões especiais, assuntos de família bem conduzidos trarão alívio. Finalize um ciclo, hein? Carisma tá em alta, viu, Leonino? A cor pra hoje é abóbora, o número de sorte é o número 51.
1: Virgem.
0: Se deseja uma virada profissional, você poderá se surpreender. Uma vaga, uma proposta inesperada jogará a seu favor. Bom momento para mudar planos, se lançar em novas experiências. A intuição apontará o caminho certo na carreira. Assuntos financeiros poderão ser resolvidos com ótimos acordos, novos relacionamentos e negócios à vista hoje, viu? Cor prata, número de sorte 27.
1: Libra.
0: Decisões financeiras prenderão estratégia, definam valor, corte um gasto ou feche uma cobrança sem adiar, viu? Um convite de evento ou dicas para acertar a documentação que chegará por um amigo animará o clima. Evite uma compra movida pela emoção. Pesquise preços e aproveite promoções. Diminuir custos e gastos supérfluos será essencial nesta terça-feira, Libra. A cor marrom, número de sorte 44.
1: Escorpião.
0: Cuida da beleza, da saúde, do seu bem-estar, viu? Imagine-se, isso mesmo, cuida da beleza, da saúde, do bem-estar, da imagem. E se prepare para um dia intenso com decisões importantes e cura emocional. Uma virada inesperada na carreira ou na vida familiar jogará a seu favor. Top a mudança, dose as reações à flor da pele. Nem tudo merecerá resposta imediata. Escolhas feitas hoje ganharão soluções nos próximos dias, tá? Sua cor é azul e o número de sorte é o 7.
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0: 7h54 agora, bom dia! 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
0: 4 para as 8. 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
3: Valdir Zambarian.
0: Pega descendo que subir na contramão, hein? Osmar Sonquini. Fala comigo, que eu sou seu amigo. Bom dia.
3: Bom dia, Valdir.
0: Bom dia.
3: Fala comigo, que eu sou teu amigo.
0: Terça-feira pra Tuma você, meu querido.
3: Toca pra nós aí, o Milagre do Ladrão.
0: Linda.
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0: Rádio Amor. Moura de Santa Alô, Lúcia, bom dia.
4: Bom dia, bom trabalho.
0: Bom dia.
4: Pra nós aí, não tenha dúvida com o Zezé. Positivo.
0: Positivo operante.
4: Bom dia, fica com Deus.
0: Amém. É a Águida ou é o Fernandinho?
5: Bom dia, Zambari.
0: É o graças Fernandinho.
5: De nós aqui mais um dia.
0: Amém.
5: Usando o celular da esposa hoje, né?
0: Sim.
5: E vai lá, aquele abração pra todos os ouvintes.
0: Sim.
5: Da Rádio Carinho.
0: Rádio,
5: da Rádio
0: Amor.
5: E um beijão pra ela que tá aqui do lado.
0: Isso.
5: Acompanhando o encrenca dela aqui hoje.
0: Ah,
5: já obrigado.
0: Não, encrenca não. Você é uma pessoa maravilhosa, Fernandinho. Pô. Você é uma pessoa maravilhosa, tá vendo? E ela é uma. E ela é parceira mesmo, né? A Águida é parceira mesmo, né, Fernando? Porque você viu, ó, seu celular acabou os créditos, né? Acabou os créditos. E ela falou: não, você não vai ficar sem falar com o Zamba. Eu vou junto acompanhar-lhe. E você liga do meu pra ele. Tá vendo? Isso é parceira. Isso é amiga. Ah! Entendeu, Fernandinho? E você não é encrenca, o que, que é isso? Você é um cara gente boa demais, não é? Tirando o corpo e a cabeça, o resto aproveita, não é verdade? Mas eu gosto muito de você, viu? É, eu gosto. Como diz aquela música, né? Eu gosto de você. Um abraço, querido. Obrigado pelo carinho, obrigado por tudo, viu? Obrigado mesmo pela gentileza de sempre. Esse doce de abóbora eu vou te contar, hein? Ô, doce gostoso, rapaz. Que você colocou nesse doce, hein? Hein? Além do amor, do carinho que você o fez, que você colocou mais lá naquele doce, hein? Fala a verdade. Fala a verdade. Parabéns, viu, Fernando? Parabéns. Águida, obrigado. Maiara, um beijo. 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Oi, Valdir. Tô ligadinha na melhor. Um beijo, querida. Seu João, chegando a hora, hein? 6 de agosto, bacana.

0: 7, nossa Rádio Carinho, Rádio Amor, João Paulo e Daniel Vazio Estrada, os mais amados do Brasil, o mais querido e amado rádio música do Vicente Dias, não é? 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
1: O seu signo.
2: Sagitário.
0: Meu irmão de signo, diminua o volume do mundo, ouça a intuição. O dia será produtivo no autoconhecimento, organização mental. Atividades criativas ganharão uma dose maior de inspiração. Solte a imaginação, enriqueça seus projetos. Um sonho recorrente ou um pressentimento pedirá atenção, viu? Planeje mudanças, inicie relações, amplie alianças profissionais e procure descansar hoje, viu, Sagitário, tá? Você tá andando muito agitado ultimamente, é bom dar uma repousada, cuidar de si, meu irmão de signo. Preto é a cor, número de sorte é o 7.
2: Capricórnio.
0: Demandas da equipa e de amigos movimentarão o dia, atividades de grupo ganharão velocidade, sua capacidade de organizar fará toda a diferença. Adote uma ferramenta e economize tempo e dinheiro, um acerto de contas poderá render mais do que o previsto. Amplie conexões com pessoas de fora e inove o trabalho. Viagem à vista, tá, Capricórnio? Marrom é a cor, número de sorte 49.
2: Aquário.
0: O dia trará reconhecimento, popularidade e projeção profissional. Uma entrega, reunião ou apresentação destacará sua originalidade e competência. É só cuidado com certos tipos de diálogo, viu? Às vezes, a pessoa que tá do seu lado quer conversar, você nem tchum, né, o aquariano? Aí, de repente, quando a pessoa tá distante, puxa papo. Então, isso aí fica meio complicado na relação, viu? É como diz a música da Nalva Guiar, né, que o Juliano César gravou, daqui a pouco eu vou tocá-la aqui. Dois estranhos, né? Dois estranhos. Hoje sua cor é amarelo, número de sorte é o 0.
2: Peixes.
0: Conexões com pessoas de longe ampliarão aí o alcance do seu trabalho, o dia trará pressões e também ótimas notícias. Deu uma virada na sorte, você poderá resolver aí velhas pendências e construir maior segurança financeira. A fé no futuro crescerá com uma conversa inspiradora. Um destino começará a se concretizar. Inicie uma fase gostosa aí no amor, tá bom? Sua cor é verde e o seu número de sorte é o 37. Emprestou a carriola pro vizinho de novo? É. Emprestou a carriola pro vizinho de novo? Rapaz. Rapaz. É. Ó, carriola, violão, né? É isso que o pessoal fala, né? Carriola, violão, viola, mulher. Não pode emprestar. Não pode emprestar, rapaz. É verdade. Então você emprestou a carriola pro vizinho de novo? e mais uma vez ele esqueceu de devolver? Ah! Preste atenção aqui, ó.

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0: São 8h14, hein? 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
0: Deixa eu mandar um abraço aqui pra essa turma que eu vou te contar, hein? Eu cheguei sábado aqui na rádio e aí perguntei pra Juju: ué, você comprou outro carro, Juju? Ela falou: não, eu mandei refazê-lo. O carro ficou da pontinha da orelha. Eu não sei se ela tá me ouvindo agora, Júlia Moraes. Se ela tiver, pode mandar um testemunho pra mim aí, viu, Júlia? Porque, olha, o carro ficou daquele jeito. Lindo, maravilhoso. Uma pintura que parece que saiu da fábrica agora. Sabe? Ô, Fábio Oliveira, parabéns, Fábio Oliveira, parabéns, Aguinaldo, Pelé, André, parabéns pelo trabalho que vocês fizeram no carro da Juju, hein? Ó, eu fiquei impressionado. Gente, dá uma passadinha lá, você quer que o seu carro fique bonitinho, lindão, maravilhoso? Então, ó, Casa do Para-Choque, viu? É na Avenida Salgado Filho, tá? Indo pra UFSCar, atrás do cemitério Nossa Senhora do Carmo. Casa do Para-Choque.
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0: Lia, quer dizer que você falou comigo ontem por telefone, Lia? É, Vardir? É, falou comigo, tava falando pro vovô da bicicleta, né? Tá feliz da vida, pedalando, hein? Aí me fez lembrar até a música do Marcos Valle, que era tema da Diário FM de Ribeirão Preto, né? Bicicleta 997, é, aí é pra nós aqui, é bicicleta 106.3, né? Ah, Lia, um beijo. Quer dizer, então, que você é só na bike agora, Lia? Só na bike?
1: Ô, Vardir, olha, olha, olha, olha, olha, olha, olha.
0: Um beijo pra você, um dia lindo aí, viu?
1: Um beijo, Vardir.
0: Obrigado, querida. Pra cima, foguete não tem ré.
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0: Esse cara sou eu, fazendo o que gosto na Rádio Quemo, com carinho, com amor, pra você e por você que é muito especial. Você deixa, eu posso, essa é minha paixão, paixão pra vida inteira, amor que não morre, até a chegada de Kelly Mary.
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0: E a nossa manhã de BC.
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0: 8h25, alô, Cigano Bocaina, bom dia, Eugênia, meu amor. E aí, Eugênia, você não vai vir tomar um cafezinho comigo, não? Hein? Um café ouro brasileiro, você não vai vir, não? Não é que eu tô querendo um presente, não, viu, Eugênia? Jamais, jamais, jamais. Mas você não vai vir, não? Hã? Hã? O Wilson de Torrinha, tá bom, chega, parou. O Wilson de Torrinha, bom dia, querido. Como é que você tá? Cadê o Wilson? Solta a voz aí, Wilson. Bom dia.
3: Bom dia, bom dia.
0: Bom dia.
3: Eu, Wilson Torrinha.
0: Você tá bom?
3: Eu não peço música porque todos que tocam aí é.
0: Mas pode pedir, fica à vontade.
3: É do coração mesmo.
0: Ô, oh, rapaz.
3: Alô, amigo.
0: Um abraço, tá. Obrigado. É. Quem mais aqui? Nezinho, alô, Nezinho, bom dia. Solta a voz.
4: Bom dia, Valdir Zambaliano.
0: Bom dia.
4: Cabaceira, meu nome é Cabaceira, pro GV, pro Dario.
0: Você tá bom?
4: Aldo, Correio Solto, Guinaldo, meu irmão, Paulinho de Brasília, Paulinho Moraes, meu coisa, Silvano, Capino Robson. Santa Luz, o Guado, Felipe, traz tudo de vocês. Deus abençoe o seu programa, Rádio Carinho.
0: Rádio Amor. E aí, meu querido de Nápoles? Bom dia, bom dia, bom dia.
5: Bom dia, bom dia, Valdir Zambarino.
0: Bom dia.
5: Da Episcopal, aqui perto da rádio.
0: Você tá bom?
5: Manda um abraço pro Dedê, pro Natalino, Casa de Carne Natalino, na minha vida São José aí. E pro Dedê, a Casa de Carne Continental.
0: Isso.
5: Um abraço pra vocês todos. Bom dia do amigo de ontem.
0: Obrigado.
5: Um abraço.
0: Obrigado.
5: Prazer ser o seu amigo.
0: O prazer é meu, rapaz. Você mora aqui, pô. E o Dedê é aquele proprietário de açougue que bota a mão na massa. Você vai lá, ele parece um advogado cortando, né? Vou te mostrar pro Marcelo, né, Marcelo, do Gesso? A maestria dele cortar assim o carpaccio, como ele bota a mão lá na carne e corta, e a faca, dá aquela olhada na faca. Oh, meu Deus, vai, Marineide.
6: Bom dia, Marineide, e desejo uma sexta, uma terça
0: sexta-feira
6: abençoada.
0: Sexta-feira, opa, é sexta-feira?
6: Ai, ai, manda uma música do Roberto Carlos pra mim,
0: é.
6: Escolhe uma aí que eu sei que você gosta também.
0: Eu amo, amo.
6: Beijos, Valdir.
0: Obrigado.
6: BBC FM, beijos, Valdir.

0: Bom dia.
1: É o Osmar.
0: Osmar Serralheiro.
1: Oi. Você falou no outro dia que o cara chamou você de abajur.
0: É.
1: Você não entendeu por quê?
0: É.
1: Eu sei por quê, Valdir.
0: Cê é?
1: Porque é baixinho iluminado.
0: Gostei, Osmar. Eu passei outro dia em frente à sua casa, tava tendo uma festa aí, né, velho? Ah, tava até. Foi domingo que eu passei em frente, né? Passei com o Carlão do Uber. Aí tava a Dona Neuza lá, acho que você tava lá vendo televisão, alguma coisa assim. Aí tava um gostoso aí. Osmar, um abraço, viu? Você sabe que eu te amo, gosto muito de você, tenho um carinho enorme. É, foi o Renato, disse que foi um cliente lá e falou que eu sou abajur, né? Abajur. É, vai lá, o Zé Paulo Palmeirense. Acabou de mandar também, né, Zé Paulo? Acabou de mandar, vai lá, bom dia.
2: Bom dia, bom dia, bom dia. Corinthians, Valdir e Zé Maria. Zé Paulo, ouvi pra lá, né? Agora, se eu passei pra ligar você, uma feliz e abençoada terça-feira. Deus abençoe, carinha.
0: Rádio Amor. João, um beijo pra você, querida. Deus abençoe seu dia, viu? João, mamãe do Márcio. Trevisan, aquele abraço, querido. Bom dia. A Edna por aqui, minha querida Edna, bom dia. Solta a voz.
3: Bom dia, querido.
0: Bom dia. Tudo bom? Tudo
3: espero
0: ótimo.
3: Que sim.
0: Saudade.
3: Valdir, toca pra mim A Vida e o Tempo, se você puder. Só que eu não sei quem canta.
0: A Vida e o Tempo.
3: Eu ouvi essa música no tempo e me deu saudade.
0: Tá bom, meu amor. Eu vou procurar aqui, encontrando, eu vou tocar sim, tá bom? E saudade de você e os pastéis aí, hein? Caprichando nos pastéis, nas feiras. Adélio Vieira, bom dia, um abraço, meu irmão. É, bom dia, meu amigo, passando para desejar aí um ótimo dia, que Deus te abençoe grandemente. Um abraço para você e para toda a equipa, e para a equipa do Dedê também, viu? Obrigado. Adélio que tá lá em Goiás, né? Adélio, a Eliane, Vitória, Pedro, Leandro, Deus abençoe, hein? Obrigado por esse carinho, por esse amor, por essa amizade. 8h30, essa é minha, hein? De A a Z. É da Isolda, Roberto.

0: Beijo, Lu. Tá lá em Barretos curtindo a gente. Obrigado pelo carinho aí, viu, Lu? Deus na frente sempre, viu? É, Roseli Vila Conceição, obrigado pelo carinho. O Adélio tá dizendo que volta hoje, né, Adélio? Alô, alô, Marcos do Diendas. Bom dia. Diga.
1: Bom dia, Zan. Bom Marcão de Boa Esperança. Olha, cê que tá dia bem? Bonito aqui no sítio.
0: Dia bom, hein, rapaz?
1: Toma aqui, lindo. Daqui a pouco nós vamos tomar uma gelada.
0: Aê, garoto.
1: Hoje é folga, aniversário de Boa Esperança. Tamo de boa aqui no
0: sítio. Coisa boa.
1: Se der, toca pra nós, tem de Aroeira, mais tarde. Vai pra todos os ouvintes. 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Amor.
0: Ô, Vitor, quer dizer que você tá motorizado agora, é? Olha, olha, olha. E olha que eu não sou de pedir nada, que eu parei de pedir as coisas no ar, que eu acho muito chato, muito feio. Mas eu sonhei que você ia me dar uma carona, você acredita nisso? Verdade. Sonhei que você estava motorizado e ia me dar uma carona. É? Sonhei que você falou assim pra mim: Ô pai, é, se precisar ir pra bater, eu te levo, hein? A gente vai pela estradinha de terra.
2: Aí, olha, Deus abençoou.
0: Tá vendo? Você merece.
2: Graças a Deus, agora vai estar motorizado.
0: Amém.
2: Tamo junto, Zamba. Costuma com nós.
0: Você merece.
2: Da Casa de Carnes Continental.
0: Você merece. Manda
2: um alô
0: cara...
2: pra nós aí. Vitão, Thales, Dedê e Luizão. Tamo junto, Valdir.
0: Tamo junto. É, olha, parabéns, viu? Parabéns. Você é merecedor de coisas boas, não só você, mas toda essa equipe aí. Porque quem tá do lado, Dedê, tá do lado das melhores pessoas, né? De uma das melhores. É como eu e o André Frujueli aqui, entendeu? Então, a paz do céu. Você merece, tá? Li, um beijo, querida. Receba meus cumprimentos pelo dia do amigo. É um prazer ser sua amiga. Oh, prazer é todo meu, minha linda. Ser sua amiga de longa data, né, Li? Ali que aonde eu vou, ela vai, né? Antigamente eu mudava pro AM, ela ia pro AM. Eu voltava pro FM, ela ia no FM. Ia me visitar lá na Globo, né? Ah, na realidade Jovem Pan, poxa vida. Um beijo. Só não foi na universitária, né? Mas onde eu passei, ela sempre tava ali com a gente. Um beijo, querida. Rosa Vila Prado, um beijo pra você. Obrigado pelo carinho, viu? Deus abençoe. Lúcia, bom dia.
3: Bom dia, Valdir.
0: Bom dia.
3: Um modão aí pra mim, pra Roseli, aqui da Vila Conceição.
0: Um beijo, querida. Deus abençoe. 8h36, hein? Foi gravada pela Nova Guiar. É de Joel Marques, Juliano César, Dois Estranhos.

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2: Sonhe, realize o sonho. Você viu a alegria do Vitor? Hã? O que que ele falou? Deus preparou e ele tá lá, motorizado agora, não é? Você pode fazer o mesmo. Não é apenas sonhar, é ir em busca. Lembra da frase que eu falei ontem? Vamos ver se eu tô bom de memória, hein? Lembra que eu falei? O que você busca, também está procurando por você. Hã? Lembra dessa frase que eu falei ontem? No final do show da manhã? 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
1: Para as 9 agora é o Suco da Vida, ô caminhoneiro amigo. Aos domingos temos um programa só para você, viu? DBC na Estrada, onde nós damos aquela dica maravilhosa, aquela dica para você viver com saúde, não é? 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Ô, meu querido Ademir Trabiju, bom dia.
2: Bom dia, meu amigo Zamba.
1: Bom dia.
2: Nicolson, seu amigo Zamba.
1: Sempre, queridão.
2: Você tem que tocar pra mim aí com o Milionário Zé Rico, Berço de Deus.
1: Opa.
2: Aí eu mando pro meu filho aí, lá em São Carlos, lá, que tá fazendo frete. Com certeza que tocou o rádio ligado.
1: Dando carona pra nós.
2: Ô, Zamba.
1: Um abraço pra ele.
2: Oi, faz frete lá em São Carlos.
1: Maravilha. Aqui em São Carlos, né? Deus abençoe, viu? Ô, abençoado. Ô, abençoado.
3: Bom dia, Valdir.
1: Bom dia, abençoado.
3: Eu já chego virado nos 70 aqui na oficina.
1: Costuma com nós.
3: Eu não consigo ficar mandando mensagem.
1: Eu sei como é que
3: bom
1: é.
3: Bom dia a todos aí da DBC, Rádio Carinho, Rádio Amor.
1: Agradeça a Deus, meu abençoado. E, aliás, até vou dar uma dica pra você, viu? Se você quiser aumentar aí as vendas mais ainda do seu trabalho, já sabe, né? 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Quem anuncia aqui sabe, né? O resultado vem. Viu, abençoado? Fala, Paulo Bastos.
4: Bom dia, meu amigo Valdir Zé Maria.
1: Bom dia.
4: Aqui é o Paulo. Manda um modão pra todo mundo que tá ligadinho no DBC aí, ó. Que todos tenham um sábado abençoado por Deus. DBC, Rádio Carinho, Rádio...
1: Sábado? É, a menina Marineide falou sexta-feira, né? Pensou que era sexta também. Ah, tá.
4: Bom,
1: tá certo.
4: Meu querido amigo Valdir Zambarinha, aqui é o Paulo. Manda um modão pra todo mundo que tá ligadinho aí, ó. Todos tenham uma terça-feira abençoada.
1: Ah, você. agora sim. Agora gostei. Maria Aparecida de Lourdes, um beijo pra você, querida. Isabel, da Vila Prado, também tá ligadinha comigo. Obrigado pela audiência, obrigado pelo carinho aí, viu? São 8h54. 6 minutos. Para as 9 horas. Isso aqui não é música. Isso aqui é poesia. Sérgio Reis. Triste Bernante.

0: minutos para as 9. É Sérgio Reis, Triste Berrante, Filhinho de América. Um abraço para você, meu querido. Que Deus te abençoe aí, viu? Muito obrigado por esse carinho. Muito obrigado por essa audiência. Alô, alô, bom dia.
1: Bom dia, Valdir.
0: Bom dia.
1: Bom dia para você, para todos os seus ouvintes. Aqui é a Dri.
0: Tudo bem, Dri?
1: Eu gostaria muito de pedir uma música do Roberto Carlos, Mulher de 40.
0: Opa!
1: Eu amo muito essa música.
0: Sorriso
1: bonito. Ela aí juntinho de você.
0: Olhar de quem
1: sabe. Fica com Deus, ótima semana.
0: Ah, deixa eu cumprimentar aqui essa pessoa que é muito especial para nós, né? Ela é fantástica, não tem preguiça, faz aqui, faz ali, tá sempre com um sorriso aberto de chegada, não é? E a Kelly Mary a chama carinhosamente de nosso docinho, né? E ela, quando faz as coisas lá na casa dela, com as gêmeas, né? Nos traz com o maior carinho, com o maior amor do mundo. A Ruth, né? Ruthinha, que hoje completa aqui com a gente 15 anos. 15 anos aqui com a gente hoje, né? E ela veio aqui, me contou: Valdir, hoje eu tô completando 15 anos de casa. Olha que bênção, gente. Ô, Ruth, parabéns, viu? Parabéns. Continue essa tremenda profissional que você é, essa pessoa maravilhosa, dedicada, não é? E sempre se preocupando, né? Quando a gente vai cobrir a folga de alguém, ela já coloca lá pra turma, pra gente não se esquecendo, não é? Beijão, querida. Parabéns aí pelos seus 15 anos aqui na nossa Rádio Carinho de Amor, viu? 1 minuto para as 9.

0: nossa Rádio Carinho de Amorantes, Marcelo e Maçoan. Se acaso chover, diz que tá vindo uma frente fria por aí, hein, Kelly Mary? Bom dia, bom dia.
1: Bom dia, Zambi.
0: Uma nova frente fria.
1: Mas você sabe que eu gosto, né?
0: Eu também gosto.
1: Ah, eu pra mim, você falar que vai fazer frio, eu tô junto,
0: eu falo pra você sem medo de errar, eu adoro todas as estações.
1: Todas. Eu gosto mais do friozinho.
0: A única coisa assim que às vezes me incomoda um pouco é o vento, né? O vento.
1: Seria o agostão, né?
0: Mas eu gosto porque...
1: Mas é um vento gostoso também.
0: Sim, porque é natureza, né? E quando se fala em natureza, tudo é bem-vindo, tudo é maravilhoso, né? E Deus, ele é assim... Você sabe que eu fui sábado pra Ibaté? Eu terminei aqui o Arena e eu fui na casa do Carlinhos Goiano. Na verdade, era na casa dele, na casa da Rose, né? E acabei indo lá. E eles fizeram um churrasquinho lá. A gente fazia tempo que eu não vi o Carlinhos, que ele mora em Goiânia agora, mora em Giovânia. E, menina, eu vi um meteoro no céu, assim, coisa mais linda do mundo. Você viu sábado ou não?
1: Não.
0: Não viu?
1: Não vi.
0: Olha, mas lindo.
1: Agora, se você perguntar se eu vi a lua, eu vi.
0: É, a lua tava bonita, mas ele tava bem assim, não era estrela, era baita mesmo, tremendo do meteoro. E ficou até umas 8:30, de repente sumiu, desapareceu. E aí eu olhei e falei assim, comentei com o seu Wilson, que me levou pra lá. Eu falei, seu Wilson, como Deus é incrível, fantástico. Olha que coisa linda na nossa frente. E ele me disse, assim que eu saí de casa, eu observei. Então é uma coisa assim linda, maravilhosa. Por isso que eu amo a natureza e principalmente o nosso Deus de bondade.
1: E se a gente parar pra pensar, você tem muitas coisas.
0: Pelo amor de Deus.
1: Tem uma delícia, né, Zamba?
0: E até eu comentei com ele, né, porque a estrela na cidade, ela é diferente, o brilho da estrela. Quando você vai pra uma fazenda...
1: É igual em casa, lá.
0: Você contempla,
1: chego,
0: né?
1: Chego em casa todo dia naquela escuridão, assim, sabe? E aí eu olho pro céu, não tem como...
0: Não tem como, né, o que eu falo sempre. Aí você olha as estrelas e não tem como dar um lembrar da música Deus e Eu no Sertão, né?
1: Lindo, né?
0: Lindo. Arrebenta?
1: Pode deixar, Zamba.
0: Sucesso! Kelly Mary, meio-dia! A voz da notícia, André Frujoelho, Jornal do ABC. 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Ela vem com tudo, Lana Guedes, 4, Júlia Moraes, Arena do Rodeio, nas férias de Sabia Reis. 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O Link, né, Israel? 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

maquiagem. Aprenda. Aprenda a descansar. É, aprenda a descansar. Não a desistir. Obrigado por esse carinho, por esse amor, por essa audiência. Obrigado por você existir. Lembre-se que Deus é bom. Deus é maravilhoso o tempo todo. Fica bem.

amigo e irmão. 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Pois tudo isso...

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aqui falando com você nessa manhã de terça-feira. Hoje, 21 de julho. Tá tudo bem por aí? Ah, vamos juntos até meio-dia. O som das melhores, né? Aqui na nossa Rádio Carinho, na nossa Rádio Amor. A rádio que ama você. Sua Rádio Carinho. Já liberadão o WhatsApp pro seu bom dia, o seu alô. Sua Oi, coisa linda, que gostoso! Mais uma manhã juntos, hein? Vamos aproveitar bastante. Com muita música boa no rádio, você mandando ver aí do outro lado. Eu desejo que você tenha uma terça-feira linda, linda, linda, linda. Juntinho comigo, com a rádio que você ama. Essa Rádio Carinho, Rádio Amor. Um dia maravilhoso pra você. Tá comigo?

0: 5. Que delícia, que manhã gostosa. E a galera já tá chegando aqui pra mim, é assim que eu quero, tá? WhatsApp 33071011. Tem festa, tem prêmios, tem bolo, tem você mandando ver aí do outro lado do rádio comigo.
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0: demais. Já começaram a nossa manhã assim, né? Tão bem, com música boa, né? Aquela energia gostosa que a gente deseja pra você que tá do outro lado do rádio, trabalhando, tá em casa, tá no trânsito, nas ruas, aonde quer que você esteja. Chácaras, sítios, fazendas. Oi, moçada! E aí? A galera das usinas, vocês estão bem? Tá tudo bem aí, moçada? É, quero mandar um beijo pra região, né? Claro, eu sei que tem muita gente me acompanhando aí na região, muita gente me acompanhando no aplicativo, né? Em qualquer lugar do mundo. Você tá muito longe de mim? Me diz. Você tá me ouvindo muito longe? Muito, muito, muito longe? Tá. Conta pra mim aqui que eu tô te esperando, tá bom? Vamos chegar com alguns áudios, né? Galera que já tá mandando ver aqui no Bom Dia, na nossa manhã, trazendo o seu alô, o seu bom dia pra Kelly Mary. Oi!
1: Bom dia, Kelly. Toca pra nós a música O Menino Caçador. Uma ótima terça-feira pra você e toda a sua família. BBC FM, Rádio Carinho.
0: Aí crava, Rádio Amor. E o Tom Aparecido, obrigada. Um beijo, Nezinho.
2: Bom dia, Kelly.
0: Bom dia,
2: Mery,
0: meu bem.
2: Cabaceira, meu nome é Cabaceira, pra todo mundo gen velho, pro Dario, pro Soaldo. O Gessaldo Guinaldo, meu irmão Paulinho Garanzinho, Paulinho Moraes, meu corpo Silvano, Tirapino Robbins, Silvano e o Fidel, Santa Luta, escuta de vocês, Deus abençoe o seu programa.
0: Amém, meu bem. Rádio Amor. Obrigada, Nezinho, seja bem-vindo,
3: bom dia,
0: Nezinho.
3: Bom dia, aqui.
0: Falou!
3: Paulo Ouvido, Paulo Laranjeira.
0: E aí?
3: Estou passando de dia a vocês, meu filho, uma feliz e abençoada terça-feira.
0: Ó, Paulo, engasgou aí, hein? Ficou em dúvida, né? Não sabia se é terça, se é quarta. Não é? A gente tá daquele jeitão nosso, né? A gente acorda de manhã, sai pra trabalhar, você não lê, depois você demora pra lembrar que é terça-feira, né? Hein, Eduardo?
4: Oi.
0: Tudo bem, Du?
4: Isso é aplicativo.
0: Tá bem.
4: Toca um modão do Menino da Tábua pra nós, ah, pro esporco, pra minha esposa.
0: Pardim,
4: pra todos vocês aí da
0: beleza.
4: Rádio. Beleza. O Natalino lá no Soltão.
0: Beleza. Também. Du, obrigada. Valeu. Um beijo pra você. Um dia lindo.
5: Bom dia, garota.
0: E aí? Mary. Tudo bem?
5: Ah, eu tô escutando você um pouquinho longe.
0: Ah.
5: Porto Seguro, Bahia.
0: Ai, que delícia. Me transporta pra Porto Seguro, por favor. Que gostoso, hein? Que delícia. E é engraçado, né, que a gente pega, a gente voa pra Porto Seguro agora nessa época, dona, que tá um frio da pega, aí chega lá aquele calor maravilhoso, como o Brasil é lindo, né? Oi, bom dia, fala comigo, okay, fala comigo.
6: Oi, dona Izete de Baqué.
0: Oi, dona Izete.
6: Eu vim com o Teodoro Sampaio, Pitoco.
0: Pitoco?
6: Com meus amigos lá do Capão das Antas, pro Zé Roberto, pro Chiquinho, pro Max, também pro Monstrinho. E pra todos os ouvintes da DBC, pro Valdir e pra você. Um forte abraço, Rádio Carinho, Rádio Amor.
0: Aê! Falou bonito. Pitou que é o cachorro fofoqueiro, né? É o cachorro fofoqueiro. Oi, tudo bem?
7: Oi! Deputado Guataparado, Flor de Areia.
0: Tudo bem?
7: Uma abração pro seu, uma boa terça-feira.
0: Muito obrigado.
7: Se possível, toca João Nino Marciano. Quando a porta se abrir,
0: você
7: vai sair.
0: Sobe.
7: E pedir que eu esqueça. Toda vez é assim, vai fugindo de mim, quase beijo com a cabeça.
0: Ave Maria.
7: Manda pra você, Paola Guedes
0: madeira.
7: E o Valdir Zambarian. DBC FM, Rádio Carinho, Rádio
0: Amor. Oi, Pamuê! Beleza, logo solitário, tamo junto. Muito obrigada pelo carinho, fala Rô.
8: Bom dia, Kelly.
0: Bom
8: chegou
0: dia.
8: Chegando a rainha do rádio,
0: tamo junto, meu amor.
8: Tô curtindo você, lindeza.
0: Obrigada.
8: Um beijo no seu coração, tá?
0: Outro beijão.
8: É paz e amor, deve ser Rádio Carinho.
0: Ah, Rádio Amor, que beleza. Bom, vamos juntos, né? Trazendo a galera que tá aqui, ó. Ai, quanta gente, que coisa linda. Maria Vera, oi, meu amor, tá tudo bem aí, Baté? Um beijão pra você, tudo de bom. Luzia Vacari também, que coisa linda, meu Deus, que coisa linda esses IPs. Oi, Kelly, se der tempo, aparta pra gente cabelo de samambaia, ginigeno, crava, Kelly, crava. Adélio Vieira, oi, Adélio, tudo bem com você? Um beijão. Aí é Amado Batista, hein, Adélio?

moçada, obrigada, viu, pela participação de vocês aí, um beijo, viu? 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Vamos no som da Jaine, viu? Já já tem você, já já tem o sorteio de um bolo delicioso da Glaciar.

0: sertaneja de coração. Nossa Rádio Carinho, Rádio Amor com você em toda a região. Linda demais, né, Maria de Lourdes? Eu sei que você adora. Um beijo, um dia lindo pra você. E obrigada pela companhia. Já já eu tô de volta, hein?
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0: Com muito mais música no rádio. Você participando aqui, ó.
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5: São 9:48 agora. 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É a Kelly Mary que fala com você nas Amanhã Gostosa. Oi, bebê! Jadson, Jadson.
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0: amanhã mais feliz, mais gostosa e mais linda com você aí do outro lado. E sabe, eu quero você assim, ó, falando comigo, trazendo o seu oi, trazendo o seu alô, trazendo o seu bom dia.
1: Bom dia, Kelly Marineide, te desejo uma terça-feira abençoada por Deus.
0: Se Deus quiser.
1: Manda uma bem, música do Zezé de Camargo e Luciano aí, escolhe uma bem bonita aí pra nós.
0: Uhum.
1: Dá um beijão na Rutinha, fala pra ela a parabéns.
0: Ruti.
1: E... um beijão, Kelly.
0: Outro beijo pra você, meu bem.
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0: A nossa Rádio Amor. Oi, Pablo, tudo bem? Nayara? Oi, gatinha. Um beijo pra você, tá me ouvindo? Tá trabalhando ou tá em casa, hein? Oi, Kelly, bom dia, tudo bem? Aqui é a Kelly de Jaú. Toca pra mim uma música bem animada do Guilherme Santiago. Aham, lá em casa. Oi, Camburão, tudo bem, Ben? E aí?
2: Bom dia, Kelly.
0: Bom dia,
2: Ben. Camburão de Cravinho.
0: Você tá bom,
2: Ben? Tô te ouvindo na estrada, de Ribeirão a Cravinho.
0: Aham. Uhum.
2: Obrigado, bom dia. Eu de Paulo e Paulino, as últimas de Paulo e Paulino.
0: Certo, as mais novas, né?
2: Obrigado.
0: As mais novas, né? Muito obrigada. Tem uma música linda no sol dos seus olhos, como que é? Nos braços dos seus olhos, nos olhos dos seus sóis. Endora! Bom dia, meu amor. E aí?
3: Uma ótima terça-feira pra você. Aqui é a Dora do Sítio da Prata.
0: Tá tudo bem por aí,
3: manda
0: no Sítio
3: um
0: da Prata?
3: Pra mim, meu marido José Barbieri.
0: Oi, beijo, José Barbieri. Oi, Dora. Bom dia, meu amor. Um beijo pra você. Hoje tem Lana Guedes na manhã DVC. Saudade! Saudade de você. Oi, André. Tudo bem, André?
4: Bom dia, Calimer. Tudo bem com você?
0: Eu tô, e você?
4: Se possível... toca aí, ninguém faz igual do Rio Negro.
0: Negro e Solimões.
4: Oh, aqui pra galera que tá no Pega do Palito Doce em Brotas.
0: DBC
4: FM, Rádio Carinho, Rádio Amor.
0: Aê!
4: Capial.
0: Obrigada, Capial. Um beijão, André Luiz Moretti. Valeu, oi.
5: Bom dia, minha amiga Kelly.
0: Bom dia.
5: Comigo, com seu amigo, Kelly.
0: Ó.
5: Oh. Kelly, tem que tocar pra mim com o Moacir Franco, o Milagre da Flecha.
0: Se Milagre tiver aí, da Flecha.
5: Por favor, toca pra mim, falou? Quem tá falando é Ademir Trabiju, manda pra todos os ouvintes.
0: Ademir Trabiju, hein, que beleza.
5: BBC Rádio Carinho.
0: A nossa Rádio Amor, aí da Gregório, ela pediu pra gente Henrique Juliano, né? E aí, Kelly, Rádio DBC, a rádio mais ouvida da cidade, Kelly. Tô com você todo dia. Muito obrigada, Iraci, agradeço. Oi, bom dia, fala com a Kelly, fala
6: bom
0: com a
6: dia,
0: Kelly.
6: Kelly.
0: Bom dia.
6: Bom dia pra você.
0: E aí, Maria Helena?
6: Eu gostaria que você tocasse a música, uma música do Eduardo Costa.
0: Ah.
6: Merecia toda a minha família.
0: Muito bem.
6: Beijo.
0: Outro bom beijo. Dia. Obrigada, Maria
6: bom
0: Helena.
6: Bom dia. DBC, Rádio Carinho, Rádio Amor.
0: Aê, Maria Helena, falou bonito, falou bonito.
7: Bom dia, Kelly Mary, abençoada aqui do Ipanema.
0: Tudo bem, abençoado.
7: Eu queria pedir uma música aí, eu falei com o André no dia da festa, né, que a gente tava lá, eu lembrei de uma música que eu acho ela muito legal, eu acho que vai fazer um puta sucesso aí na rádio.
0: É, qual é? É
7: Saudade de Rosa.
0: Saudade
7: de
0: Rosa.
7: Não sei se você tem, se você tiver, você coloca.
0: Saudade de Rosa?
7: CFM, Rádio Carinho.
0: Ah, nossa, Rádio, choram as rosas, Saudade de Rosa. Oi, Kelly, tudo bem? Eu queria oferecer uma música pro povo de Santa Eudócia, Kelly. Igrejinha Azul, filho do Mijeca, parta aí, ajeita a moda. Modeira, hein? Igrejinha Azul, filho do Mijeca, acho que ele canta com Matão essa, não é? Um beijão, viu? Obrigada. Cláudio, fala comigo. Oi, bom dia.
8: Bom dia, Kelly Melry.
0: Bom dia.
8: É o Cláudio Passarelli aqui de Bocaina.
0: Bocaina.
8: Hoje eu tô fazendo entrega em Brotas.
0: Ah, tá em Brotas. Tô
8: ouvindo a DBC, hein?
0: Que gostoso.
8: Manda um abração lá pro pessoal de Bocaina.
0: Ah.
8: Especialmente lá pro meu irmão Natal Passarelli e pro Cigano.
0: Tudo bem.
8: Manda o estilingue da saudade pra gente ouvir. Tudo bom pra vocês aí.
0: Ê, moçada fiada nas modas.
9: Bom dia, Kelly.
0: Bom
9: tudo
0: dia,
9: bem?
0: Meu bem,
9: tá
0: eu tô.
9: Ordem, graças a Deus,
0: que bom,
9: Kelly.
0: Marcelo.
9: Se for possível, toca a música do Zezé de Camargo e Luciano, voando sem asa, fazendo favor. DBC, Rádio Carinho.
0: A nossa Rádio Amor. Ontem o Heitorzinho pediu essa música pra mim. Oi, Kelly, eu tô fazendo docinhos e tô com você. Ah, deu até água na boca aqui. Ó, ó. Oi, Kelly, tudo bem? Fala comigo.
1: Eu tô. Ótima terça-feira, tá? Que Deus abençoe.
0: Obrigada, meu amor.
1: Você manda pra mim de Paulo e Paulino, Amor de Primavera.
0: Aí,
1: pra mim, Marina,
0: gravou de
1: pra Fátima, pra Cássia, Silene, Juca Cowboy. Pra todos, da DBC e pra você.
0: Uhum.
1: Abraço, fique com
0: outro.
1: Deus. Manda os parabéns pra Rutinha, tá?
0: Porque é o aniversário
1: Deus
0: da... Por um acaso, é aniversário da Ruth hoje? Hoje? Eu não tô sabendo dessa história, não, hein? Hein? Hein? Eu não tô sabendo dessa história, não. Oi, Kelly, tudo bem? Não, tudo bem. Sem problemas nenhum, fica tranquila. É, porque eu acho que não é aniversário da Ruth, não, hein, gente? Vocês estão, acho que não tem nada a ver, não, mas eu vou ajeitar isso aí. Se for, a gente já crava, né? Eu acho que não é, porque eu mandei os parabéns pra Ruth esses dias, não foi? Oi, Donizete, eu não sei o aniversário de todo mundo da rádio, não. Mal eu sei o meu, hein? É, mal eu sei o meu. Só se for 15 anos de casa, aí tudo bem, né? Se a Ruth tiver fazendo idade de DBC FM, assim como eu faço em outubro, né? Aí, tudo bem. Donizete!
10: Bom dia, Kelly.
0: Bom dia.
10: Eu sou o Donizete de Pradópolis.
0: Pradópolis.
10: É a primeira vez que eu participo do seu programa.
0: Oi, Donizete.
10: Se for possível, toca Pra Ser Feliz com o Daniel.
0: Linda moda!
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0: Essa música é linda, hein? A Nayara vai adorar se tocar, hein? Ah, a Nayara vai rir facinho, facinho lá, né, bem? Ah. Donizete, obrigada, viu? Guilherme Santiago! Mete sua boca!

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Moda Amado Batista, pensando em você. É pedido de ouvinte na manhã. Eu queria mandar um beijo pro Felipe. O Felipe tá lá em Torrinha, né, Felipe? Ele pediu um modão pra mim de Joaquim Manuel. Tá o Selim lá, né? O Max da Autoelétrica, né, moçada? Valeu pela participação de vocês. Um dia lindo aí pra galera de Torrinha, viu? Torrinha também. Audiência crescendo cada dia mais. A nossa Rádio Carinho, da nossa Rádio Amor. Brotas também. Pessoal de toda a região, né? Curtindo o nosso som. Muito obrigada, Felipe. Fica ligado comigo aí que eu vou ajeitar a moda pra vocês, tá? 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Logo depois de Jorge Mateus, Fogueiras 10 e 10, a gente vem com Joaquim Emanuel.

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E hoje eu queria mandar os parabéns pra Maria Alice, Maria Alves, a Stephanie Rossi, Emiliana da Silva, a Mariana Tiossi, Natane Reis Camargo, a Sandra também, o Marcelo Brandão, parabéns pra Nádia Riguete Derige, a Vitória Lara, Rosimeire da Silva dos Santos e parabéns pra gatinha Rafaele Predim Novaes, Rua Ruth Bom Solto, 156 no centro, em São Carlos, né? A amiga Dani fez a inscrição e é pra Rafaela que hoje a Lana Guedes faz a entrega do nosso bolo, né, Lana? Seja bem-vinda à nossa manhã, muito obrigada por estar comigo, por compartilhar comigo dessa terça-feira maravilhosa, ela que tá toda linda, né? Tá aqui com uma energia maravilhosa agora comigo aqui e depois às 14h, fazendo o programa Chega Mais com você, chegando com muita música boa, com uma alegria também, energia boa pra você, que é nosso ouvinte. E a Lana, então, entrega nas mãos da Rafaela Predim Novaes o nosso bolo, o bolo feito pela Lou, lá na Doceria Glaciarte, que adoça a sua vida com muita suavidade. No dia do seu aniversário, não deixa de ligar pra mim, tá? 33071011. Boa sorte pra você. Parabéns. E feliz aniversário.

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1: Aê, DBC FM, um spoilerzinho não dá nada, né, velho? Não dá nada. Obrigado, Ivanildo, Rádio Amor para você, tá? Um beijo.

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Eu também. Tudo pra mim. 106,3. Eu quero ter você só pra mim. Bruno e Marrone, programa de fim de semana. Não me deixe. Não me deixe fora do programa de fim de semana. 10h59. Bom dia, amanhã, DBC. 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
4: 11:08, Kelly Mary na sua manhã de terça-feira, trazendo música, alegria e alto astral pra você que me escolheu, que tá aí, ó, em 106,3. Assim, ó, cravadinho, cravadinho. Obrigada por isso, tá? Zé Neto!

0: Rise, com você, coisa linda, na manhã mais feliz do rádio. Olha pro céu, olha que terça-feira gostosa. Vai. Sua expressão de desespero. Já já tem você aqui no Som da Manhã. 3307-1011, pedindo seu som, mandando seu alô, mandando seu bom dia em áudio, em texto, do jeito que você vier, tá bom? Eu tô aqui, Guilherme, esperando você, tá? Guilherme Benuto!
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0: Sabe, sou José Augusto. Aguenta, coração, que pancada, hein, man? Ah, madeira! Bom, seguinte. Eu tô com o Valdir aqui pra falar comigo, pra dar bom dia pra gente. Vamos ver, vamos assuntar? Vamos saber o que que ele tá aprontando? Hã? Oi, meu amor, bom dia, fala comigo.
1: Alô, alô, Kelly Mary.
0: Oi,
1: tô aqui no Barbosa, saboreando o melhor mocotó do Brasil.
0: Ai, que delícia.
1: O mocotó mais gostoso do Brasil e do mundo é aqui no Barbosa, feito pela dona Quitéria. E o Barbosa sempre gentil, né? Esse sorriso aberto chegado, oferecendo aqui os salgadinhos pra gente. Tô aqui sentado com meu amigo Saulo. Acabou de chegar aqui a Jennifer também.
0: Aham.
1: Uhum. Ô, Kelly, a dona Quitéria tá lá na cozinha. A Fátima tá aí hoje também, Barbosa, tá?
0: Ai, que gostoso.
1: A Fátima hoje é folga dela.
0: Oi, meus amores.
1: Ô, Kelly, se possível, Christian Ralph. Charlie, DVC FM, Rádio Carinho.
0: A nossa rádio, amor, meu amor. Coisa linda. Ó, é já que eu ajeito a moda, porque nós estamos aqui agora naquela lida, sabe aquela lida? Que hora que você saiu, nós proseamos, sabe? Então, mas é já que eu ajeito, você sabe, né? Se tiver aqui, com certeza tem, porque você jamais ia pedir uma música que não tem, né? Eu ajeito pra você aqui, tá? Fica aí comigo, hein? E me fala, o que ela faz de acompanhamento com o Mocotó? O que ela faz de acompanhamento? Tem o Mocotó e o que mais de acompanhamento? Ai, Kelly, não precisa mais nada, né? Não. Aqui é o Martins, manda roupa de lua de mel pra gente. Kelly G. Giovanni, se você estiver aí, tá? Um beijo. Rádio Carinho, Rádio Amor, obrigada. Um beijo pra você também,
2: bom
0: oi.
2: Bom dia, Kelly Mel.
0: Bom dia.
2: É a Cris da Popular.
0: Oi,
2: Kelly Mel, toca uma música do Amado Batista pra mim, pra Edinalva e pra Dirce, pra todos os ouvintes. Rádio Carinho, Rádio Amor.
0: Rádio Amor, Cris, bom dia, obrigada. Um beijo, viu? Oi, Kelly. Oi, bom dia. Fala comigo, Leandro.
3: Bom
0: e aí?
3: Bom dia, minha querida.
0: Bom dia.
3: Tudo bem?
0: Tudo,
3: bom
0: e você?
3: Dia.
0: Bom dia.
3: Aqui é o Leandro, Victor de Guarapuã. Já estamos na escuta, como sempre.
0: E aí?
3: Gostaria de pedir uma música pra você, Maurício e Mauri, Olho nos Olhos.
0: Olhos nos Olhos.
3: Pra todo mundo aqui em Guarapuã. Que o seu programa seja repleto de alegrias e sucessos.
0: Se Deus quiser, se Deus quiser.
3: BCFM, Rádio Carinho, Rádio Amor.
0: Aê, com vocês do outro lado nem vai ser diferente, deixa pra mim. Ó, essa é antiga, hein? Essa, ó, tá beirando uns 35 essa moda aí, hein? Olhos nos olhos, cartas na mesa, não é essa? Quero saber com quem ficou, com quem nananana. Acho que é essa. Oi, Kelly Antônio. Oi, Antônio. Modão, hein, Antônio? Arrasou aí, Antônio. Valeu. Aqui, ó. Ah! Vai virar loucura. A galera adora, né, ó.
4: Eita, molesta. Gravei essa e mandei pra minha esposa.
0: Tudo bem. Que coisa boa. Você viu só que delícia? Ô, Kelly, cheguei a tempo de pedir um do Zezé pra mim. Escolhe aí, Kelly. Manda pra mim. Que hoje é o meu aniversário. Parabéns, Diva! Felicidades pra você. Muita luz, muita saúde, muito sucesso, muito amor. Um beijo, tá? Alessandra Nascimento. Kelly, você quer me matar, é? Você gosta, meu amor? Eu não sabia, não. Um beijo pra você. Um dia lindo aí, tá? Muito obrigada, tá bom? Oi, Eduardo, e aí?
5: Olha, Kelly Mary. Vamos almoçar?
0: Ô, dá bom aí, hein? Que delícia! Oi, Cleide, tudo bem?
6: Bom dia, Kelly.
0: Bom dia.
6: Eu fui em São Carlos só pra buscar o ouro brasileiro. Alô, Rádio Carinho.
0: Garota! Aí eu vou colocar de novo esse áudio no ar. Vou colocar de novo esse áudio no ar. Assunta!
6: Bom dia, Kelly. Eu fui em São Carlos só pra buscar o ouro brasileiro. Toma o seu aí que eu tomo o meu aqui. Falou,
0: aí sim, gatinha, que beleza. Aí eu dou valor. Lembrando que a Cleide é de Brotas. A hora que você chegar no Cime, a hora que você chegar no Jaucé, a hora que chegar nas lojas aí de Brotas e não tem o ouro brasileiro, mas vai na hora no gerente. Leva o pacote pra ele, assim, ó. Mostra o pacote do ouro brasileiro pra ele. Queria mandar um oi pro meu amigo Luiz, da Riviera Pães Congelados. Ele tá curtindo amanhã também. Arnaldo Pedroso, e aí? Vai sair uma menina da aldeia, Kelly? Ai, meu Deus, vocês são demais. Oi, Martinha, tudo bem? É a Marta Alves aqui, por quê? A Marta Alves é uma ouvinte, a Martinha é outra de Baté. que tá comigo também, né, Martinha? Um beijão, Wanderson.
5: Oi, bem. Bom dia, menina.
0: Bom dia.
5: Tá ótimo, sintonizado, tá ligadinho?
0: Tá tudo bem?
5: Manda especial pra minha mãe, pra Cida, lá da Cila.
0: Certo.
5: Tá dando aniversário hoje. Desejo pra ela parabéns, né? Felicidade, muita saúde, muita coisa boa.
0: Com certeza.
5: Ela continue sempre sendo essa mãe maravilhosa que ela é aí, tá bom? Tamo junto, manda pra ela e pra todo mundo que tá sintonizado. Um beijo no seu coração, hein? 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
0: A nossa Rádio Amor, é só madeira que sai, é só madeira que sai. Olha que
7: bom dia. Chamo Amélia, moro em São Carlos, quero oferecer uma música pro meu marido, Walter Vieira. A música do Chico Rei, Paraná, o Encanto e Magia.
0: Certo.
7: Hoje é aniversário dele, que eu fiz essa música pra ele. Eu sou ouvinte de vocês faz tempo. Desde que começou a BBC.
0: Desde quando começou a BBC?
7: Eu moro no Antenor Garcia.
0: No Antenor Garcia.
7: Na Rua 5, número 900.
0: É, Amélia, deu até o endereço pra você. Deu o endereço pra você, né, Amélia?
8: Manhã, BBC.
0: Aí sim. Nossa, Kelly, se você quiser vir aqui, você vem, Kelly. Pra você assuntar o rádio ligado na manhã. Você vem aqui, você vem, Kelly. Você vem.

0: 7:08. Bom dia! Com alegria na nossa rádio. São Chico Rei, Paraná. Encanto e magia. Em Amélia, obrigada, viu?
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0: 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A Alana Guedes já tá preparada, tá prontinha hoje com a Kelly Mary e trabalha comigo até na sexta-feira, né? Fazendo festa no rádio comigo agora e já com você aí no Chega Mais a partir das 2 horas da tarde. Oi, Lana! Bom dia, Lana!
1: Oi, Kelly! Oi. Bom dia a todos os ouvintes da Manhã DVC. Estou por aqui hoje, Kelly, fazendo o que eu mais amo, levando alegria em forma de bolo aos nossos aniversariantes. Hoje eu estou aqui na casa da Rafa, ela está completando mais um ano de vida. Quem realizou a inscrição foi a sua amiga Dani. Cheguei aqui, Kelly, é o seguinte, a Rafa está muito emocionada e além de ficar muito emocionada, ela também está muito tímida. Então vamos fazer o seguinte, ela não vai conseguir falar com a gente hoje, tá. Mas a amiga dela, a Dani, que realizou a inscrição, está aqui juntinho comigo e é ela que está recebendo esse delicioso bolo da doceria Glaciarte. 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A gente entende que ela é super tímida e também ela tá um pouco emocionada, mas você trouxe essa festa deliciosa para ela.
2: Sim, eu cheguei aqui hoje porque eu trabalho aqui desde quando ela nasceu. Aí eu falei, hoje eu vou ligar na DBC, eu tenho certeza que o bolo vai ser da Rafaela. A hora que eu escutei, eu fiquei tão emocionada que eu até chorei. Dei até um grito, né? E ela merece, ela é uma menina de ouro, gente, meiga, carinhosa, boazinha, não tenho o que falar dela. Desde quando ela nasceu até agora, eu não tenho o que falar. Uma menina muito esperta, meiga, carinhosa, educada e muito bonitinha.
1: Linda mesmo, Kelly. E aí nós vamos respeitar a Rafa mesmo, porque realmente, além dela estar emocionada, ela tá com vergonha. 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E pra encerrar, né, Dani? DBC FM, Rádio Carinho, Rádio Amor.
0: Manhã, DBC. Que bonitinha! Logo, logo, a Júlia Moraes volta pra mim, volta comigo aqui na nossa manhã. Agora

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0: Rádio Carinho, Rádio Amor, meio dia e cinco, já na sua tarde de terça-feira. Ó, a partir de agora no ar a nossa dobradinha da manhã, tá? Antes da dobradinha, eu só queria mandar um beijo pro Carlos, tô proseando com ele aqui, batendo um papo com ele aqui, muito obrigada, viu, Carlos? Tomara que dê certo, tá? Ah, mandar um beijo pro Wilson e o William lá de Torrinha, meus amigos que estão comigo também todas as manhãs. Minha amiga Roseli Scalandrin e o Vinícius, tá bem? Os filhos, Pezão, tudo bem aí? Ok, ele aporta um Chico Rei Paraná pra gente, um degrau na escada, é o Reinaldo. Reinaldo, tudo bem? Oi, Diva, meu amor, obrigada, viu? Um beijo. O Antônio curtiu o Doutor e o Caipira. Marcelo mandando áudio aqui pra mim também. Tudo bem, Marcelo? Valeu, viu? Oi, Kelly, tudo bem? Tudo bem. E você, mão de vaca? Um beijo, obrigada. Minha amiga Martinha também, Cidinho de São Manuel, Ricardo Migaleto e Aval, né? Juntos, acompanhando a programação da nossa rádio. Um beijão pra você. Ela que tá em casa, cuidando da Lívia, é? E da neta também, né? Ah, ela é apaixonada na neta, né? A Marta Silva, oi, Marta. André Michelotto, Torrinha, tudo bem? Ronaldo de Brotas, o abençoado. O Cruz também tá junto com a gente. Oi, Cruz, tudo bem? Bom dia pra você, bom dia pra Dolores, bom dia pro Moreira, a Ilza Furlaneta, a Nayara também. A Nayara falou que faz 20 anos que ela trabalha no Moreira, hein? É isso? 20 anos? Oi, Kelly, tudo bem? A Cleusa, oi, Cleusa, Marineide, Donizete, quanta gente aqui, obrigada, viu, por todos vocês aí. A Maria José, o Kelly, eu tô sempre com você, Maria José da Vila Prado, o Alfredo Barbosa, o Lupércio Filho, a Rose também, né, Rose, tudo bem? Bom dia a cada rádio ligado, bom dia pra você que tá em casa, ou tá no trabalho, né? Ou tá por essa região toda nossa, às vezes no trânsito, me ouvindo, onde quer que você esteja, dentro de um caminhão, no carro, né? No quarto da sua casa, na sua sala, aonde você estiver, na sua área de lazer, no seu trabalho agora me acompanhando, muito obrigada, viu? Muito obrigada mesmo. A partir de agora, no ar...
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0: Naquele sistemão do coicinho de grilo, né? Ei, Sandra Marques! Tudo bem, meu amor? Obrigada, um beijão! Silvia, e aí? Aê, agora sim, hein? Ó, já começa com aquele jeitão bruto nosso. Dobradinha da manhã.

sua conta e risco, hein? Ah, aqui eu não pego não, aqui eu não chego não, aqui é com você mesmo. É você que vota, é você que escolhe. No Ar, a dobradinha da manhã, com trio Parada Dura.

0: É duro até pra mim tirar a moda do ar. Olha isso aqui, olha isso aqui.
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0: Essa senhora, meu filho!
2: Amanhã, deve...
0: Pra quê colocar essas dobradinhas pra mim assim desse jeito? Olha isso aqui! Olha isso aqui! Olha isso aqui! Ai, assunta! Ó! Aqui a gente traz Sérgio Reis, né? E o quilômetro 45 da Castela! Haja história por essas bandas!

dá, né? Vamos vivendo por viver. Chama no som de César e Paulinho. Traz César e Paulinho na terceira opção da dobradinha da manhã. Cuida de mim, Deus. 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Se liga.

0: cuida de mim.
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1: 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Agora é com você, hein? A dobradinha é sua. Eu não tenho nada a ver com isso, tá? Eu só apresento o trem aqui pra você. Agora é com você, tá? Trio Parada Dura, Sérgio Reis e César e Paulinho. Pra onde é que você vai, hein?

0: 18, que lindo, entre ele e eu, Eduardo Costa. Bom, é o seguinte, ó, o Arnaldo Pedroso votou na terceira opção, César e Paulinho. O Paraguai Velho Falado tá comigo e traz o voto agora, ó.
1: Boa tarde, Kelly.
0: Oi, meu bem.
1: Eu tô bem atrasado, Kelly. Começou um serviço novo num chalezado no Campos Elíseos e tava esperando a mulher chegar, chegou pra liberar a internet, Kelly.
0: Tá,
1: o Paraguai Velho Falado tá feio, só outro na internet. Mas né, vai na segunda, Kelly. Mas tamo junto, amanhã já tamo no junto.
0: Tá segunda, certo. Kelly. Ó, te contar uma coisa. Água, internet, beijo na boca, você não nega pra ninguém. Mentira! Oi, Kelly, é a Cleusa, terceira opção. César e Paulinho, terceira opção. Oi, Fatiminha, meu amor.
2: Amor da minha vida. Oi. E o velho vai na primeira.
0: Primeira opção, combinado. Primeira opção, trio Parada Dura. Oi, Kelly, primeira opção, Diva. Diva tá lá em Araraquara, né, Diva? Fala, meu bem.
3: Olha. Oi. Segunda opção, hein, Sérgio? Chama na bota.
0: Sérgio,
3: chama na bota.
0: Metro 45 da Castelo. Pablo Gesso, trio Parada Dura. A Tereza, César e Paulinho. Roseli Scalandrin, trio Parada Dura. Roberto.
4: Boa tarde, Ken.
0: Oi.
4: Eu vou de primeira.
0: Primeira opção?
4: Trio Parada Dura.
0: Primeira opção, trio Parada Dura. Ó, entrou trio Parada Dura, entrou Sérgio Reis e entrou César e Paulinho, tá? Evandro, vai.
5: Bom dia.
0: Oi, bom dia. Tudo bem? E aí?
5: Pelo amor de Deus,
0: só
5: hein?
0: Só madeira, né, vem?
5: Você tá que tá
0: só
5: nessa
0: pancada,
5: rádio, hein?
0: Só né,
5: só mole, sim, de moda,
0: né? Não, assim que é bom, né?
5: Mas eu vou ficar com o Sérgio Reis,
0: beleza,
5: hein?
0: Beleza, beleza.
5: Segunda, né, minha querida?
0: Segunda.
5: Bota pra moer aí.
0: Bota Sérgio pra moer, Kelly Mary. Obrigada aqui, Juventino. Pode falar, Juventino, oi.
6: Ô, Kelly, boa tarde.
0: Boa tarde.
6: É o Juventino.
0: Tudo bem? Dois corpos, hein?
6: Hoje eu vou ficar com o trio Parada Dura, viu?
0: Fechou.
6: Boa tarde, fique
0: bom. Boa tarde. Pra você também, uma tarde linda. Abel, e aí, Abel, tudo bem?
7: Ô, Kelly Mary, bom dia.
0: Bom dia, Abel.
7: Ô, Abel.
0: E aí, Abel?
7: Ah, vamos com o César e Paulinho, né?
0: Fechou.
7: Essa você machuca,
0: que manda.
7: Hein?
0: É.
7: Alô, Kelly.
0: É moda arrumada.
7: Bom dia, fica com Deus aí pra vocês aí.
0: Bom dia.
7: Tarde, né?
0: Kelly, César e Paulinho, Fernando Escobar. Que foto diferente, Fernando. Combinado. Douglinhas,
8: ei,
0: vai, Douglinhas.
8: Aí.
0: Vai,
8: todo
0: Douglinhas.
8: Peixe, boiadeiro, hein?
0: E aí?
8: De volta, hein? Já acabou as férias, já. Mas tamo no trecho e tamo na escuteira, hein?
0: Aí sim,
8: as
0: hein?
8: As três é boa, hein? Mas vamos de primeira opção, hein?
0: Primeira, bora, trio.
8: Bora, bora, que ele é meu.
0: Tamo junto. Minha amiga Silvia, César e Paulinho. Oi, Antônio, tudo bem?
9: Alô,
0: oi, Antônio. E aí, Antônio?
9: Boa tarde. Ah. Antônio, recanto dos Passos, Luiz Antônio.
0: E aí, fala.
9: Vou votar na segunda aí,
0: segunda.
9: Que vai eu e a minha neguinha, que é Elisângela, vem fazer o um rango pro velho hoje.
0: Ai, que gostoso.
10: Beijo, Kelly.
0: Beijo. Coisa linda.
10: Oi, Kelly.
0: Oi, tudo bem? E você? Um beijão, Wilson.
11: Kelly, Wilson, a primeira opção.
0: Combinado, Wilson tá junto comigo. Marcelo Medeiros, traz trio Parada Dura, traz a primeira opção. E aqui, Rosenir, e aí?
12: Bom dia, Kelly Mel, é só Rosemir aqui da Jardim Mercedes.
0: Certo.
12: Eu vou votar na segunda,
0: segunda
12: Sérgio
0: opção,
12: Reis.
0: Sérgio Reis. Maria Aparecida da Vila Prado, César e Paulinho. A Soraya tá com trio Parada Dura. E a Roberta,
13: ô, Kelly,
0: oi.
13: Boa tarde, Kelly. Eu vou ficar com a primeira, linda.
0: Primeira.
13: Tá acabando com nós, menina. Um beijo no seu coração, lindeza.
0: Outro beijo, meu amor. Oi, Kelly, terceira opção, Maria Célia. Ô, Kelly, deixa pro povo escolher, não vou votar, não. Ó, a Paula Escobar. Oi, meu amor.
14: Oi, Kelly, meu.
0: Oi.
14: Boa tarde, dona Nena. Vou participar, viu? Fico a segunda, Kelly.
0: Segunda opção, combinado. A Sandrinha também tá aqui. Oi, Sandrinha.
15: Oi, Kelly.
0: Oi.
15: Aqui é a Sandrinha do Jacobucci. Com certeza, eu vou no César e Paulinho.
0: César e Paulinho, tá lindo demais. Obrigada, meu amor. Oi.
16: Bom dia, Kelly.
0: Bom dia.
16: Eu voto no César e Paulinho.
0: César e Paulinho.
16: Marido do Roberto Carlos, Rádio Carinho,
0: a
16: Rádio
0: nossa
16: Amor.
0: Rádio Amor. Oi, Maria.
17: Boa tarde, Guilherme.
0: Boa
17: tudo
0: tarde,
17: bem? A Maria da Sor da Vila.
0: Ótimo.
17: Eu boto no Trio Parada Dura.
0: Trio Parada Dura.
17: Carinho.
0: A nossa Rádio Amor. Oi, bom dia.
18: Oi.
19: Com certeza eu vou ficar com César e Paulinho.
0: César e Paulinho, né? Madeira, né?
19: Bom demais. É noite. Bora.
0: Cuida de mim, Deus. Oi, Kelly, César e Paulinho, tá? Tá bom. Edilson, você que manda. Oi, Kelly, tudo bem? É, tal. Sérgio Reis, Kelly, segunda opção, beleza? Sérgio Reis, valeu. Oi, Kelly, tudo bem? Oi, Cris, pode falar comigo,
20: Kelly,
0: Cris.
20: Isso é Boa Vista, eu fico com César e Paulinho.
0: César e Paulinho, Santo Mauro Duarte, opção 1, trio Parada Dura, a Marlene tá aqui.
10: Boa tarde, Kelly.
0: Boa tarde.
10: Eu ninguém aqui, aqui no Jacobu. Você vai na primeira opção.
0: Primeira opção, trio Parada Dura. Kelly, Serjão aí, hein? Segunda opção é o Valdo. Valeu, Valdo. Obrigada. Oi, Kelly. Júlio Valparaíso, terceira opção. Oi, Rose. Oi.
18: Ô, Kelly, bom Oi, dia, gatona. Bom dia. Rose de Jardim do Bosque.
0: Tudo bem? Quero
18: deixar um beijão pro meu filho Lineker, que está fazendo aniversário hoje.
0: Aham.
18: Ô, Kelly, as três são maravilhosas. É, mas eu vou ficar com trio Parada Dura.
0: Trio Parada Dura, combinado. Luzia Vacari, vai no Serjão. Oi, Kelly. Oi, fala
21: Kelly
0: comigo.
21: Kelly Maia, eu voto no... Se desse pra votar, eu votava nas três, mas eu voto no Trio Parada Dura.
0: Trio
21: modão,
0: Parada Dura.
21: Só modão.
0: Só modão.
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0: A
21: Rádio
0: nossa
21: Amor.
0: Rádio Amor, Eduardo Antunes, obrigada. Santana, Chácara Santana, César e Paulinho. Oi, Adair. Oi, Adair.
22: Oi, dona Kelly.
0: Oi, Vi.
22: Eu vou com a segunda opção,
0: segunda
22: dona Kelly.
0: Segunda opção,
22: Kelly.
0: Beleza, perfeito. A segunda opção entra Sérgio Reis. Oi, Edna.
23: Kelly, boa tarde. Edna da Vila Xavier da Araraquara.
0: E aí?
23: A primeira, meu... beijo.
0: Primeira opção, Trio Parada Dura. Kelly é moda em cima de moda, é moda em cima de moda, é o Igor de Luiz Antônio Kelly, vamos de Sérgio Reis, beleza. O Jefferson Vieira foi de trio Parada Dura, a Iraci traz aí o som de César e Paulinho pra Kelly Mary e a Cidinha.
24: Oi, Kelly. Oi, fala, Kelly.
25: Kelly. Boa tarde,
0: Cidinha.
25: Vou votar no trio Parada Dura.
0: Trio Parada Dura, combinado. Josimar tá aqui comigo votando também, trazendo o som na terceira opção. Bom, vamos ver. Vamos ver que já são 12h24. André Ricardo Frujueli tá preparado pra trazer notícias, informações pra você. E a Kelly Mary pra finalizar o programa. Deixe-me fazer a contabilidade dos votos. Vamos ver aqui, ó. É... Oh, parece que empatou o trem aqui. Deixa eu ver. 5, 10, 15, 16 votos para Sérgio Reis. 16 votos para Sérgio Reis. Aí vem César e Paulinho. 5, 10, 15, 20, 25, 29 votos. Isso, 29 votos para Sérgio Reis. E para o trio Parada Dura. 5, 10, 15, 20, 25, 30 votos. Ai, não é possível! Não é possível! Ó, tem mais aqui dois votos. Vamos ver se muda. Peraí, vamos ver se muda. Peraí, vamos ver se muda.
26: Oi, Kelly. Vou de Serjão.
0: Ei, Serjão, não pegou aqui ainda. Vamos ver aqui, ó. E aí, usa Furlaneto, trazendo a terceira opção, César e Paulinho. Empate! Empate! César e Paulinho e trio Parada Dura. E agora? O que, que a Kelly faz? E agora? E agora? Vamos desempatar? Tem alguém aí pra desempatar pra mim? Trio Parada Dura ou Sérgio Reis? Tem alguém me ouvindo que pode desempatar pra mim? Não, não, porque o 2, Antônio Júnior, o 2, Antônio Júnior, é o Sérgio Reis, aí não desempata. É, foi, trio Parada Dura e César e Paulinho. Vamos ver aqui, ó, o primeiro voto foi, quem que foi? Foi a Fernanda, e a Fernanda foi com o trio, né? E aí então já deu, né? Já deu, moçada, obrigada, viu? Desempatou então e o trio Parada Dura com 31 votos. A gente fecha então a nossa dobradinha da manhã. Meu beijo. Fizemos juntos um programa lindo. Eu desejo que você tenha uma tarde maravilhosa de terça-feira e que você continue aí, cravado em 106,3. Fiquem todos com Deus. E até amanhã, se Deus quiser.
27: Kelly Mary.
0: Seguimos com a minha última. Pra você que tá aí do outro lado do rádio me acompanhando. E já já dobradinho. Tchau.

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4: Muito boa tarde a todos. Hoje é terça-feira, hein? Já tá pra mim é sexta. Hoje é terça-feira, dia 21 de julho de 2026. Está no ar mais uma edição do seu, do meu, do nosso Jornal DBC, com muitas informações a partir de agora pra você, ouvinte número um. Muitas não, bastante, mas poucas ao mesmo tempo, por causa do nosso tempo corrido. E olha, um detalhe importante para você que está querendo o friozinho do inverno, ele chegará na sexta-feira, viu? Sexta-feira teremos máximas aí em torno dos 18 graus, mínimas girando em torno dos 13, né? Vai ser bem pontual na nossa região e depois voltamos à programação normal de inverno, né? Que é aquela programação que a gente está acostumado, que é o sol durante todo o dia, céu lindo de brigadeiro, né? E depois voltamos aí, calor embaixo do sol e frio na sombra. É o inverno, com máximas que chegam hoje aos 28 graus para a nossa querida São Carlos, Ibaté também, Araraquara, Morada do Sol, 30 graus assim com Américo e também Boa Esperança, né? Brotas, Dois Córregos ficará em torno dos 28 graus, Torrinha, 28 graus e Tirapina, 28, Descalvado e Santa Eudóxia chegando aos 30 graus e Água Vermelha, 29 graus. Tá frio aí, Cruz? Tá calor, hein? Se tiver na sombra, tá frio. Se tiver no sol, tá calor. É o inverno. E as máximas hoje não passaram dos 16... As mínimas, perdão, dos 16 graus. É um dia quente, gostoso. Não precisamos nem usar blusa, né? Blusa de frio. Dá tempo de lavar. Você lava hoje na terça, na quarta-feira ainda tem um solzinho. Aí na quinta começa a nublar. Pra sexta-feira a chuvinha cair. Né? Vou pegar, porque sexta eu tenho médico, né? A gente faz aquela, a folga, né? Do médico, não é boa? Eu tive muito médico durante a Copa do Mundo, agora não temos mais, porque os jogos não acontecem mais às 16 horas, porque nós temos o Brasileirão. Lembrando, o Brasileirão está de volta. Você se ligou na Liga DBC? Não? Puxa vida, está perdendo, com certeza, a oportunidade de ganhar um Pix, né? Olha só, hein? Hoje nós teremos jogos, né? Como nós dissemos, ontem foi folga e os jogos retornam hoje. Atlético Mineiro recebe na Arena MRV o Bahia, no Couto Pereira o Coxa, o Curitiba recebe o... Ah, não, mas esse é amanhã. Recebe o Palmeira e os, no Morumbis, né? O São Paulo recebe o Atlético. Amanhã teremos também o Internacional e Cruzeiro, Chapecoense e Flamengo. E para os corintianos, o Corinthians joga só na quinta-feira, né? Então, é o Brasileirão. É só hoje, só temos um jogo importante, né? Que é o Atlético Mineiro e o Bahia. E agora, no retorno, né, essa segunda fase, né, a segunda temporada do Brasileirão, né, que é a partir da 19ª rodada, porque você tem a primeira fase até a 18ª, mais ou menos, 19ª, né, porque são 38 rodadas, mas devido à Copa do Mundo, né, nós tivemos aí um intervalo um pouquinho maior. Lembrando, o Palmeiras continua em primeiro lugar, seguido do Flamengo, Fluminense, Bragantino, Atlético Paranaense, Bahia, Coritiba, São Paulo, Botafogo, Vitória e Atlético Mineiro. Aí aqueles que não vão nem para Sul-Americana, nem para Libertadores, mas não estão rebaixados, são Corinthians, Cruzeiro, Internacional, Santos e Grêmio. Agora aqueles que não vão para lugar nenhum, só morro abaixo, são Vasco, Mirassol, Remo e Chapecoense, né? Aí os detalhes importantes para você, ouvinte número um, no nosso futebol de hoje, que é importantíssimo. A Copa Sul-Americana também está de volta. Hoje teremos o Santos, que joga contra o Universidade Central, e o Nacional do Uruguai contra o Tigres, né? Então aí, os campeonatos retornando aí à sua normalidade. Meio de 48.
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1: Agora são exatamente 12:51, olha lá, hein, no nosso podcast, né? Rapidinho, muitas informações, né, a gente traz, e uma delas só que me chamou muita atenção é que o governo federal, de uma forma extraordinária, que tem autorização na Constituição Federal, vai disponibilizar 547 milhões de reais para ressarcir as pessoas que foram lesadas com os descontos indevidos do INSS, tá? Então, para você, brasileiro tonto, que fica aí acordando de manhã, trabalhando que nem tonto, achando que o culpado de tudo é só o patrão, né, o empresário, o governo está aí gastando, cobrindo um buraco que foi feito por um grupo com envolvimento de pessoas conhecidas, entre eles todos os líderes de sindicatos, né? E você vai pagar esse crédito extraordinário para ressarcir os 6 bilhões que foi o rombo do desfalque, do desvio do INSS, tá? Eu ia falar mais coisa, mas nem vou, que é para não passar nervoso, é só para você guardar na sua cabecinha, a hora que você for fazer a votação em outubro, você analisar bem as pessoas, tá? Analisar bem, tá? Para que no futuro você entenda tudo isso, tá? E educação que é bom? Nada até hoje, porque ninguém quer pessoas pensadoras, ninguém, o político não quer ninguém que pense, eles querem as pessoas que continuem ali, né, na manada. E São Carlos ontem fez uma excelente parceria, a prefeitura junto com a Unimed, porque a prefeitura municipal, através da Secretaria Municipal de Saúde, assinou um convênio, um termo de cooperação, né, com a Unimed, para aumentar o número de doenças rastreadas a partir do teste do pezinho. Após a assinatura do termo, a Unimed vai passar a fornecer exames não padronizados no SUS, como a dosagem G6PD, exame de sangue para diagnosticar deficiências que causam anemia hemolítica, que é a distribuição dos glóbulos vermelhos, e também do painel genético para erros inatos do metabolismo. Então, entre outros, né? O teste que é tão costumado a gente fazer em toda a rede pública, principalmente as crianças após o seu nascimento. E quem falou a respeito foi o presidente da Unimed São Carlos, Bolívar Soares Mendiju.
2: Essa ampliação do teste do pezinho, ela sai de 6 doenças congênitas para 10 doenças congênitas. E o importante dessa ampliação é que são doenças mais prevalentes, ou seja, aquela doença que acontece mais na nossa população. E essa parceria público-privada, Unimed São Carlos e Prefeitura, a gente com certeza conseguiu agregar mais saúde para o nosso cidadão são carlense. A gente entrou com essa parceria para os pacientes do SUS, ou seja, para toda a população de São Carlos, e dessa forma a gente conseguiu fazer o transporte, os exames e mais a contrapartida da Prefeitura, que seria a ampliação, a gente oferecer mais saúde para os nossos munícipes.
1: Muito bem, ótima iniciativa, parabéns à Unimed aí, porque essa parceria, a famosa PPP, parceria público-privada, né? Ela é importante. Eu acredito, e até falando a respeito da parceria, eu passei por uma situação hoje interessante, onde você tem uma comparação do público com o privado. Estava eu na Carlos Botelho, né, para passar no semáforo. E estava aí um pouco menos da metade do quarteirão ali, chegando próximo, 30, 40 metros do semáforo. E tinha um carro oficial na pista da direita, e eu estava na da esquerda. Normal. Aí, eu me veio na cabeça assim, né? O que que é o público, né? O poder público de forma geral. Faltavam 4 para 5 segundos para o semáforo fechar, a pessoa passaria na velocidade que ela estava, que era devagar, tranquilamente, ela brecou e reduziu, esperou o semáforo fechar para poder ficar aguardando. Eu estava do lado, que sou privado, eu não tenho trabalho público, não trabalho no serviço público, que eu fiz o contrário? Eu acelerei para pegar o semáforo verde e poder passar. Então, tá aí, ó. Foi um exemplo que marcou com certeza a minha vida e vou levar pro resto da vida. É a situação que nós vivemos entre o público e o privado. Por isso que eu acredito que todos os serviços públicos, a sua maioria, o que não conseguir ser privado, teria que ser um PPP. Por quê? Porque o privado tem obrigação e satisfação para dar, o público não, né? Então, vai tocando, toca do jeito que dá, e por isso que os nossos serviços públicos muitas vezes são ruins. Por quê? Porque não pode ter cobrança. E o pior hoje em dia, que graças a Deus ainda não foi, né, votada a misoginia, e pode transformar muitas coisas, porque a má fé das pessoas pode prevalecer, né, a gente percebe essa falta de vontade muitas vezes no atendimento e muitas vezes o não poder cobrar, né? Porque se você cobra, é assédio moral. 12:57. Obrigado a todos pela audiência e preferência no nosso podcast de hoje. Até amanhã, se o grande arquiteto do universo deixar. Tchau, tchau.

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5: Muito bem, senhoras e senhores, estamos chegando. Eita coisa boa, chegando para mais uma tarde, juntos no rádio, juntos aqui no nosso Paradão Sertanejo. A partir de agora a gente toca aí os clássicos da nossa música sertaneja do Brasil e você também vai pedindo essa canção que a gente vai inserindo aqui na nossa programação. Desejando para você uma excelente tarde, uma tarde próspera, alegre, muito bacana aí para você, para sua família. 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Para de sofrer, para de reclamar. É o nosso Paradão Sertanejo que começa essa edição com esta canção. Milionários é rico, Corpo e Alma é a primeira no nosso Paradão.
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5: Boa tarde.

0: estamos no Paradão Sertanejo. WhatsApp do Paradão Sertanejo. 11 993 614924. Fica à vontade pra você pedir seu modão, tá? Claro, se a gente tiver, a gente toca. Como se a gente ano que vem a gente tenta tocar outra parecida ou do mesmo artista, a gente tenta dar um jeito aqui. E tudo depende também do tempo que a gente vai tendo aqui ao longo do nosso programa. Já já a gente presta serviço no rádio em nome do nosso poderoso MD. Já já tem a Anice Marcondes com a receita da tarde. Tem o André Verrone com as curiosidades do quadro Você Sabia? É o nosso paradão para todo o Brasil. Então manda zap 11 São Paulo 993 614924. É pra você pedir seu modão, mandar seu alô. 11 São Paulo 993 614924. Ou então pelo nosso Instagram, pelo arroba Milton Bardelli Oficial, arroba Milton Bardelli Oficial é o nosso Instagram, tá bom? Eu já vou mandar um alôzão aqui pro Carlos Eduardo, em São José do Rio Pardo, que tá curtindo aqui o Paradão Sertanejo, mandando boa tarde, e tá pedindo a canção Canarinho Prisioneiro, mandando um abraço pros os companheiros de trabalho, Leandro Cavalo e a Elina. Um abraço pra vocês aí, viu, Carlos Eduardo? Bom trabalho pra todos aí, um abraço especial aí pro pessoal em São José do Rio Pardo, muito obrigado sempre pela audiência com o nosso Paradão. Quem mais tá com a gente aqui? Boa tarde, Milton, aqui é o Carlos de Poço de Caldas, toca aí Poeira ao Vento com Christian Ralph. Grande Carlos, um abraço pra todos em Poço. Zil, muito obrigado pela audiência, uma ótima tarde. Paulinho Salute também tá com a gente, curtindo Paradão Sertanejo. Muito obrigado pela audiência, muito obrigado pela mensagem. Um forte abraço pra você, Paulinho, e pra todos que estão aí curtindo a nossa programação em Pirassununga. Quem mais tá curtindo aqui o nosso Paradão Sertanejo pra todo o Brasil? É tarde, terça-feira tem áudio no Paradão.
1: Boa tarde, Milton Bardelli, você tá bom?
0: Tudo?
1: É o Miguel Dias, cantor de Porto Ferreira.
0: Boa.
1: Manda pra nós aí um Zé Rico aí.
0: Ei.
1: Pra mim e pro meu amigo Sabará, que estamos aqui na luta aqui.
0: Beleza.
1: E estamos ouvindo seu programa. Beleza?
0: Beleza.
1: Um abraço.
0: Um abração pra todos aí, viu? Muito obrigado pela audiência, obrigado por estarem aí curtindo o Paradão, meu amigo Miguel, um forte abraço pra todo mundo. Quem mais tá com a gente é o Jorge Costa de Juruáia, sul de Minas, mandando boa tarde, desejando uma tarde abençoada pra todos nós. Ele tá pedindo a música Rio Preto de Luto, com Tião Carreira e Pardinho. Vou ver se eu acho aqui, se eu tiver essa canção, a gente toca já já, se não tiver eu toco outra do Tião Carreira e Pardinho. Beleza, Jorge? Abração pra toda a galera aí, uma ótima tarde, curtindo o Paradão, tem áudio.
2: Muito bem, senhoras e senhores, estamos chegando.
0: Boa.
2: Na sua casa, no seu trabalho, com o apresentador Milton Bardelli e sua equipe.
0: Isso aí.
2: Para te oferecer o melhor para você.
0: Boa.
2: E o melhor para você, o que é, Bardelli?
0: É o Prêmio MD.
2: Boa tarde, Bardelli.
0: Boa
2: tudo
0: tarde.
2: Bem? Neia de Verge.
0: Boa tarde, Neia. Sempre na alegria, sempre no alto astral. Uma ótima tarde, Neia, para todos aí. Amigo João, amigo A, boa tarde, Milton. Manda um abraço pro meu amigo Marcin e o Rael. E se der toque descida do Milionário Zé Rico. Abraço, meu amigo. Abraço, João. Abraço pro Marcinho, pro Rael, pra todos aí. Mais um áudio, fecha essa rodada. Bora!
3: Milton, boa tarde, tudo bem
0: boa
3: com
0: tarde.
3: Você?
0: Tudo.
3: A Luzia aqui de Santa Rita.
0: Oi, Luzia.
3: É, será que você tocaria pra mim o Gilberto e o Gilmar?
0: É.
3: Trem da Sete?
0: Vou ver se eu tenho, tá?
3: Vou mandar tudo pessoal aqui de casa, pra Antonella, pra Júlia, pra Dona Mercedes, pra todos os ouvintes.
0: Certo.
3: Obrigado e tenha uma boa tarde. Fica com Deus.
0: Eu que agradeço. Uma ótima tarde pra todos aí também, tá? Muito obrigado. Um abração pra todos curtindo o nosso Paradão Sertanejo. Olha o canarinho prisioneiro.

0: 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Muito bem, senhoras e senhores, estamos juntos mais uma vez no rádio, coisa maravilhosa, trazendo aí essas músicas, essas canções, você espairecendo, relaxando, matando saudades e também, claro, obviamente, prestando serviço em nome do nosso apoiador cultural, nosso poderoso Creme MD Mais. E ele tá comigo, meu amigo Abinê, tudo certinho, Abininho?
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0: lindíssima canção do Christian Ralph, né? Poeira no vento, mais uma aqui no Paradão.
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0: Vamos lá com a receita da Nice Marcones. Bora nós, papel e caneta na mão. Celular gravando. E se não der para gravar ou anotar a receita, não tem problema, é só chamar a Nice lá no Facebook dela, Nice Marcones, ou no Instagram, arroba nice.marcones. Boa tarde, Nice!
2: Olá, Milton, ouvintes, Nice Marcones, vamos lá para uma receitinha. Hoje é um pavê de limão.
0: Anota delícia!
2: Nós vamos usar 2 caixinhas de leite condensado, 2 caixinhas de creme de leite, 250 gramas de leite em pó, 1 xícara de chá de suco de limão coado, 2 pacotes de bolacha champanhe. Leite o suficiente para umedecer as bolachas e raspinhas de limão para decorar. Modo de preparo. No liquidificador, você vai colocar o leite condensado, o creme de leite, o leite em pó e o suco de limão. E vai bater. Bateu, deixa lá dentro do liquidificador reservadinho. Vai pegar uma travessa, uma vasilhinha com leite. E aí você vai molhar as pontas, até a metade só a bolacha champanhe. Tá. E vai colocando ali uma do lado da outra. Feito isso na sua travessa, você vai despejar metade desse creme. E aí você vai colocar por cima novamente a bolacha umedecida.
0: Uhum.
2: E aí depois a outra metade do creme. Aí você dá uma decoradinha ali, dá uma raspa, joga as raspinhas de limão por cima, geladeira por 3 horas. Tá prontinho. Olha que maneira diferente da gente fazer um pavê.
0: Verdade.
2: E delicioso.
0: Verdade.
2: Limão é tudo de bom, né? Espero que vocês gostem. E qualquer dúvida, é só chamar. Face o Insta Nice Marcondes. Beijos e obrigado.
0: Valeu, Nice. Qualquer dúvida, é só chamar a Nice. Facebook dela é Nice Marcondes. Instagram é o arroba nice.marcondes. Beijo, Nice. Beijo pra você. Meu amigo Ademir Verdão de Araras tá com a gente, mandando boa tarde. Tá com a esposa Ana na escuta. Se puder tocar o modão do Mocoque Paraíso. Obrigado, Milton. Valeu, valeu, Ademir. Abração pra você e pra Ana, viu? Pra todos em Araras. Uma ótima tarde, bom trabalho pra todos aí. Quem mais tá com a gente aqui curtindo o nosso Paradão? Boa tarde, meu amigo. Manda um abraço para o Lázaro e Felipe de Limeira. Somos aqui do Asilo. É, coloca 99 pra gente ouvir, meu amigo. Um abraço. O que que é 99? Desculpa, mas eu não entendi. Depois você me explica aqui, Felipe, por favor. Abração pra você, pro Lázaro, pra todos de Limeira aí, viu? Obrigado pela audiência. Ô, Milton, beleza? É o Daniel de Santa Cruz das Palmeiras. Se der, toca Boate Azul. Um abração pra você. Obrigado. Um abraço pra todos aí, viu? Em Santa Cruz das Palmeiras, curtindo o Paradão Sertanejo. Alô, Milton, boa tarde, furacão. Tudo bem? Tudo? É a Meire Varão. Olá, de Vargem Grande do Sul, tá aqui ouvindo o Paradão Sertanejo. Ela tá agradecendo, eu que agradeço você pela audiência, minha amiga. Um beijo no seu coração, uma excelente tarde pra todos aí. Tem áudio no Paradão.
3: Boa tarde, Milton Bardeira. Aqui é o Evandro de Ibaté. Toca aí para nós.
0: É.
3: Se der tempo,
0: é.
3: Teodoro Sampaio, quando a saudade aperta.
0: Valeu, Evandro. Abração pra todos em Ibaté, viu? Uma ótima tarde pra todo mundo curtindo o Paradão. Quem mais tá com a gente no Paradão?
4: Oi, Milton. Boa tarde, tudo bem?
0: Boa tarde.
4: Aqui é o Herbert, aqui de Areado.
0: Sim.
4: Sul de Minas, aqui.
0: Sim.
4: É, eu queria fazer só uma música para os pintores que estão trabalhando com a gente aqui na casa, comigo aqui na casa, eu trabalho de pedreiro. É, eu queria fazer uma música do Teodoro Sampaio para eles aí, sabe? Aquela música chama Ruela Doendo.
0: Uhum.
4: Eu queria ser o Reinaldo, o filho dele aqui, o Bruno,
0: e
4: o do Reis, João do Reis. Pra vocês e da rádio, obrigado.
0: Valeu, abração, bom trabalho pra vocês, Herbert. Bom trabalho pra todos aí. Mais áudio no Paradão.
5: Boa tarde, Milton. Tudo
0: boa
5: bem?
0: Tarde.
5: Natan de Casa Branca.
0: Oi, Natan.
5: Tô aqui ouvindo o Paradão Sertanejo, né?
0: Sim.
5: Me recuperando aqui também, que eu estive internado.
0: Ô, rapaz.
5: Esses dias que eu tava com pedra nos rins.
0: Ô, meu amigo.
5: Mas graças a Deus Estou bem.
0: Que bom.
5: Estou melhor.
0: Que bom, que bom.
5: Se puder tocar uma moda pra mim, que chama Criminoso, oferecer pro pessoal todo de Casa Branca, Fazenda, Colônia, City antes. Beleza?
0: Beleza.
5: Um abraço, fique com Deus, uma boa tarde pra você e pra nós todos.
0: Pra nós todos, pra nós todos. Boa recuperação pra você, Natan. Boa recuperação pra você, meu amigo. Quem mais tá com a gente aqui é a Sandrinha.
6: Boa Boa tarde, meu amigo Miltinho.
0: Boa
6: aqui
0: tarde.
6: É Sandrinha de São Carlos. Toca uma pra nós, do César e Paulinho. Eu ofereço especialmente pra você
0: é.
6: E pra toda a galerinha que tá na escuta.
0: Obrigado.
6: Fica com Deus.
0: Vocês também.
6: E excelente tarde abençoada pra você e pra toda a sua família.
0: Amém.
6: Deus
0: muito
6: abençoe.
0: Obrigado. Obrigado. Alô, seu Hélio e Luiz Antônio. Boa tarde. Alô, Zazá da Viola em Pirassununga. Mandando aquele alô pra todos e quer ouvir Estrela de Ouro com Tião Carreiro. Bom trabalho pra você, meu amigo. Tamo junto. Tamo junto, Zazá. Abração pra toda a galera curtindo o nosso Paradão Sertanejo. Tem áudio.
7: Boa tarde, Udo Mardelli. Um abraço aí, gente, na obra aqui em Paulo de Caldas.
0: Boa.
7: Desculpa, Eletricismo, Reinaldinho Suquita. Tamo junto.
0: Valeu. Abração pra toda a galera. Obrigado pela audiência. Ó, Gilberto e Gilmar. O 37.

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0: Que modão, gente boa! 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Você sabia?
1: Vamos trabalhar, seu André Verrone.
2: Você sabe como surgiu a expressão deu zebra?
1: Como?
2: A origem da expressão dar zebra, utilizada nas situações em que o resultado foi algo impossível de acontecer, surgiu no popular jogo do bicho.
1: Tá.
2: A zebra não está entre os 25 animais que emprestam nome a essa loteria ilegal.
1: Uhum.
2: Por isso, acha-se que quando dá zebra, é uma tragédia inesperada.
1: Tá.
2: Ao longo do tempo, a expressão passou a ganhar popularidade no futebol.
1: Sim.
2: Antes de se espalhar para as demais modalidades esportivas.
1: E com o final da Copa do Mundo, a gente sabe bem o que é isso, passamos por isso. Uns dias atrás, é ou não é, seu André?
0: Curiosidade, você sabia?
1: 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Deixa eu mandar mais alô aqui, mais abraço. Deixa eu mandar um alôzão aqui pro Daniel. Daniel é filho da nossa ouvinte Marli. E o Daniel tá fazendo aniversário hoje, né, Marli? Parabéns pra ele, viu? Muita saúde, muita prosperidade pra ele e tudo de bom. Tem um amigo chamado Daniel que tá fazendo aniversário hoje também, né? Um grande comunicador. E também o nosso querido Michel, nosso patrão aqui da MD, também comemorando mais um ano de vida. Muita gente fazendo aniversário nesse dia 21, né, Marli? Parabéns pro Daniel, viu? Tudo de bom. A Cris da Boa Vista, em São Carlos, mandando um abração pra todos nós, pra Marina, mãe Marina, Fátima Silene, Juca Cowboy, pra todos nós aqui. Muito obrigado, minha amiga. Abração pra todos aí, Cris. Quem mais tá curtindo aqui o nosso Paradão Sertanejo tem áudio.
3: Opa!
1: Opa!
3: Santa Paz, meu
1: filho. Bom?
3: Alôzão lá pra galerinha da Zilor.
1: É.
3: A galerinha da Granja Ueno ali. Curtiu, meu amigão?
1: Beleza.
3: Vamos ficar ligadinho, hein?
1: Tamo junto.
3: Mandou um alôzão lá pro Herpes também. Pro Riva. Itamar.
1: Valeu.
3: Curtiu. Manda um modão pra nós aí, Pitoco.
1: Falou, meu amigo. Um abração pra galera aí, viu? Tudo de bom pra todos aí, um bom trabalho, uma ótima tarde pra todo mundo. Alô, amigo Eduardo de Mogi Guaçu, mandando um abraço pro Thiago Aguiar e o Ronaldo e o primo de Vargem Grande do Sul. Um abraço pra toda a galera, amigo Zebrão também com a gente, pessoal da Fazenda Limeira, Fazenda Quebra-Pote também curtindo o Paradão Sertanejo, o amigo Gilmar, a Chiquinha também curtindo aqui o nosso Paradão, onde a gente só toca música sertaneja. Chiquinha, um abração pra todos aí curtindo o Paradão Sertanejo. O Márcio, o Romildo, tá todo mundo ligado no nosso Paradão. De um Carreiro e Pardinho.

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1: Oi, oi, oi, oi! Cheguei! Cheguei, Brasil! Juntinho com você nessa tarde gostosa de terça-feira, 21 de julho de 2026. 27 graus aí na nossa tarde, 14 horas e 3 minutos. Eu sigo com você até as 4 da tarde e o WhatsApp começa liberado, 3307-1011. E eu convido você em toda a nossa região a pedir aquela moda boa, hein? Porque terço, bebê. E a regra você já sabe: aumenta o volume porque está no ar.
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1: E bora começar com Daniel Alexandre Pires, mal acostumado. Você quer ouvir a sua? É só pedir, bebê.

0: amiga dela. 2:10, 27 graus na nossa terça-feira, 21 de julho. Eu e a amiga dela. Ai, eu prefiro eu, ele e o amigo dele. Quem tá aqui juntinho comigo, toda a nossa região chegando junto. Aqui no Chega Mais com a Dona Luana até as 4 da tarde, fazendo aquela festa gostosa. Muita brincadeira. Aí tem uns, né, que já vem assim, ô Luana, eu descobri um tal de outro aí, senhor Wilson. Ai, vocês me dão um trabalho, gente. Aí, ó, tem o senhor Wilson, que é do Denis Pimentinha. Tem o Wilson, que é a bola, né, do Tom Hanks no filme Naufrágio. E tem um tal de Wilson, que é capataz, Lana. Você já ouviu? E aí eu não posso colocar no ar a música que ele me enviou, né? Mas é tipo isso, tem Wilson na música também. Eu só sei que agora ele falou assim pra mim parar de ficar falando, oi, senhor Wilson. E agora é pra mim falar, ai, Wilson, vai. Eu não entendi, mas vamos lá, né? Vocês são demais, acho que vocês ficam, né, pensando, eu vou embora, e vocês ficam, não, peraí que eu vou achar um jeito de mandar outra coisa lá pra Lana, né, só pode. Ai, meu Deus do céu, e falou, ó, na hora que aparecer um Wilson aí, é só mandar um Wilson aí. Ah, o Wilson vai, não é, Luciano Mexerica? Nem vai, nem fica, juntinho aqui comigo já nessa tarde gostosa de Chega Mais. Eita, eita, hein? Quem mais tá aqui juntinho comigo também é o Cruz. Ô, Cruz, uma ótima tarde pra você. Deus ilumine sempre, viu? Quem mais tá juntinho comigo? Reginaldo Souza, da Fazenda da Barra. Pessoal do 29 também já cravado. Vaguinho, da Fazenda Jacutinga. Eita, nós, o pessoal do 29, né? Todo mundo juntinho aqui comigo. Ô, Marta, não entendi essa daí, não. Eu acho que você mandou errado, hein, minha amiga? Ah, não curto isso aí, não, hein? Eu, hein, credo. Pablo Gesto, tudo bem, meu amor? Um beijo pra você, muito obrigada pela tarde. Quem mais tá aqui juntinho comigo também é ele, o Márcio. Tudo bem, Márcio?
1: Fala, Lana Guedes.
0: Tudo bem?
1: Ô, Lana, pelo amor de Deus, hein? É pra cair né? Pra atolar o boné dentro da água mesmo.
0: Mas por quê? Fala aí.
1: Meu Deus do céu, cada dia pior, gente, essa geração de artista. Rapaz do céu, como é que pode? Ô, música horrível, gente.
0: Mas é isso que você faz. Ô, meu Deus do céu. Aí sabe o que você faz, Márcio? Entendeu? É fácil. Agora entendi, Marta. Marta, agora entendi o que você quis dizer, eu também prefiro, uai, não é bem melhor? Ah, esse negócio de eu, ela não dá certo não, é eu, ele e o amigo dele, agora entendi. Quem vem juntinho comigo agora é Carlão Santos.
2: Alô, Lena Guedes, boa tarde, aqui é o Carlão do Escorgo, toca uma moda bonita, isso é Fortuna, Pitangueira, Cavalo Branco. Feliz pra todo o pessoal aqui de Dois Córregos, né?
0: E aí sim.
2: Lá pro Juventino Rampazzo, que é o 20 de carteirinha aí da BBC. Beleza, Lana? Muito obrigado, boa tarde pra você.
0: Ah, pra você também, meu
2: Rádio
0: amigo.
2: Rádio BBC, Rádio Carinho.
0: Rádio Amor, aí sim. Tamo juntinho, meu amor. Ô, Márcio, fazer o quê, Márcio? O mundo é pra todos, tem gosto pra tudo. Se fosse tocar só o que a gente gosta, aí era chato demais. Por isso que tem, né, que dá essas divididas aí, é mais ou menos isso. Um beijo pra você, Márcio, um dia lindo, cheio de alegria, coisa boa, viu? Tudo de melhor pra você, abre uma geladinha, eita nós, ô, abençoado.
3: Fala, Lana Guedes.
0: Oi, abençoado. Você tá bom?
3: Eu, ela, minha amiga dela.
0: Você
3: é
0: acha?
3: Chique, mano. Pô.
0: Ah.
3: Pô, deixa eu te falar, eu quero ouvir, só pensando em você, Rick Renner, eu quero dedicar a minha esposa, ela que pediu pra eu pedir essa música, você acredita?
0: Olha, sério? Oi, Neneia.
3: DBC FM, Rádio Carinho.
0: Rádio Amor, abençoado, um beijo pra você, meu amor, Deus ilumine sempre. Oh, que gostoso ter você aqui comigo, viu? Muito obrigada pela sua participação. E quem chega agora é Eduardo Costa, Imagina Eu.
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0: nessa terça-feira, 21 de julho. 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

7h24. 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Eu só acho que você humilha.

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2: Oi, tô de volta trazendo pra você Lobé Insana.

de alguém nessa música. Ai, meu Deus do céu. Ronaldo, bom bem pra você, Insana, 2h37. É um Chega Mais, bebê. 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

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E agora vem ele, o nosso Mirosmar, Zezé de Camargo e Luciano, Pra Não Pensar em Você. 14 horas e 39 minutos, 27 graus, na nossa tarde gostosa de terça-feira. Toda a nossa região na audiência e eu aqui desse lado levando pra você as melhores. Até às 4.

0: O ouvinte aqui, o André, falou assim: Ana, vamos parar com essa palhaçada. Pelo amor de Deus, para de machucar a gente. Nem não tá podendo, não, Ana. Ai, fica difícil, hein? Um Mirosmar essas horas é porque não foi irmão da lua, amigo das estrelas, hein? Só na madrugada. Dorival Antunes, meu amor, tudo bem?
1: Boa tarde, Ana Guedes.
0: Tarde.
1: Dorival dos Corvos, manda uma musicona do Tião Carreiro Pardinho aí pra mim e meu amigo Sandro.
0: Você aqui tem alguma especial ou posso escolher pra você? Agora quem chega comigo é o Carlão dos Corvos, né, Carlão?
2: Alô, Ana Guedes, boa tarde. Aqui é o Carlão dos Corvos.
0: Oh, coisa boa.
2: Tô com a moda bonita, isso é Fortuna e Pitangueira,
0: Cavalo Branco. Eita, nós, hein?
2: Beleza pra todo o pessoal aqui de Dois Corvos, né?
0: Opa.
2: Eu ofereço lá pro Juventino Rampazzo, que é o 20 de carteirinha aí da ABC.
0: Esse é.
2: Beleza,
0: beleza.
2: Muito
0: amor.
2: Obrigado, boa tarde pra você. Rádio BBC, Rádio Carinho.
0: Rádio Amor, Carlão de Dois Corvos. Um beijo pra você, moço. Tamo junto, viu? Muito obrigada pela sua participação. Eu amo quando você vem. Mão de vaca, tudo bem? Sai do banheiro, mão de vaca.
3: Cheguei chegando, meu filho. Hoje mão de vaca tá mal, hein?
0: Tá mal? Ah.
3: Vou botar um de manhã aqui, mandar pro Berrinho. Roberto Ferro, eu tô lá no aqui, tô esperando eu. Manda um modão pra ele, manda uma benda da teiga, bebê.
0: Aí sim, hein?
3: Tchau,
0: Rádio Amor, mão de vaca. Isso é demais, mão de vaca. Uma ótima tarde pra você, viu? Obrigada pela sua participação. Oi, Dário.
4: Oi, Ana Guedes.
0: Tudo bem, Dário?
4: É o Dário aqui do Itamaraty.
0: Você tá bom?
4: Eu gostaria de ouvir com José Fortuna e Pitangueira, Punhal da Vingança.
0: Eita, nós.
4: Sim, pra todos ouvirem.
0: Aí sim, ó, punhal, eu coloquei pinhal, é que acontece? Eu apaguei a luz do estúdio hoje pra trabalhar. Aí, agora não tá aí, achei, ó, punhal. Tá aqui juntinho já, daqui a pouquinho rola aí pra você, tá bom? Alfredo Barbosa, uma ótima tarde, muito obrigada pela sua participação. Tamo junto sempre, viu? Deus ilumine. Muito obrigada, viu? Ai, tem, olha, tem certos tipos de mensagem que a gente fica tão feliz, né? Muito obrigada mesmo pela sua participação. Quem mais tá aqui juntinho comigo também? Quem foi que pediu aquela dos olhos negros pra Alana hoje, hein? Eu já me perdi aqui, eu tava tentando achar. Falei, mas quem foi que pediu ela? Tava tentando encontrar aqui, ó. Cadê? Acabou de falar. Aí eu toquei. Prontinho, ó. Ô Mira, um beijo pra você também, viu? Muito obrigada pelo carinho. Ela falou assim, Olana, eu tô aqui ouvindo essa do Mirosmar, deu uma vontade de ouvir João Paulo e Daniel. Você toca aquela lá, que só você sabe. Bora então, aquela dos olhos negros, e o Negro e Solimões e Marciano. Só modão, bebê.

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juntinho com você novamente. Exatamente 14h59, 27 graus na nossa terça-feira, 21 de julho. Você ouve agora Roberta Miranda,

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E essa aqui vai especialmente para minha amiga Maria Helena, né, Maria Helena? Assim, Lana, toca uma do Leandro e Leonardo do seu gosto. E pra mim, essa é a mais linda.

0: deixar morrer dentro de mim esse amor pelo rádio, por vocês, que realmente é o que me mantém viva. 15 horas e 8 minutos. Maria Helena, minha maravilhosa, ela vem agradecer, né, Maria? Tudo bem, meu amor?
1: Oi, Lana, meu amor. Obrigada, obrigada. Tô adorando, tô ouvindo.
0: Ah, minha linda.
1: Adorei.
0: E eu adoro você.
1: Saudade. E aí, tá tudo bem? Melhorou o pezinho?
0: Tá super bem, graças a Deus. Problema é o coração, Maria Helena. Eita, nós, hein? Se pudesse pôr uns parafusos nele também, seria bom demais. Josimar Pereira, tudo bem, meu amor? Tá diretamente de Santa Eudóxia me curtindo, ouvindo a DBC FM, a nossa Rádio Carinho, Rádio Amor. Cidinho de São Manuel também comigo. Oi, Cidinho.
2: Boa tarde, minha querida. Como é que você tá?
0: Tô tudo bem, beleza? E você?
2: Beleza. Tava com saudade já, né?
0: Ah, também, Cidinho.
2: Cheguei.
0: Tamo junto.
2: Te mandando um alôzinho pra você. Já mandei um beijo pra Kelly, agora vai um beijo pra você. Um beijo pra Juju, que daqui a pouco tá chegando.
0: Daqui a pouquinho.
2: E a foto tá linda, linda. Linda.
0: Beijo, Cidinho. Tá nada. Olha, se não é o Cidinho pra levantar nossa moral. Tá nada, Cidinho. A foto aí. Bom, se bem que essa foto é de hoje. Geralmente eu só uso foto antiga, mas essa foto aí eu bati hoje aqui no estúdio. Não sei, me deu 5 minutos. Tá, vou tirar uma foto. Oi, Luiz, tudo bem, Lu?
3: Boa tarde, musa do rádio.
0: Uou, quem aqui, me dera, quem me dera.
3: Lana Guedes na DBC FM, programa Chega Mais. Boa tarde, musa.
0: Tarde, Lu. Um beijo pra você. Ronaldo Cigolini também. Quer ouvir? Mulher brasileira. Do Leandro e Leonardo. Ronaldo. Eita, nós. Esse, ó, pensa num homem terrível. Esse Leonardo já mandou uma foto de uma brama geladinha aqui pra mim. Ele sabe da luta, da lida da gente. Aí fica atiçando, né? Fala é nada pra você, moço. Elias Maia, de Morada Nova Ceará, aqui juntinho comigo, como sempre, marcando presença. Minha amiga Roberta.
4: Lana, boa tarde, Lana.
0: Tarde, meu amor.
4: Você, tá? Só
0: aí
4: modão.
0: Sim, hein?
4: Ontem eu saí que eu tinha que fazer uns negócios.
0: Tem
4: agora
0: problema,
4: eu tô
0: não.
4: Tô trabalhando e tô curtindo você, tá, meu amor?
0: Tá
4: um
0: bom.
4: Beijo no seu coração, lindeza. Com fé, paz e amor. Deve ser Rádio Carinho.
0: Rádio Amor, um beijo pra você. O que, que é o assistente? Pezinho por quê? É pezinho, sim. É 39, mas é pezinho. Eu não dou conta desses ouvintes, não. Tem que tirar eles do ar, pelo amor de Deus. Pezinho, ele falou. Você fica quieto. Você não sabe de nada, não. Eita, nós. Fosse bom, né? Se fosse pezinho. Pezinho mesmo. Também acho, viu? Ô, assistente, também acho. Mais ou menos isso. Ó, deixa pra lá, nem vou comentar mais nada sobre o assunto. Vamos deixar pra lá. Ô, Cigano, ótima tarde pra você, viu? Obrigada pela audiência. Muito obrigada pelo carinho. Ô, Mari, sua forrazeira. Você ri, né, Mari? Ai, ô, Mari, se a gente pudesse, né, Mari? Olha, vou ser sincera pra você, moça. Ia ser tão mais fácil, né? Né, não, abençoado?
5: Que show da Lana é esse, meu? Cadê minha música, Lana Guedes? Eu vou chorar, né, gaveta que perguntou. Eu falei, não, ela vai tocar, mas não vai não, é show da Lana.
0: Aguenta firme aí, abençoado, que já vai aí pra você, viu? Atenção demais, nem falo mais nada pra você aí, viu? Mas daqui a pouquinho rola pra você, aguarda aí.
6: 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Chega mais!
0: Luiz Guilherme, Nadiele, eu quero é festa, 3 e 12.

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0: acidente de amor, 3h35. Gente, 27 graus hoje, hein? 21 de julho, terça-feira. Ainda bem que a temperatura tá aumentando, hein? Graças a Deus. Eu falei com a minha tia hoje, lá no Rio Grande do Norte, Nova Parnamirim. Ela falou lá que tá caindo o mundo de tanta água. Só que ela tá me ouvindo pelo aplicativo. Quero mandar um abraço bem gostoso. Ela tá completando mais um ano de vida hoje. Se eu pudesse, eu entregaria o bolo aí, tia, pra você no Rio Grande do Norte, em Natal, Nova Parnamirim. Um beijo pra você, tudo de bom, obrigada por tudo. Eu agradeço por fazer parte da sua família, tia. É. Olha, assim, a gente ama a família toda, né? Mas sempre tem aquela tia que a gente é mais apegada. E a tia Benê, a tia Dita, né? Mais conhecida como tia Dita. É o amor da minha vida. Queria tanto, tanto, tanto, tanto que ela estivesse mais perto, porque de todos os seres humanos que existem na Terra, ela é o que se aproxima mais da minha mãe. Tia, te amo, viu? Um beijo pra você. Ai, eu não sei, essas mulheres da minha família... Vai tudo embora, deixa eu sozinha. Ah, não, não pode, tem que ficar calando, uai. É saudade demais, um coração só, não aguenta não, não dou conta não. Nossa senhora, pelo amor de Deus. Agora bora, ó quem tá aqui juntinho comigo. Oi, Gu, você tá bom, Gu? Uma ótima tarde pra você, o Cigano também, né? Ô, Douglinhas!
1: Morena bonita do rádio. Toca pra nós aí, Lana Guedes. Eduardo Costa, entre ele e eu. Manda pra todos os ouvintes. E nosso amigo Adnilson da Fazenda Santana Suaveira e nosso amigo Marcelo Medeiros. Bora que bora, hein? Lá se vai, as 20 dias de férias, hein? Já era, hein?
0: Eita,
1: tudo
0: nós.
1: Peixe, boiadeiro.
0: Vamos que vamos.
1: Chama na bota tudo que na espora, hein, Morena?
0: Bora que bora. Vamos que vamos, né? Ô, Douglinhas, ó, já coloquei aqui na máquina pra você, tá bom? Quem mais tá aqui juntinho comigo? Lupércio Filho lá de Brotas. Ô, Lupércio, muito obrigada. Obrigada mesmo, viu? Tamo junto sempre. Ô, Francesco, você chegou, Francesco?
2: Boa tarde, Ana. Você tá bonita hoje, hein?
0: Ah, hoje eu tô bonita? Então tá bom.
2: O Amado Batista aí. E com você mandar, manda pro Paulinho na bicicletaria. E... Afano.
0: O Afrânio.
2: E a Juju.
0: E a Juju.
2: Você tá bonitona hoje, beleza?
0: Um beijo, então, Francesco.

0: Que bom que você falou que eu tô bonita, porque essa foto aí é de hoje. André Michelotto de Torrinha, um beijo pra você, obrigada pela sintonia. Meu amorzinho, Maria Aparecida.
1: Boa tarde, Lana.
0: Boa tarde, meu amor.
1: Boa tarde, maravilhosa pra você e todos os ouvintes.
0: Amém, a todos nós.
1: Olha como eu tô rouca.
0: Eu tô ouvindo.
1: Beijo no seu coração.
0: Outra pra você.
1: Maria Aparecida da Vila Prata. Rádio Carinho.
0: Rádio Amor, Maria. Maria, ó, toma tudo que todo mundo falar. Eu tomei, ó, mel com conhaque. Ei, já tomei umas partes de coisa e melhorou. Agora, não sei qual foi o que fez o efeito mesmo. O efeito mesmo, mesmo. Eu não sei o que foi, mas eu sei que eu tomei pinga com conhaque. Ai, foi mel com não sei quem. Graças a Deus, eu melhorei. Tô boa. Quem tá aqui juntinho comigo? Paraguai, velho falado.
2: Boa tarde, Lana.
0: Tarde, Paraguai.
2: Uma terça-feira abençoada pra nós, Lana. Tá com um filme no pé do eito aqui com a DBC, Lana.
0: Aí sim.
2: Manda aí pra nós, se possível, Lana. Saudade da minha terra aí com o Milionário Zé Rico. Vai pra tudo a pedreirada, os colegas e os brotes. Todo mundo vendo a escuteira aqui. Tá eu e o Eric aqui trabalhando e com a DBC.
0: Oi, Eric.
2: DBC, carinho.
0: Ah, de amor. Um beijo, meninos. Ô, Eric, você tá bom? Beijão pra você. Oi, Roberto. Oi, Carlos. Tarde. Você tá bom?
3: Tem que subir uma geladeira pra doar aí, beleza? Vamos pro Nexon, falar com minha esposa.
0: Bora que bora. Rádio Amor, Roberto. Um beijo pra você, viu? Cidão Bombeiro aqui juntinho comigo.
4: Lúcia, uma boa tarde.
5: Boa tarde.
4: Agradecidamente. Uma boa tarde.
5: Obrigado.
4: A pedidos aqui, ó. Nosso chapeludo aqui. Aqui, Cidão Xará, meu. A moda do chapeludo.
0: Chapeludo.
4: Se tiver na agulha aí, manda pra nós. Alô, um agradecimento.
0: Aí
4: coração
0: sim.
4: Mesmo.
0: Tamo junto. É o chapeludo com Rio Negro e Solimões. Meu Deus do céu, hein? Meu Deus do céu. Quem mais? Ilza Fernaneto de Dois Córregos, um beijo pra você, viu? Oi, Ilza, saudade. Oi, Edivaldo, tudo bem?
6: Boa tarde, Ana Guedes, tudo bem?
0: Tudo bem, tô bem, você?
6: Edivaldo Fernandes da Quaritinga.
0: Você tá
6: passando
0: bom?
6: Passando por Araraquara, indo pra Americana.
0: Ô, coisa boa.
6: Ouvindo a DBC.
0: Eita, nós.
6: Rádio Carinho.
0: Rádio Amor.
6: Toca uma do trio Parada Dura pra mim.
0: Eita, hein?
6: Abraço.
0: Abraço pra você. Tamo junto, Edivaldo. Ó, hoje eu não consigo, mas amanhã eu chego pagando. Nilson Pinheiro.
7: Boa tarde, com alegria, Lana.
0: Ai, Nilson Pinheiro
7: do YouTube. Ô, Lana, vamos de Chico Rei, Paraná?
0: Bora.
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0: Ó, toquei essa ontem, hein?
7: Chorando sem perceber. Mas a saudade mentiu pra mim. Ela não trouxe você.
0: Tá.
7: Obrigado, Lana.
0: Ó, eu continuando aqui. Ô, Nilson, um beijo pra você. Amanhã eu toco, tá bom, Nilson? Beijão pra você. Não, mas peraí, uai. Calma que ele vai falar antes, ai. Deixa eu pegar o áudio dele aqui. Peraí, que é um amorzinho que tá me ouvindo. Cadê? Deixa eu ver. Davi. Davi. Aqui, achei ele. Fala, Davi.
8: Oi, tudo bem?
0: Tudo bem.
8: É o Davi aqui de Torrinha.
0: Você tá bom?
8: Queria oferecer uma música aí pra minha mãe, Alessandra, pro meu pai, Eduardo. Milionário José Rico, Estrada da Vida.
0: Aí
8: Rádio
0: sim.
8: Carinho.
0: Rádio Amor, Davizinho. Eita, nós, hein? Tá pensando que as crianças já acostumadas com DVC, meu filho. Ah, será que vai ser um adulto bom?

tava devendo faz uns 20 anos esse chapeludo pro Sidão. E hoje, graças a Deus, deu certo, hein, Sidão? Eita, nós, hein? Então bora, porque agora já vou dar o último alô, né, pra vocês, as últimas participações. Porque daqui a pouquinho já tem Júlia Moraes na Arena do Rodeio DVC, juntinho com você. E quem tá aqui juntinho comigo também é a Sandrinha Marques, Ricardo Mingaleto, Nezinho também das Cabaceiras, o Lucas, o Rafa, o Juninho da RR Automotiva, o Zé Cita também passou por cá, né, Zé Cita? O Jefferson Marchiorato, o Nelson. Falou de Jefferson Marchiorato, Jefferson Vieira sumiu. A última vez que eu ouvi falar dele foi que ele ia lá no Saltão, não vi ele no Saltão, não vi ele chegar mais, não vi ele mais não. Tá tudo bem com você, Jefferson? Deus abençoe, viu? Aí quem tá me esperando lá em Bitinga é o Nelson. Ele falou, Lano, ó, tô esperando sua visita, viu? E a geladeira é recheada de cerveja. Eita, que nós vai, hein? Ô, Wagner, um beijo pra você. A Martinha também esteve comigo nessa tarde gostosa. O pessoal lá do Texa Patrimônio, né? O João tá mandando um abraço pro Fábio, o Ronaldo lá na obra. E eles querem escutar uma moda boa do César Minotti Fabiano. E eu vou encerrar com o César Minotti Fabiano. E ofereço lá pro João do Texa, o Fábio, o Ronaldo lá da obra, que estão curtindo a DBC FM, a nossa rádio carinha, a nossa rádio amor. A Maria Inês também chegando agora aqui no segundo tempo. Donglinhas também, a Denilson da Fazenda dos Faveiros. O Cruz aqui juntinho comigo também. Aí o Sebastião falou, Lana, não importa a distância, é a lembrança de quem ama, né? Pois é. A Ilza Furlaneto também. O José Demiro de Souza, que no caso é o Lê, né, Lê? Beijão pra você. Aí, Jefferson Vieira, ó, você viu, deu falta do seu, ué. Você não foge de mim, não. Gente, é isso, hein? Tô parando por aqui. Júlia Moraes já tá aqui no pé do eito pra fazer direito. Arena do Rodeio DBC com você até às 7 da noite. Na sequência, às 8 horas, tem Marcelo Renato no Emoções. E muito obrigada por essa tarde gostosa. Amanhã eu tô de volta juntinho com você a partir das 14 horas. Fiquem bem, se cuidem e o principal, se amem. Como um anjo, a última de hoje. Fui, Brasil!

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1: Boa tarde, meus amores. Terça-feira, 21 de julho de 2026. 4 horas, hein? 27 graus aqui no estúdio de São Carlos. Muito prazer, Júlia Moraes com você até às 7 horas da noite. E aí, bora cravar na 106.3? Vem no 3307-1011. Vem fazer companhia pra Juju. E nós começamos a nossa terça-feira assim, ó.

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cada bala de prata na nossa terça-feira, aqui na 106.3. Oi, Alex. Um beijo pra você, obrigada pelo carinho, viu? 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E bora de moda, vem Jorge Mateus.

Mistérios, Luiz Riviera, pães congelados. Um beijo pra você, obrigada pelo carinho e por essa audiência de todos os dias. Luiz, ó, segurou o beijo da Juju, né? Bom, agora vamos começar do jeitinho que a Juju gosta, né? Aumenta o volume, vem passar essa tarde comigo, porque hoje tem modão daqueles que arrepiam, clássicos que marcaram gerações e muita música boa do começo ao fim, hein? Eu já quero a sua participação. Qual é aquela moda sertaneja que quando toca você canta sem errar uma palavra, hein? Manda sua mensagem no 3307-1011, porque ela pode entrar na programação de hoje. Então, ó, quero saber qual é aquela moda sertaneja que quando toca você canta sem errar uma palavra, hein? Ó, fala pra mim no 3307-1011, quem sabe ela rola aqui na programação, hein? Eu sou Júlia Moraes e a partir de agora a nossa tarde é de música boa, emoção e o melhor da música sertaneja. E aí, vem comigo? Até às 7. 4h14, as Marcianas.

4h21. 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Roberto Carlos na nossa tarde de terça-feira. Ó, do jeitinho que você gosta, né? Nos mínimos detalhes.

0: Roberto Carlos, detalhes na nossa tarde de terça-feira. Renatinho, você gostou? Hã? Ô Grazi, um beijo pra você, lindeza.
1: Júlia Moraes.
0: 4h27, essa vai especialmente pra minha amiga Grazi. Um beijo pra você, lindeza. Ela que gosta, né, do mato, que gosta da terra, assim como a Juju. Então essa é especialmente

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1: Tô de volta pra você na sintonia mais gostosa do seu rádio. E o Zafurlan Neto de Dois Córregos, um beijo pra você, meu amor. Obrigada pela companhia, viu? Oi, Maria, tudo bem? Maria das Dores.
2: Oi, Juju Moraes, boa tarde, tudo bem?
1: Eu tô, e você?
2: É a Maria das Dores da Vila Alves, quero ouvir a música do Eduardo Costa, imagina eu. Por isso, meu marido Rosemir, minha irmã Maria Aparecida, meu pior que vocês. Pra você e todos os ouvintes, DVCFM, Rádio Carinho.
1: A nossa Rádio Amor, um beijo pra você, obrigada. Oi, Kleber, tudo bem? Fala comigo.
3: Olá, Juju, aqui é o Kleber Antonelli. Você poderia tocar uma música pra mim, que eu tô muito na solidão romântica.
1: Ô, dozinha.
3: Oferecendo pra todas as mulheres que estão solteiras. Eu também tô solteiro.
1: Aí, viu? Mulherada.
3: Você é firme, Rádio Carinho.
1: A nossa Rádio Amor, Kleber, sabe qual é bonita do Jean Giovanni? Eu busco uma estrela, essa música é linda, né? Que um dia deixei, fugir, perfeita. Oi, meu amor, tudo bem? É o Danilo, estou aqui no Puxa do Palito Doce, ouvindo a 106.3. Danilo, um beijo pra você, obrigada pela companhia de sempre, viu? Oi, Rogério, tudo bem? Fala com a Juju.
4: Boa tarde, Juju, tudo bem? Você podia mandar uma música aqui pra mim, Leandro e Leonardo, Chuva de Lágrimas? E na parte de São Manuel, São Paulo, eu mando pra todos que gostam. E parabéns pra vocês aí, um abraço pra todos os outros da BBC FM. Tudo de bom.
1: Borbulhas de amor. Dentro de mim. Um beijo pra você, Rogério. Seu som deu uma tampada no seu áudio, viu? Oi, Adélio Vieira, tudo bem? Boa tarde, Júlia. Toca pra nós, João Mineiro e Marciano. Parece com isso. Um beijo pra você, obrigada pelo carinho, viu, Adélio? Tamo junto sempre. Cipriano, chega chegando.
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1: Tá com saudade da Juju.
5: Ai, qualquer dia desses a gente se encontra pra falar do passado que ainda existe.
1: Saudade de você.
5: Boa tarde, minha Deus que abençoe essa terça-feira aí. Fica com Deus, um abraço. Manda um abraço pro Zé Brilhante.
1: Um beijo pra você, obrigada pelo carinho. Oi, Alex, tudo bem? Como é que você tá, hein? Um beijo pra você. A Delmirinha chegando na nossa tarde de terça-feira. Bora lançar, ó. Jean Giovanni, espuma da cerveja, 15 pra 5.

0: festa, imagina eu. Maria, um beijo pra você, viu? Obrigada pela participação de todos os dias. É a voz de Deus. Rodrigo, tudo bem? Um beijo pra você, coisa linda. Wilson de Torrinha, passando por aqui. Tá, Juju? Um beijo pra você, viu? Tamo junto sempre. Oi, fala comigo do jeitinho que a Juju gosta, vem.
1: Oi pra você, Juju. De nada, obrigada. Você que é rodada minha mente.
0: Um beijo pra você, oi, tudo bem? Boa Ventura, que saudade.
2: Aqui é o Boaventura. Olha a música aí de
0: Cascatinha. Ah, hoje mudou. Hoje é do Glacial.
2: Ah, pra mim, pros meus amigos e pra você também. Rádio BBC, Rádio Cajuru.
0: Ah, nossa, Rádio Amor, Boaventura. Um beijo pra você. Eu tava com saudade, viu? Confesso que tava com saudade de você. Oi, Luciano Mexerica, tudo bem? Ô, Juju, Amado e Antônio, meu xodó, é isso? Eu vou dar uma pesquisadinha aqui pra ver se tem, tá bom, Mexerica? Espuma aí, Juju, que foto linda, né? Quem disse que não pode? Todo dia é dia, né? Um beijo pra você, obrigada. Oi, Evani, tudo bem? Fala comigo.
3: Juju.
0: Oi,
3: meu bem. Boa tarde, Evani, tudo bom?
0: Evani.
3: Oferece essa música também pro menino que tá solteiro. Também sou solteira. Beijo, tá com Deus.
0: Ô, Kleber, crava aí, ó. Eu vou voltar o áudio. Kleber, escute.
3: Juju, boa tarde, Ivani, tudo bom?
0: Coisa linda.
3: Oferece essa música também pro menino que tá solteiro. Também sou solteira.
0: Acabou.
3: Beijo,
0: aí,
3: tá com
0: né?
3: Deus.
0: Um beijo pra
3: carinho,
0: você,
3: radiamor.
0: Meu amor. Oi, Marília de Dourado, um beijo.
4: Ô, Juju, toca Folha Seca pra mim, fazendo favor. Sabe por quê, Juju? Essa música é minha.
0: É, meu amor, deixa comigo que eu solto pra você, viu? Mas, por enquanto, vamos com essa moda linda, ó. Milagre no Caixa 7, Lady Laura.

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0: Cidade, Camargo e Luciano, passando na nossa tarde gostosa de terça-feira, 10 para 6. Gente, 10 para 6 não, Juju. 5h20, ó, que nem o Renatinho falou pra mim um dia. Não foi o Renatinho, falava assim pra mim, ó. Ju, você confundiu até bêbado, porque eu falei 10, falta 10 minutos pra 5h30. Não, gente, ó, 5h21, essa é a resposta certa. Ô, Sidão, um beijo pra você, viu? Obrigada pelo carinho e por essa audiência, Sidão. Tamo junto sempre, ó. Ele mandou um áudio aqui pra Juju, vem.
1: Ô, Luça, uma boa tarde.
0: Oi, Sidão.
1: Agradecidamente, uma boa tarde. A pedidos aqui, ó. Nosso chapeludo aqui, ó. No bar do boiadeiro aqui. Sidão. Xará, meu. A moda do chapeludo. Se tiver na agulha aí, manda pra nós. Falou, um agradecimento. No coração mesmo.
0: Essa voz de veludo, um beijo pra você, obrigada pelo carinho. Oi, Claudinha.
2: Boa tarde, tia Jane, tudo bem? Aqui, ó, coloca pra mim, Silvinho Araújo, menininho fez mal pra mim.
0: Coisa linda, eu tenho que anotar que tá escrito, tá marcado como Cláudia. É a Juju. E o Zafurlan Neto de Dois Córregos, tudo bem? Ô Ju, toca aí Chico Rei Paraná de Carona com a Saudade. Um beijo pra você, Yuzinha. Eu vou colocar aqui pra você, tá bom? Oi, Iracema, fala comigo.
3: Oi, Juju, boa tarde, tudo bem? Violão Mágico com Paganelli e Rosângela. Tchau, fica com Deus. DBCFM, Rádio Carinho, Rádio
0: Amor. Nossa, Rádio Amor. Tchau, Ju. Um beijo pra você, coisa linda. Obrigada pelo carinho, por essa audiência. Como que é o nome?
3: Oi, Juju, Oiracema. Boa tarde, fala pra mim bem? De novo. Violão Mágico com Paganelli e Rosângela. Tchau, fica com Deus. DBCFM, Rádio Carinho, Rádio Amor.
0: Nossa, tchau, Rádio Amor. Tchau, lindeza. Maria Helena chega chegando. Oi, Juju.
4: Oi, Juju.
0: Mas é muito linda. Você sabe, Maria, que quando você fala assim, até arrepia aqui o jeitinho que você fala carinhoso. Oi, Juju. Ó, ó, ó. Pra você ver que eu não tô mentindo.
4: Oi, Juju. Boa
0: eu acho lindo
4: tarde.
0: Demais.
4: Tudo bem? Você pode tocar pra mim Chitãozinho, Chororó, Fogão de Lenha.
0: Essa
4: beijo.
0: Moda é linda.
4: Fica
0: demais.
4: Com Deus, Deus te abençoe.
0: Um beijo pra você, meu amor. Tudo de bom na sua vida, viu? Oi, Selminha, tudo bem? Uma excelente tarde de terça-feira pra nós, né? Obrigada pelo carinho. Oi, Valdeci, ó, daqui a pouquinho eu solto o seu áudio, mas antes, vamos de Léo e Rafael? Hã? Bora todo mundo dançar, arrastar o sofá, pegar o maridão, a esposa e ó, curtir, sai do mato veiaco.

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0: 5h44, simbora! Gustavo Lima, apelido carinhoso.

0: Antônio, que a saudade faz. Você curtiu aqui na 106.3, Terra Molhada, Lourenço e Lorival, apelido carinhoso com Gustavo Lima. Ô Cidão, um beijo pra você, viu? Ô Cigano, tudo bem? Um forte abraço pra você nessa terça gostosa. Oi, tudo bem, Antônio? Fala comigo, fala com a Juju.
1: Tarde, Ju, minha amiga. Ô, Ju, toca pra nós com João Mulato e Douradinho, Passa o Tempo que Passar. Um abraço.
0: Passe o Tempo que Passar. Tava procurando aqui e já encontrei pra você, viu? Um beijo pra você, obrigada pelo carinho. Tamo junto sempre. Cidão, não entendi, meu amigo. Tamo junto, Cidão. Um beijo pra você, uma excelente tarde pra você de terça-feira, viu? Oi, Moreira, tudo bem?
2: Boa tarde, Juju. É o Moreira de Dois Córregos. Manda pra nós o modão aí de Ronaldo Viola e João Carvalho. Paixão desenfreada.
0: Um beijinho pra você, Moreira. Juju, tudo bem? Você consegue o doutor Caipira, é, Antônio? Ó, vou tentar aqui, tá bom? Um beijo pra você, obrigada pelo carinho. Fala comigo, Renatinho.
3: Oi, Juju, boa tarde.
0: Você tá bem?
4: Boa tarde, Juju.
0: Oi, Grazi.
3: Canta a música Leite Lola, Milagre Taxa 7. TVC FM, Rádio Carinho.
0: Rádio Amor. Eu soltei pra você, viu, Renatinho? Já soltei. Fui ligeirinha, soltei, viu? Um beijo pra você, obrigada pelo carinho, tá? Oi, Francisco.
5: Boa tarde, Juju. Hoje você tá bonitona, Juju. Eu quero a música aí, Juju. A música do Sol e Chuva. Tô aí forte, tem como tocar?
0: Ai, meu Deus.
5: Me manda aí pro Afone. Pra linda bisquetaria. E pra Ana. Ana Guedes.
0: Lana Guedes.
5: Não esquece de mandar nada.
0: Não.
5: E Capela do Atalaga. Alô, Juju.
0: Um beijinho pra você, obrigada, viu? Tamo junto sempre. Francisco é o nosso fofoqueirinho preferido. Oi, Cleusa, um beijo pra você, meu amor. Obrigada, viu? Marineide chegando pra falar com a Juju.
6: Boa tarde, Juju. É a Marineide. Te desejo uma terça-feira abençoada por Deus. Juju, música que eu gosto é do Peão Carreira e Zé Paulo, Falando com Deus. Quando toca, eu canto e choro ao mesmo tempo. Ofereço ela pro Diego, que tá vindo lá de Araraquara, que ele tava trabalhando. E pra você, Juju, beijos.
0: Um beijo pra você, meu amor. Obrigada pelo carinho. E um beijo pra família toda, viu? O Reginaldo, tudo bem?
7: Boa tarde, Juliana Moraes.
0: Oi.
7: Eu ouvi Casquetinha, né? Coxa de Retalho. Mano, principalmente pro Jonathan Otan. Minha tia Zildinha também, minha mãe Nunice, meu sobrinho Atuzinho, Martinelli, Lira. Rádio Carinho, Rádio Amor.
0: Nossa, Rádio Amor. Um beijo pra você, Reginaldo, e pra todos aí de Santa Rita do Passa Quatro. Bora de Chico Rei Paraná. Dica.

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Perdoa as nossas dívidas, assim como perdoamos aos nossos devedores. 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

0: Volta 6h12, terça-feira, 21 de julho de 2026. Aqui no estúdio de São Carlos, marcando exatamente 26 graus. E aí, crava na 106.3, já veio no 3307-1011, já mandou aquela mensagem gostosa igual o José, ó.
1: Boa tarde, Juju, que é o Zé na vaca ali.
0: Tudo bem?
1: Só quando tem um carreiro pardinho, dado, sertanejo. Obrigado, bom programa.
0: Obrigada, meu amor. Oi, tudo bem? Fala comigo.
2: Ô, Juju,
0: coisa
2: boa noite,
0: linda.
2: Meu amor, aqui a Val e o Tom do Pesqueiro Recanto
0: Jardim. Oi, Tom.
2: Tamo ligadão aí com vocês aí, né?
0: Gosto.
2: Manda um abraço aqui pra nós, aqui, o Éder da Adega Sem Limite.
0: Um beijo.
2: O Geraldo, locutor,
0: Geraldo.
2: Todo mundo reunido aqui lá no Pesqueiro Dois Irmãos. Dá um abraço pra nós aí.
0: Um beijo pra todos aí do Pesqueiro Dois Irmãos.
2: Bora lá. E bora conhecer o Pesqueiro com os amigos e o Pesqueiro Dois Irmãos.
0: Ó,
2: adoro. Olha que tá chique o negócio.
0: Um beijo pra você, obrigada pelo carinho, um beijo pra todos vocês. E um beijo aí pro Pesqueiro Dois Irmãos, onde eu vou reconhecer, tá bom? Oi, Ricardo, tudo bem?
3: Juju, boa tarde. Juju, toca pra nós aí, tudo bem? Crescendo pro tiozinho do Pix, pro Vernão Boca
0: Aberta. O tiozinho do Pix.
3: O Alex, que tá fazendo essa diferença aqui.
0: Um beijo pra você, a nossa Rádio Amor. Oi, Juju, tudo bem com você? Comigo tá a joia. Sou o Du, do Zavaglia, é isso, né? E gostaria de ouvir a música do Adalberto e Adriano. Você só me faz feliz. Ofereço pra você todo

0: música linda, né? Hã? Coisa mais linda. Oi, Stephanie, tudo bem? Juju, toca aí pra mim, por favor, Entregador de Flor, com Diego e Vitor Hugo. Um beijo pra você, Stephanie. Eu vou ver aqui se dá tempo, tá bom? Celino Rogério de Botucatu passando por aqui pra deixar sua marca registrada. Oi, Aparecida.
1: Boa tarde, Juju linda.
0: Oi, meu amor.
1: Olha, será que dá pra você tocar Velha Porteira com Lourenço e Lorival? Eu quero oferecer pra você, pro Marcelo Renato, pro Gustavinho, pra Cida e pra Maminha, tá? E pro seu Zé de Oliveira, que não pode esquecer, e família. Um abraço e fica com Deus.
0: Um beijo pra você, meu amor. Se der tempo, eu solto pra você, tá? Porque hoje a programação já tá do jeitinho programado, tá? Mas se der tempo, eu solto pra você sim, tá? Um beijo. Oi, Cris, tudo bem? Fala comigo.
2: Tarde, Juju, Cris, da boa tarde.
0: Tardezinha gostosa,
2: com
0: eu tô, e você?
2: Manda pra mim, João Paulo e Daniel. Desejo de amar, vai pra mãe Marina, pra Fátima, pra Cássia, Silene, Juca Cowboy, pra Ivani, que ligou pra você agora, é minha amiga.
0: É.
2: Pra todos da DBC e pra você. DBC FM Rádio Carinho.
0: Ah, nossa, Rádio Amor, um beijo pra você, coisa linda, e pra família toda, né? Oi, Ivani, você viu, né? Aqui só tem amigos. Oi, Marta Alves, tudo bem? Um beijo pra você, meu amor, saudades, viu? O Nivaldo Dio passando por aqui, oi, Juju. Tô com som no 18, é. É o Nivaldo, Nivaldo de Ubaté. Um beijo pra você, eu gosto assim, viu? Tem que estralar o som. Obrigada pelo carinho, oi. Tudo bem, Emerson?
3: Boa tarde, Juju Moro.
0: Aliás, Leandrinho, tá salvo aqui como Emerson.
3: Onde a gente chegou, meu amor, aqui na exposição. Tá linda, você tá linda, né?
0: É, meu bem.
3: Oi, com a Fernanda Ribeiro. Rádio Carinho, Rádio Amor.
0: Um beijo, Leandrinho. Obrigada pelo carinho, tá? Juju, é o Danilo. Estou aqui no Puxa do Palito Doce. Ô, Danilo, um beijo pra você. Um forte abraço e um ótimo dia de descanso, né? Finalzinho de dia, chegando a noitezinha. Trabalhou o dia inteiro, agora é hora de descansar, né? Oi, Robertinha.
4: Juju, boa tarde, Juju.
0: Cê
4: tô
0: tá
4: curtindo
0: bem?
4: Você faz tempo, Juju.
0: É,
4: tá
0: meu amor.
4: Aí, essa delicadeza sua.
0: Já conquistou o Brasil.
4: Um beijo no seu coração, linda. Com fé, paz e amor.
0: Sempre
4: e
0: um beijo. A nossa Rádio Amor, Maria Aparecida Vila Prado, tudo bem?
5: Boa tarde, Juju. Uma tarde de terça-feira abençoada.
0: Amém.
5: Pra você e todos. Beijão no seu coração. Maria Aparecida da Vila Prado.
0: Um beijo pra você, meu amor, a nossa Rádio Amor. 6h16.
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0: Bruno Barreto pra todas as mulheres lindas aqui da nossa DVC-FM. Perigosa e linda, Bruno e Barreto.

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1: 6h27, Goiânia e Paranaense, o doutor e o caipira. Sai daí não, que eu volto num instante. Ó, é moda que você quer?

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2: 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Você, 6h34, reta final do nosso Arena do Rodeio. Oi, Renatinho, fala comigo.
3: Reta final.
2: É, meu bem, reta final. Um beijo pra você, Renatinho, obrigada pela companhia de todos os dias. O Lupércio Filho passando por aqui. Boa noite, Juju. Uma

0: 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Quem disse que eu coloco meus pés dentro de um avião, gente?
1: Oi, Juju. Olá,
0: oi, meu amigo.
1: Opa.
0: Adeilton, direto da Bahia.
1: Já na última hora do programa pra desejar...
0: Reta final.
1: Final de tarde, uma ótima... início de noite aí, especialmente a você, minha locutora predileta da DBC, bom demais, Júlia Moraes, se diz que você faz, fazendo essa companhia pra gente aqui nos finais de tarde, é maravilhoso te ouvir todas as tardes, menina, essa voz doce, essa gentileza, que encantadora, encanta todos nós ouvintes DBC, e é bom demais esses modões, esse programa maravilhoso aqui com Sabia Reis, mas que você tá aqui substituindo muito bem, enfim, um bom final de tarde a todos. Estou por aqui no município de Presidente Jânio Quadros, ligado na DBC, curtindo você. Se der tempo ainda, se não der, se der tempo, toca no Rancho Fundo com Chitãozinho Chororó.
0: Essa tá bom, minha é querida? Boa. Deixa eu
1: beijo,
0: pra amanhã,
1: Juju,
0: hein?
1: Te adoro. Estou aqui no município de Presidente Jânio Quadros, aqui na Fazenda Limeira, ligado na DBC.
0: Um beijo pra
1: Rádio
0: você,
1: Carinho.
0: A nossa Rádio Amor.
1: Rádio
0: obrigada
1: amor.
0: Por esse carinho,
1: beijo,
0: viu? Tamo junto sempre. Oi, Sandrinha.
2: Boa noite, Juju. Aqui é sua amiga Sandrinha do Jacobus. Toca pra nós se der tempo. Catedral, eu ofereço especialmente pra você, pro Lu Mexerica, não sabe se vai ou se fica, pra mamãe dele, pra dona Cida e pra toda a galerinha que tá na escuta. Beijão.
0: Um beijo
2: fica
0: pra
2: Deus.
0: Você.
2: FM, Rádio Carinho.
0: A nossa Rádio
2: excelente,
0: Amor.
2: Muito abençoada pra você e pra sua família. Fica com Deus.
0: Amém, meu amor. Obrigada pelo carinho, viu? Boa noite, Jujuba. Você está bem, minha querida. Deus abençoe sua noite. Manda um alô pra mim aqui, o Eliseu, de Piquetê, em São Paulo. Estou ouvindo pelo aplicativo a Rádio Carinho Amor. É, um beijo pra você, Eliseu. Obrigada pela companhia de sempre, tá bom? Tamo junto sempre, Adenilson Fazenda dos Faveiros.
3: Boa tarde, Juju.
0: Let's
3: Adenilson Santana dos Faveiros. Ô, Juju, se der, manda aí pra nós que tem um carreiro e pardinho, boiadeiro, punho de aço. Presta pro Dogrinhas.
0: Brinca com o garoto.
3: Presta pro Marcelão, Medeiros. E pra Dudinha, filha do Marcelo, Juju, chama na bota e chama na moda, DBC FM Rádio Carinho.
0: A nossa Rádio Amor, Adenilson, um beijo pra você, obrigada pelo carinho, Marcinha, um beijo, é. E tá dando resultado? Você tá gostando do Berim Life? Com certeza tá aproveitando bastante, né, Marcinha? Um beijo pra você. Oi, Paraguai, tudo bem?
4: Boa tarde, Juju.
0: Fala comigo, meu amigo. Obrigada.
4: Bom, depois de um dia cansativo de trabalho... tomar um banho, ajeitar umas coisas em casa.
0: Tem coisa melhor.
4: Não poderia deixar de estar te escutando, né?
0: Ah,
4: tamo junto aí. DBC,
0: tô de olho em você, hein? A nossa Rádio Amor, um beijo pra você, viu, Paraguai? Obrigada por esse carinho. Oi, Gustavo, tudo bem? Hoje eu não consigo soltar pra você, tá? Mas amanhã você crava aqui na 106.3 e vem cutucar, Juju, que eu solto. Tá bom? 6h38, João Paulo e Daniel, desejo de amar. Cris,

0: Beijo, Zé Rico, Descida, Adriana, um beijo pra você, meu amor. Obrigada pelo carinho, Cidinho passando por aqui. Últimos recados pra finalizar o dia de hoje. Oi, Cidinho.
1: Boa tarde, tudo minha querida. Bem? Tudo bem com você?
0: Graças
1: já tô ligadinho.
0: A Deus.
1: Você, já tava, né? Mas deixei pra Manolozinha agora, que passou uns minutinhos, né? Como é que você tá? Tudo beleza,
0: graças
1: minha querida?
0: Graças a Deus, eu tô bem, e você?
1: Olha, se eu não tenho seu contato, não podia falar mais com você, hein? Ainda bem. Ainda bem que eu achei seu contato. Um beijo. Um bom trabalho. E a foto tá linda, linda, linda.
0: Gostou,
1: tô te ouvindo,
0: Cidinho.
1: Minha querida.
0: Um beijo pra você, Cidinho de São Manuel. Obrigada pelo carinho. Aparecido Campos passando por aqui. Juju, tudo bem? Aqui é o Cidão de Américo. Estamos ouvindo você. Manda um beijão aí pra nós. Manda aquela música, quem é? Um beijo pra você, Cidão. Hoje eu não consigo. Mas não fica triste, não. Amanhã você chama Juju, tá? Oi, Rodrigo, tudo bem? Ju, tudo bem? Tarde linda, né, pra nós. Toca pra nós, volta de uma vez, do João Pedro e Cristiano. Um beijo pra você, Rodrigo. Obrigada pelo carinho, pela companhia. André Michelotto de Toinha passando por aqui pra deixar sua marca registrada. Oi, tudo bem? Ó, mandou assim pra Juju. Ótima tarde pra você. Só não deixou um nome, né? Um beijo. Oi, Leandrinho, tamo junto sempre. Passando por aqui também o José Lopes Filho.
2: Oi, Juju, boa tarde, tudo bem com você? Ô, minha rainha, queria pedir uma moda, mas não sei se nesse horário você consegue tocar pra mim. É, de Paulo de Paula, Quarto de Mansão. E oferecer especialmente pra você, pra todos os ouvintes, pra toda a galera da Cana Picada aí que tá na batente. E todos os ouvintes que gostam da moda aí. Obrigado. BBC, Rádio Carinho.
0: Rádio Amor. José, um beijo pra você. Eu não consigo hoje, tá? Mas amanhã eu solto pra você. Boa noite, Ju. Um bom descanso. Valdecir de Santa Felícia. Ô, Valdecir, obrigada pelo carinho. Tamo junto sempre. Hora de Douglas Cial, casinha. 6h50.

0: às 6h54, meus amores. E assim, a gente vai encerrando mais uma edição da Arena do Rodeio, né? Obrigada pela sua companhia, pelo carinho e por fazer parte dessa família todos os dias. Que a sua noite seja abençoada, cheia de paz, que a boa música invada o seu coração nessa noite, viu? Amanhã tem mais, com muita música boa, energia e aquele clima que só quem ama o sertanejo de verdade entende, né? Vou ficando por aqui, um beijo pra cada um de vocês. Até amanhã. Fui!
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0: sobre a doença, a importância do diagnóstico precoce e o tratamento oferecido pelo SUS. Graziele Bezerra.
1: Todos os anos, mais de 1.300.000 pessoas morrem por complicações causadas por algum tipo de hepatite.
2: Hoje, na apresentação da Voz do Brasil, Luciana Vasconcelos e Nazi Brum.
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2: Relatório da Organização das Nações Unidas para a Alimentação e Agricultura, divulgado hoje, estima uma queda da fome no mundo.
0: Em 2025, eram 645 milhões de pessoas, quase 14 milhões a menos quando comparado ao triênio encerrado em 2024.
2: E de acordo com o documento, o Brasil registrou redução da insegurança alimentar severa e continua fora do mapa da fome.
0: Isso significa que o país manteve abaixo de 2,5% a proporção de quem não tem renda suficiente para consumir a quantidade mínima de calorias para uma vida saudável.
3: Segundo o relatório O Estado da Segurança Alimentar e Nutrição no Mundo 2026, o Brasil segue fora do mapa da fome. O documento, elaborado em conjunto pela Organização das Nações Unidas para a Alimentação e Agricultura, Organização Mundial de Saúde, Fundo das Nações Unidas para a Infância e outros órgãos ligados às Nações Unidas, foi divulgado nesta terça-feira. A proporção da população brasileira que não tem renda suficiente para consumir a quantidade mínima de calorias para uma vida saudável se manteve abaixo de 2,5%. Esse indicador, chamado de prevalência de subnutrição, é utilizado para apontar se o país está ou não no mapa da fome. O relatório também apontou a diminuição da insegurança alimentar severa, que chegou a 0,6%. O ministro do Desenvolvimento e Assistência Social, Família e Combate à Fome, Wellington Dias, explicou esse percentual.
4: O Brasil continua fora do mapa da fome. Dentro do Brasil, tivemos redução na insegurança alimentar severa de 1,2% para 0,6%. Isso significa que aproximadamente 1 milhão e 200 mil pessoas que estavam naquela situação mais grave, aquela que coloca em risco a vida, ficaram agora fora do mapa da fome.
3: Os dados divulgados são relativos ao período entre 2023 e 2025. De acordo com o relatório, o custo da dieta saudável no Brasil foi de US$ 4,89, em paridade do poder de compra por pessoa ao dia. Isso equivale a cerca de R$ 12,13 em poder de compra local. O relatório estima que 7,8% da população mundial enfrentou a fome, o que representa 645 milhões de pessoas, uma redução de quase 14 milhões de pessoas em todo o planeta em comparação com o triênio encerrado em 2024. Para chegar aos números do relatório sobre segurança alimentar e nutrição, foram utilizados indicadores como tamanho da população, perfil de renda e custo médio de uma cesta de alimentos saudável. Reportagem Márcia Fernandes.
2: O funcionamento do comércio em feriados, de forma geral, vai depender de negociação coletiva.
0: É o que estabelece uma norma regulamentada por meio de portaria do Ministério do Trabalho e Emprego.
2: O texto também define exceções, como postos de combustíveis, hotéis, restaurantes, entre outros serviços.
5: O acordo assinado nesta terça-feira, que formaliza regras sobre o funcionamento do comércio em feriados, é resultado da negociação entre representantes de trabalhadores e de empregadores. O documento condiciona a abertura de determinados tipos de atividades à autorização prévia, a ser definida por convenção coletiva de trabalho, entre elas supermercados, lojas e comércio varejista em geral. De acordo com o Luiz Marinho, ministro do Trabalho e Emprego, a medida é um instrumento de equilíbrio entre as partes.
6: O diálogo permanente é a ferramenta mais eficiente para evitar conflitos. O que a gente espera é que tenha maturidade das lideranças sindicais, trabalhadores, empregadores, em torno de uma mesa, um café, um chá, vocês possam encontrar soluções de problemas que parece que não tinha solução. E quanto mais se conversa, pode-se ir aproximando essa possibilidade.
5: Na prática, o acordo impede que as empresas escalem funcionários nos feriados por decisão unilateral. Questões como pagamento adicional, folgas e compensação de jornada também deverão ser definidas em negociação coletiva. Para Ivo Dall'Acqua, diretor da Confederação Nacional do Comércio de Bens, Serviços e Turismo, o debate deve continuar.
7: A coisa não para por aqui, nós temos absoluta consciência disso, mesmo porque novas formas, novos mecanismos, novas ferramentas vêm sendo incorporadas ao mundo do trabalho. Então eu creio que hoje nós estamos celebrando um acordo muito bem discutido, foi consensuado, mas o nosso diálogo tem que ser permanente.
5: As novas regras não se aplicam, no entanto, às atividades que já possuem autorização permanente para funcionar em feriados, como hospitais, hotéis, postos de combustíveis e outros serviços considerados essenciais. As empresas que descumprirem o acordo ficam sujeitas à fiscalização e à aplicação de multas administrativas. Reportagem Gabriela Noronha.
0: A regra se aplica exclusivamente aos feriados. O funcionamento do comércio aos domingos permanece regulamentado por lei.
2: Julho é o mês de conscientização sobre as hepatites virais.
0: A campanha Julho Amarelo chama atenção para a prevenção, o diagnóstico precoce e o tratamento da doença, que muitas vezes evolui de forma silenciosa.
2: Confira na reportagem quais são os sinais de alerta e como o SUS atua no combate às hepatites.
8: A manicure Tabata Nepomuceno contraiu hepatite D quando criança e a tipo B depois de adulta. A doença provocou uma cirrose hepática e há 11 anos ela passou por um transplante de fígado. Hoje, ela se dedica a alertar sobre os perigos da doença.
9: Hoje, os maiores índices de transplante hepático no Brasil são por conta do vírus do hepatite B, hepatite C e hepatite D. Tratamento precoce evita a evolução da doença.
8: Os principais sintomas da hepatite são cansaço intenso, febre, náuseas e vômitos, dor abdominal, pele e olhos amarelados, urina escura e fezes claras. Mas isso já na fase inflamatória do fígado. O hepatologista Henrique Carvalho Rocha, do Hospital Universitário de Brasília, explica que na fase inicial da doença, os sintomas são silenciosos. Por isso, é preciso estar atento.
10: A grande maioria das pessoas não vão ter nenhum sinal e sintoma de que está infectado com algum vírus de hepatite. O ideal é aquela pessoa, aquele paciente que tem alguns riscos, que tem essa preocupação e procure. E quem que são esses pacientes, né? Então, profissionais de saúde, sempre é importante ter essa avaliação, porque tem um risco aumentado, principalmente de infecção pela hepatite B, né? O modo de transmissão. Pessoas que têm relação sexual desprotegida, usuários de drogas. Então, esses pacientes que tenham um risco maior, esses realmente têm que ficar vigiando.
8: Segundo a Organização Mundial da Saúde, as hepatites virais matam mais que o vírus da AIDS. Todos os anos, mais de 1.300.000 pessoas morrem por complicações causadas por algum tipo de hepatite. A campanha Julho Amarelo reforça a importância do diagnóstico precoce e o tratamento dessas doenças, como explica Tieme Arakawa, coordenadora-geral de Vigilância das Hepatites Virais do Ministério da Saúde.
11: É durante esse mês que a gente tem uma série de atividades sendo realizadas para mobilização em relação à testagem, em relação à vacinação, em relação à educação em saúde, para que a gente realmente possa dar visibilidade a essas doenças que ainda são um grave problema de saúde pública.
8: Ainda de acordo com Arakawa, o SUS oferece diagnóstico e tratamento gratuitos.
11: Então, vacina da hepatite A e vacina da hepatite B estão disponíveis no SUS. A queda dos casos de hepatite A se deu muito por causa da vacinação. Em relação ao diagnóstico, a gente tem testes rápidos de hepatite B e hepatite C. São testes que são realizados dentro da unidade básica de saúde ou em qualquer outro tipo de serviço e tem um resultado em até 30 minutos.
8: Existem 5 tipos de hepatites virais. No Brasil, as mais comuns são causadas pelos vírus A, B e C. O tipo D é mais comum na região norte do país e a hepatite E, menos frequente em solo brasileiro, ocorre com maior facilidade na África e na Ásia. As hepatites A e E são transmitidas por ingestão de água ou alimentos contaminados, falta de saneamento básico e higiene inadequada. Já as hepatites B, C e D são transmitidas por contato com sangue contaminado, relações sexuais desprotegidas, compartilhamento de agulhas, seringas ou objetos pérfuro-cortantes, e da mãe para o bebê, a chamada transmissão vertical. Reportagem Graziele Bezerra.
0: Agricultoras rurais podem participar da chamada pública voltada ao fortalecimento da autonomia e da geração de renda das mulheres no campo.
2: Serão destinados cerca de 49 milhões de reais a 67 projetos.
12: A chamada pública vai contemplar mulheres em todas as regiões do país. É destinada, por exemplo, a agricultoras familiares, assentadas da reforma agrária, quilombolas, indígenas e extrativistas. Os projetos selecionados vão contar com profissionais na assistência técnica para apoiar as produtoras rurais na organização da produção, no acesso às políticas públicas, na adoção de práticas agroecológicas, na comercialização e no fortalecimento das organizações coletivas. Quem explica é a presidente da Agência Nacional de Assistência Técnica e Extensão Rural, ANATER, Loroana Coutinho de Santana.
13: Eles estarão realizando um acompanhamento desde a produção, perpassando pelo processamento, pela gestão das organizações, né, sejam elas individuais ou coletivas, até a comercialização dos produtos. Então, esse profissional é justamente a espinha dorsal para o fortalecimento dessas mulheres, né, para que elas possam, a exemplo, vislumbrar ações no âmbito da sua produção, para que elas possam gerar renda, possam ter organização na sua unidade.
12: A agricultora familiar Ilneia Barros participou de um curso de assistência técnica e extensão rural e conta como foi o acompanhamento.
14: Fiz extensão rural para que eu pudesse beneficiar os meus produtos. E através de as nutricionistas, o pessoal, que deram todo suporte para que eu viesse a ter um desempenho legal no campo e poder vender a minha mercadoria.
12: Os projetos deverão atender, no mínimo, 50% de mulheres negras, 30% de mulheres jovens e 30% de mulheres de povos e comunidades tradicionais, com prioridade para quilombolas e indígenas. Também terão preferência propostas voltadas a mulheres em situação de maior vulnerabilidade social, como vítimas de violência e responsáveis pelo cuidado de pessoas com deficiência. As entidades credenciadas na ANATER poderão apresentar propostas entre os dias 16 e 31 de julho de 2026 por meio do portal anater.org/chamada-pública. Reportagem Thaís de Araújo.
0: Garantia de que insumos essenciais cheguem a regiões remotas cortadas por rios depende das condições de navegabilidade.
2: Para evitar desabastecimento, especialmente no norte do país, o Departamento Nacional de Infraestrutura de Transportes, o DENIT, reforçou o monitoramento hidroviário.
0: O levantamento feito em tempo real permite o planejamento da navegação em tempos de cheias ou seca dos rios.
15: As condições de navegabilidade dos rios brasileiros são monitoradas de forma contínua. Elas servem para orientar o transporte hidroviário, o deslocamento de pessoas e o abastecimento de cidades com combustíveis, alimentos, medicamentos e outros insumos essenciais, especialmente na região norte. Para isso, o Departamento Nacional de Infraestrutura de Transportes, o DENIT, desenvolveu o Plano de Monitoramento Hidroviário. O levantamento considera informações como nível das águas, vazão dos rios, profundidade dos canais e outros parâmetros hidrológicos. Os dados são usados para identificar trechos com possível restrição à passagem de embarcações e para orientar o planejamento das ações de manutenção. Na região norte, o sistema acompanha essas informações em tempo real e também considera os efeitos de fenômenos climáticos, como o El Niño, que podem alterar o regime dos rios. Segundo o Ministério dos Portos e Aeroportos, as condições dos rios variam ao longo do ano por causa das chuvas e da dinâmica natural das águas. Na estiagem, o nível dos rios pode limitar a navegação em alguns trechos. Já no período de cheia, o aumento da correnteza e as mudanças no leito dos rios também podem interferir na circulação de embarcações. Com base nos dados, é possível planejar a segurança da navegação, a continuidade do transporte de passageiros e cargas e a maior confiabilidade das hidrovias brasileiras. Reportagem Edinaldo Júnior.
2: Há 36 anos, o Estatuto da Criança e do Adolescente, o ECA, transformou a proteção da infância e da juventude em uma rede integrada de ações.
0: E garantiu a implantação do Sistema de Garantia dos Direitos da Criança e do Adolescente.
2: O sistema reúne conselhos tutelares, delegacias, Ministério Público, Poder Judiciário.
0: E integra diversas áreas, como assistência social, saúde, educação, cultura e lazer, além dos canais de denúncia e fiscalização.
2: Vamos saber como funciona com o repórter Pablo Mundim.
16: O Estatuto da Criança e do Adolescente mudou a forma como o Brasil protege a infância. Com o marco legal criado em 1990, crianças e adolescentes deixaram de ser vistos apenas como pessoas que precisavam de assistência e passaram a ser reconhecidos como sujeitos de direitos. Ao longo desses 36 anos de atuação, o Estatuto estruturou uma rede de proteção composta por diferentes instituições, como explica a socióloga Enide Rocha.
17: Antes do ECA, as crianças e adolescentes não eram vistos como sujeitos de direitos. A gente naturalizava o envolvimento de crianças no trabalho doméstico. Hoje, com o ECA, eles passaram a ser vistos como pessoa em desenvolvimento. E a Constituição é muito clara no artigo 227, quando ela coloca prioridade absoluta e diz assim que o Estado, a família e a sociedade têm o dever de proteger crianças e adolescentes.
16: A proteção integral que prevê o Estatuto é feita pelo Sistema de Garantia dos Direitos da Criança e do Adolescente, que reúne conselhos tutelares, delegacias especializadas, Ministério Público, Judiciário, Assistência Social, Saúde, Educação e canais de denúncia. Fábio Meirelles, diretor de Proteção da Criança e do Adolescente, destaca que cada órgão tem uma função específica, mas todos trabalham de forma integrada para proteger vítimas e interromper ciclos de violência.
18: A rede de proteção é um conjunto de instituições, serviços, que atuam de forma integrada para garantir os direitos de crianças e adolescentes e protegê-los de qualquer forma de violência, negligência, exploração ou violação de direitos. Então, nenhuma instituição atua sozinha. A proteção, ela vai depender da articulação entre diferentes políticas públicas.
16: Em muitos casos, o primeiro atendimento é feito pelo Conselho Tutelar. É ele quem recebe denúncias, aplica medidas de proteção e aciona os demais serviços sempre que há ameaça ou violação de direitos. O presidente do Colegiado dos Conselheiros Tutelares de Goiânia, Rondinelli Ná Barbosa, explica qual é o papel do conselho.
19: Quando essas denúncias chegam até o Conselho Tutelar, a nossa primeira preocupação é em acolher, para que nós possamos fazer o encaminhamento correto, tratar essa criança ou adolescente de forma adequada e enquadrar eles no programa ou no serviço que melhor vai assistir à demanda que ele necessita.
16: Quando há indícios de crime, entram em ação as delegacias de proteção à criança e ao adolescente. As investigações comandadas pelas unidades especializadas buscam responsabilizar os autores e garantir que as vítimas sejam acolhidas, evitando a revitimização durante o processo. Como defende a delegada Valéria Martirena.
20: A gente trabalha com os casos de violência contra essa criança e adolescente, que geralmente são os crimes sexuais e crimes de maus tratos. Tem muitos policiais capacitados nas unidades circunscricionais também, que podem ouvir essa criança, esse adolescente vítima de violência, em depoimento especial.
16: O Estatuto da Criança e do Adolescente é um marco legal que criou uma rede de proteção com atuação integrada. Uma responsabilidade compartilhada entre o poder público e toda a sociedade para garantir que cada criança e cada adolescente cresçam com segurança, dignidade e seus direitos respeitados. E qualquer pessoa pessoa pode ajudar ao presenciar ou suspeitar de violência física, psicológica, sexual, casos de negligência, abandono ou exploração de crianças e adolescentes, a orientação é denunciar. O Disque 100 funciona gratuitamente todos os dias e atende casos de violação de direitos humanos. Os conselhos tutelares, delegacias especializadas e da Polícia Militar também podem ser acionadas em situações de emergência. Reportagem Pablo Mundim.
0: Atenção, estudantes e pesquisadores. Já está aberto o prazo de inscrição para uma das principais premiações científicas do país.
2: O Prêmio Jovem Cientista, neste ano, busca incentivar projetos de inovação tecnológica voltados para o desenvolvimento social e sustentável.
0: Saiba mais com Cláudio Mário Carvalho.
1: As inscrições para o Prêmio Jovem Cientista 2026 seguem abertas até 14 de agosto. O tema deste ano é o uso da inteligência artificial para reduzir desigualdades e promover o desenvolvimento sustentável. A premiação contempla 5 categorias: mestre e doutor, estudante do ensino superior, estudante do ensino médio e mérito institucional, que reconhece uma universidade e uma escola pelo destaque na participação. Podem concorrer estudantes e pesquisadores que atendam aos critérios de idade e formação previstos no regulamento. Os vencedores vão receber laptops e bolsas de pesquisa do Conselho Nacional de Desenvolvimento Científico e Tecnológico, com valores entre R$5.000 e R$40.000. As inscrições podem ser feitas pelo site jovemcientista.cnpq.br. Claudimário Carvalho, para a Voz do Brasil.
2: O Ministério da Educação informou que a plataforma MEC Livros já registrou mais de 618 mil empréstimos virtuais.
0: Saiba quais as obras mais procuradas e como acessar com Raquel Mariano.
21: Segundo o Ministério da Educação, a plataforma MEC Livros reúne mais de 1 milhão de usuários e acumula 384 mil horas de leitura. São Paulo lidera o número de cadastros, seguido por Rio de Janeiro, Minas Gerais, Bahia e Ceará. O catálogo reúne cerca de 25 mil obras e permite leitura imediata pela internet. Nos últimos 30 dias, entre os 4 títulos mais emprestados, 2 são de brasileiros. O primeiro lugar foi Torto Arado, escrito pelo baiano Itamar Vieira Júnior. O romance narra a história de duas irmãs, Bibiana e Belonísia, que, marcadas por um acidente de infância, desenvolvem uma relação profunda de dependência. A obra ainda trata da escravidão contemporânea. E em quarto lugar está A Cabeça do Santo, de Socorro Acioli, publicado em 2014, que mistura realismo mágico e cultura nordestina. A história acompanha Samuel. Ele descobre que consegue ouvir as preces secretas das mulheres para Santo Antônio ao se abrigar dentro da cabeça oca e gigantesca de uma estátua inacabada do santo. Os outros livros mais emprestados estão em segundo lugar: Noites Brancas, do russo Dostoiévski, que explora a solidão, o amor não correspondido e a ilusão. Já em terceiro lugar está A Vegetariana, de Han Kang, escritora sul-coreana, vencedora do Prêmio Nobel da Literatura. O livro conta a história de uma mulher comum que, após ter um pesadelo violento, decide parar radicalmente de consumir e cozinhar carne. Os acessos ao MEC Livros são feitos pela versão para internet e por aplicativo para dispositivos móveis. A versão web concentra 52% do tempo de uso. Mais informações em meclivros.mec.gov.br. Raquel Mariano, para a Voz do Brasil.
2: Essas foram as notícias do Governo Federal.
0: Uma realização da Secretaria de Comunicação Social da Presidência da República.
2: Com produção da Empresa Brasil de Comunicação.
0: Fique agora com as notícias do Poder Judiciário do Congresso Nacional. Boa noite.
2: Boa noite para você e até amanhã.
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4: Em Angola, presidente do STF e do CNJ defende independência do judiciário.
6: Painel Justiça em Números reúne dados do Poder Judiciário brasileiro e pode ser acessado por todos os cidadãos.
4: Estão abertas as inscrições para a 16ª semana da execução trabalhista.
6: Boa noite, eu sou Marcela Luiz.
4: E eu sou Walter Lima.
6: Presidente do Supremo Tribunal Federal e do Conselho Nacional de Justiça, ministro Edson Fachin, defende independência do judiciário e o diálogo entre os poderes de países democráticos.
4: A fala ocorreu em uma aula magna em Luanda, capital de Angola, na África. Judite Aragão.
23: Fachin disse que essa independência existe para proteger o cidadão. Isso porque o juiz tem que decidir com imparcialidade e sem ceder a pressões políticas, econômicas ou sociais.
24: A independência judicial não pertence ao juiz, pertence ao cidadão. Não existe para proteger magistradas e magistrados. Existe para proteger quem será julgado por eles.
23: O presidente do STF e do CNJ, Edson Fachin, também deixou claro que a democracia constitucional exige diálogo constante entre os poderes.
6: O relatório Justiça em Números 2026, principal publicação estatística do Poder Judiciário brasileiro, é feito a partir do DataJud, que é a Base Nacional de Dados da Justiça.
4: Além do relatório anual, o painel Justiça em Números também é feito com dados do DataJud. Marcelo Della Libera.
25: O painel Justiça em Números é disponibilizado pelo Conselho Nacional de Justiça de forma online. Ele apresenta os indicadores do relatório Justiça em Números e é atualizado mensalmente. A ferramenta disponibiliza painéis de temas como direito à saúde, violência contra a mulher, crime organizado e sobre a gestão processual dos tribunais. A pesquisadora Isabelle Mota, do Departamento de Pesquisas Judiciárias, destaca um dado histórico sobre o trabalho do Poder Judiciário em 2025.
26: Mesmo recebendo o maior número de novos processos desde o início da série histórica em 2009, conseguimos reduzir o estoque do número de processos pendentes. E 2026 já aponta um novo recorde. Até o momento, nosso painel registra mais de 17 milhões de novos processos, acima dos 16 milhões registrados no mesmo período do ano passado.
25: Esse dado está disponível no painel e pode ser acessado em justiça-em-números.cnj.jus.br.
6: Partidos, coligações e federações já podem realizar as convenções partidárias.
4: As convenções vão até 5 de agosto. Estevão Furtado.
27: O período das convenções partidárias começou ontem, 20 de julho. A data também marcou o início do prazo para exercício do direito de resposta contra ofensas, com prazos de 24 a 72 horas, conforme o veículo de comunicação.
6: Estão abertas as inscrições para a 16ª semana da execução trabalhista.
4: Pessoas e empresas com processos em fase de execução podem inscrever ações na campanha. Larissa Batista.
28: Com o slogan Seu Direito por Inteiro, a iniciativa marcada para o período de 14 a 18 de setembro em todo o país é um esforço concentrado para localizar bens de devedores, incentivar acordos e dar mais celeridade ao pagamento dos créditos trabalhistas. Para outras informações sobre a 16ª Semana Nacional da Execução Trabalhista, acesse csjt.jus.br.
6: STJ suspende liminar que havia determinado paralisação da construção da ponte do Abial, no município amazonense de Tefé.
4: Com a decisão, foi autorizada a imediata retomada da obra. Fátima Uchoa.
29: Ao conceder liminar em ação popular para paralisar a construção, o TRF1 entendeu haver indícios de irregularidades na licitação para a contratação da empresa responsável pela obra. Contudo, ao atender pedido do município de Tefé, o vice-presidente do STJ, ministro Luiz Felipe Salomão, no exercício da presidência, destacou que a construção da ponte do Abial busca assegurar a prestação regular de serviços públicos essenciais aos mais de 15 mil moradores da região. E é evidente o risco na demora, porque a obra depende da estiagem dos rios amazônicos para a execução.
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6: Uma boa noite.
4: E até amanhã. Então...

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1: Eu sou Humberto Pinheiro e estes são os destaques de hoje do Jornal do Senado, que começa agora. Plano de educação, licença paternidade e segurança marcam o semestre no Senado. Senado vai discutir tratamento para pacientes com doenças raras. Proposta que estabelece regras para profissionais da saúde estética será discutida no Senado. Boa noite. A Comissão de Segurança Pública aprovou neste primeiro semestre uma série de projetos de lei que aumenta as penas para vários tipos de crimes, como roubo de câmeras de vigilância, combustíveis e de celulares, e para o uso de menores de idade para a prática de delitos. A comissão também votou propostas que reduzem benefícios para condenados por crimes violentos e aumentam o tempo de internação de menores infratores. Repórter Bruno Lourenço.
2: A Comissão de Segurança Pública aprovou o aumento das penas para crimes de furto, roubo e receptação de câmeras de vigilância e sistemas de monitoramento eletrônico. Outro projeto votado no semestre tipifica e endurece as penas para os crimes de furto e roubo de petróleo, combustíveis e derivados. Numa tentativa de conter as perfurações clandestinas e o avanço de facções criminosas sobre o mercado de distribuição, o colegiado aprovou ainda a proposta que prevê punição maior para furto de celular para a prática de fraudes e outra que dobra a pena para o furto de aparelhos celulares e aumenta a penalidade para o roubo, que é a subtração do telefone com o emprego de violência. Dois projetos relacionados a menores de idade passaram pela CSP. Um deles acrescenta nova agravante genérica ao Código Penal para punir adultos que utilizam crianças ou adolescentes para cometer crimes. Outro admite até 10 anos de internação para adolescentes infratores, como defendeu o senador Fabiano Contarato, do PT do Espírito Santo.
3: Eu não acho razoável você explicar para uma mãe que teve a filha vítima de estupro, para um rapaz de 17 anos, que após estuprar, matou e ocultou o cadáver, ele vai ficar internado até 3 anos.
2: A Comissão de Segurança Pública também aprovou no semestre iniciativas que proíbem a concessão de liberdade provisória a réus acusados de crimes que resultem em morte dolosa, ou seja, cometidos com intenção, e de liberdade provisória ou medidas cautelares alternativas a presos em flagrante por crimes hediondos ou equiparados. O relator, senador Wilder Moraes, do PL de Goiás, diz que a impunidade e a soltura reiterada de criminosos perigosos alimentam os índices de violência.
4: Indivíduos que pratiquem delitos de tal natureza não devem ser agraciados com liberdade provisória. Criminosos que praticam crimes hediondos devem permanecer presos.
2: A Comissão de Segurança Pública ainda aprovou o projeto de lei que põe fim à soltura automática de presos caso a justiça atrase a revisão periódica da prisão preventiva.
1: Acesso a diagnóstico, medicamentos e tratamentos para pessoas com doenças raras estará em debate na Comissão de Direitos Humanos do Senado. A audiência pública vai reunir especialistas, representantes de pacientes e autoridades para discutir os desafios enfrentados por essa população. Um dos principais temas será a situação do Elevides, medicamento indicado para pacientes com distrofia muscular de Duchenne. A reportagem é de Patrícia Oliveira.
5: O debate sobre o acesso a terapias avançadas para doenças raras também vai tratar da situação regulatória do medicamento Elevides, usado no tratamento da distrofia muscular de Duchenne, uma doença que provoca a perda progressiva da força muscular. A comercialização do remédio foi suspensa temporariamente devido a efeitos colaterais graves. A audiência deve reunir representantes da Anvisa, do Ministério da Saúde, da indústria farmacêutica, especialistas e familiares de pacientes. Para o senador Hermes Klan, do PL de Santa Catarina, a rapidez no acesso ao tratamento é fundamental para quem convive com a doença.
6: E é muito grave, é doído, a gente sente muito. Então, é para ontem, essa gente não pode esperar.
5: Devem ser discutidas também as políticas públicas voltadas

0: médicos, fonoaudiólogos ou fisioterapeutas. A medida, porém, não modifica as atividades que, por legislação específica, sejam reservadas aos formados em medicina ou odontologia. O autor do projeto, o senador Isalci Lucas, do PL do Distrito Federal, explicou o que muda caso a proposta seja aprovada.
1: O que é a competência de um médico, odontólogo, é só eles. Esses demais profissionais só podem fazer aquilo que é ligado à atividade deles. Então, a gente garante, inclusive na lei, que haja fiscalização dos conselhos regionais, tenham realmente registro do conselho de todas as atividades, para poder ter legitimidade para atuar no mercado. Mas cada um dentro do seu quadradinho, vamos dizer.
0: Segundo a Sociedade Brasileira de Cirurgia Plástica, mais de 1.500.000 procedimentos estéticos são realizados por ano no Brasil. Na justificativa do projeto, o autor afirma que a segurança jurídica trazida pela proposta, que ainda aguarda a distribuição para a comissão responsável, deve impulsionar ainda mais o crescimento do setor.
2: A senadora Damares Alves, do Republicanos do Distrito Federal, apresentou um balanço das atividades da Comissão de Direitos Humanos no primeiro semestre de 2026. Como presidente da comissão, Damares ressaltou que o colegiado manteve uma agenda voltada à análise de projetos de lei, ao recebimento de denúncias de violações de direitos humanos e à realização de audiências públicas. Segundo a parlamentar, os trabalhos resultaram na aprovação de propostas relacionadas à proteção das mulheres, da juventude e ao enfrentamento da violência.
3: A nossa comissão no Senado virou uma central de recebimento de denúncias de violações de direitos humanos. E toda denúncia, toda demanda que chega gera um processo interno dentro da comissão. Às vezes uma denúncia tem 6, 7 encaminhamentos. Então nós estamos dando resposta para o povo lá na ponta.
2: O plenário do Senado encerrou o primeiro semestre legislativo com a votação de propostas nas áreas de educação, direitos sociais e segurança pública. Entre os destaques estão o novo Plano Nacional de Educação, a ampliação da licença paternidade e o endurecimento de penas para diversos crimes. As matérias aprovadas buscam modernizar políticas públicas, ampliar direitos e reforçar o combate à criminalidade. Algumas propostas já seguiram para análise da Câmara dos Deputados, enquanto outras aguardam sanção presidencial. Os detalhes com o repórter Pedro Pincer.
4: O primeiro semestre de 2026 foi marcado por uma intensa agenda legislativa no Senado, com a aprovação de projetos importantes para o país. Na educação, o principal destaque foi o novo Plano Nacional de Educação, que define as diretrizes para as políticas públicas do setor até 2036. Entre as prioridades estão a ampliação do acesso à escola, a melhoria da qualidade do ensino e a redução das desigualdades. A senadora Tereza Leitão, do PT de Pernambuco, destacou o foco na qualidade.
5: Do ponto de vista dos objetivos gerais do PNE, é afirmativo em relação ao direito à educação, da educação básica à pós-graduação, estabelecendo a qualidade como foco, tal como demarcando desafios atinentes à redução de desigualdades, à erradicação do analfabetismo, à valorização profissional, com um modelo de financiamento que faça o plano vivo e não apenas uma carta de intenções.
4: Entrada no mercado de trabalho, conciliação entre família e emprego, autonomia econômica de mulheres e proteção de trabalhadores vulneráveis também foram temas discutidos no Senado no primeiro semestre deste ano. Parte dessas propostas já foi transformada em lei. Uma delas é a ampliação da licença paternidade, tema debatido há quase 20 anos no Congresso Nacional. Entre as contribuições do Senado na segurança pública no primeiro semestre de 2026, está uma ampla reformulação da Lei Penal Brasileira, com o objetivo de frear crimes patrimoniais e fraudes eletrônicas. Entre as principais mudanças, a pena máxima para furto simples passou de 4 para 6 anos. O furto de celular passou a ter tipificação qualificada. E a pena mínima para roubo com resultado de lesão corporal grave subiu para 10 anos.
2: Com trabalhos técnicos de João Lira, o Jornal do Senado fica por aqui. Acompanhe agora as notícias da Câmara dos Deputados. Boa noite e até amanhã.
6: 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Câmara aprova que agressor pague pelo tratamento de saúde da vítima.
7: Deputados proíbem o uso da substância.

0: substância bisfenol A em produtos infantis.
1: Política de apoio ao transporte rodoviário profissional avança na casa.
0: Boa noite. A Câmara começou a analisar a proposta que cria a política de apoio ao transporte rodoviário profissional. O texto foi aprovado pela CCJ e agora será debatido por uma comissão especial. A reportagem é de Paula Bittar.
2: A Comissão de Constituição e Justiça da Câmara aprovou uma proposta de emenda à Constituição que cria a Política Nacional de Apoio à Atividade de Transporte Rodoviário Profissional. A política tem o objetivo de assegurar infraestrutura mínima para o cumprimento das normas de segurança viária e trabalhista aplicáveis aos motoristas do transporte de cargas e de passageiros. O texto considera a infraestrutura mínima a existência em intervalos regulares de locais de repouso e descanso dotados de condições adequadas de segurança e higiene. A proposta prevê que a Política Nacional de Apoio à Atividade de Transporte Rodoviário Profissional seja criada pela União em articulação com estados, Distrito Federal, municípios e setor privado. O texto estabelece que o motorista em atividade de transporte rodoviário profissional não poderá ser penalizado por descumprir os intervalos de descansos se for reconhecida pelo poder público a falta de infraestrutura adequada no percurso. Nas rodovias, os motoristas em viagens longas poderão fracionar o descanso diário. Hoje, a lei do caminhoneiro já prevê 11 horas de descanso por dia, das quais 8 seguidas. A PEC mantém essa regra e cria uma exceção. Em viagens longas, ou seja, com duração superior a 24 horas, o descanso poderá ser fracionado enquanto as rodovias não tiverem pontos de parada suficientes. No debate do tema na CCJ, o deputado Rodrigo de Castro, do União de Minas Gerais, destacou o benefício para os motoristas.
3: É uma medida que realmente beneficia aí motoristas profissionais do Brasil todo, que merecem melhores condições de trabalho, e o que essa Comissão de Constituição e Justiça, o que a Câmara dos Deputados proporciona a eles nesse momento é isso, a busca de melhores condições de trabalho, portanto também maior segurança, maior conforto para eles e maior segurança para todos os brasileiros.
2: A proposta que cria a Política Nacional de Apoio à Atividade de Transporte Rodoviário Profissional ainda precisa ser aprovada por uma comissão especial e pelo plenário da Câmara em 2 turnos de votação. Da Rádio Câmara de Brasília, Paula Bittar.
1: Transportes. Charles Fernandes, do PSD da Bahia, pede agilidade nas obras de pavimentação da BR-030 no trecho entre Cocos e Mambaí, município de Goiás. Na opinião do deputado, a obra é fundamental para reduzir os custos do frete e impulsionar o escoamento da produção agrícola regional.
4: São centenas e centenas de produtores que estão ali produzindo sem ter as condições ideais de levar os seus produtos para os portos ou para os grandes centros, devido à dificuldade do frete. O que nós queremos agora é que esse segundo trecho seja concluído o mais rápido possível, para que possamos ver naquela parte da Bahia nascer uma nova Matopiba.
0: Charles Fernandes acrescenta que a conclusão da BR-030 vai encurtar em quase 200 quilômetros o trajeto entre o centro do Brasil e o litoral baiano. Para ele, o novo corredor asfáltico vai gerar turismo, desenvolvimento e integração para os estados da Bahia e de Goiás.
1: Saúde. A proibição de BPA em produtos infantis foi aprovada na Comissão de Constituição e Justiça e já pode virar lei. Saiba mais sobre o assunto na reportagem de Sofia Peçanha.
5: A Comissão de Constituição e Justiça aprovou o projeto que proíbe a comercialização e a oferta gratuita de mamadeiras, bicos e chupetas que contenham a substância bisfenol A em sua composição. O texto já foi aprovado pelo Senado e altera a lei que trata da regulamentação de produtos destinados a lactantes e crianças de primeira infância. O bisfenol A, conhecido como BPA, é um composto químico utilizado na fabricação de plásticos resistentes, comuns em recipientes e utensílios do dia a dia. Em contato com alimentos e bebidas muito quentes, esses produtos podem liberar o BPA, que é cancerígeno, trazendo possíveis riscos à saúde, especialmente de bebês e crianças pequenas. O relator nas comissões de Saúde e de Constituição e Justiça, o deputado Diego Garcia, do Paraná, destacou que o projeto adota uma medida preventiva de proteção à saúde infantil, especialmente diante da vulnerabilidade de bebês e crianças pequenas à exposição a substâncias químicas.
6: O objetivo desse projeto é proteger principalmente os bebês e as crianças pequenas de substâncias que possam representar

0: riscos à saúde. Ela reforça uma postura preventiva, especialmente em produtos utilizados diretamente na alimentação e no desenvolvimento infantil. É uma medida de cuidado com a primeira infância e de segurança para as famílias brasileiras.
1: Durante a discussão, o relator também ressaltou que a proposta acompanha normas sanitárias já adotadas pela Agência Nacional de Vigilância Sanitária, Anvisa, e por órgãos reguladores em outros países, que vem estabelecendo limites ou restrições ao uso do bisfenol A em produtos infantis.
0: O projeto ajuda a fortalecer regras sanitárias e incentiva a indústria a investir em materiais cada vez mais seguros. Por isso, vários órgãos reguladores passaram a discutir limites e restrições para o uso dessa substância em produtos infantis. Então, esse projeto, ele fortalece essa proteção e dá mais segurança jurídica e sanitária para a população.
1: Durante a votação, as comissões rejeitaram outras 6 propostas analisadas em conjunto, que previam restrições mais amplas ao uso do BPA e de outras substâncias químicas. A avaliação foi de que regras mais detalhadas sobre fiscalização e regulamentação devem ser definidas pelo Poder Executivo, por meio de órgãos técnicos como a Anvisa. Dessa forma, como a Câmara aprovou o texto do Senado sem mudanças, a proposta poderá seguir diretamente para a sanção presidencial. Da Rádio Câmara de Brasília, Sofia Pessanha.
2: Segurança Pública.
3: Flávia Moraes, do MDB Goiano, alerta para o aumento dos casos de feminicídio no Brasil. Ela defende a aprovação de proposta que cria o Sistema Nacional de Enfrentamento da Violência contra Meninas e Mulheres, com destinação de até 5 bilhões de reais para políticas públicas.
4: Apesar de nós termos no Brasil uma das leis mais completas do mundo no enfrentamento à violência contra a mulher, inclusive com a tipificação do feminicídio, é assustador o quanto os números têm aumentado. Nesse ano de 2026, no primeiro semestre, é um número recorde de mulheres mortas no nosso país. É um fenômeno que nós precisamos entender. E aqui, enquanto parlamentar, acompanhando os trabalhos da Coordenação das Mulheres, da Procuradoria da Mulher, nós estamos aí trabalhando um pacto envolvendo vários poderes, um pacto de combate ao feminicídio e também apresentando leis, apresentação conjunta de uma norma que vai garantir mais 5 bilhões de investimentos no enfrentamento à violência contra a mulher e ao feminicídio.
5: Flávia Moraes ressalta que as procuradorias da mulher das casas legislativas fortalecem a rede de apoio, proteção e acolhimento às vítimas de ameaças e violência. Ela cita a criação dessa instância de atuação na Assembleia do Estado de Goiás como passo importante para o combate ao feminicídio.
2: Justiça.
3: A Câmara determinou que o agressor pague pelo tratamento de saúde da vítima e agora o projeto está sendo analisado pelos senadores. A repórter Maria Neves tem os detalhes de como a cobrança será feita.
6: A Comissão de Constituição e Justiça da Câmara dos Deputados aprovou o projeto que obriga o agressor a pagar os tratamentos de saúde, inclusive mental, da mulher vítima de violência doméstica. O pagamento de tratamentos de saúde se estende também aos filhos do casal. Pelo texto aprovado, o juiz poderá inserir os custos com médicos, psicólogos e assistentes sociais no valor da pensão alimentar devida à vítima pelo agressor. A deputada Laura Carneiro, do PSD do Rio de Janeiro, autora do projeto, lembra que hoje normalmente as vítimas de violência são acolhidas pelo Sistema Único de Saúde e pelo Sistema de Assistência Social com recursos públicos, o que ela considera injusto.
7: Hoje, quando uma mulher sofre violência doméstica, o Estado oferece atendimento de saúde e suporte psicológico. Isso é um direito. Claro. No entanto, meu projeto estabelece uma regra de justiça. Quem deve pagar por esse tratamento? É o agressor. O agressor passará a ter obrigação legal de ressarcir todos os custos do SUS e do sistema de assistência social. Não é justo que a sociedade inteira pague a conta de uma violência cometida por um indivíduo.
6: A redação aprovada foi proposta pela relatora na Comissão de Defesa dos Direitos da Mulher, deputada Sâmia Bonfim, do PSOL de São Paulo. No texto original, Laura Carneiro sugere a criação de uma pensão mensal para pagamento dos custos médicos da vítima de violência depois da conclusão do processo judicial. Essa obrigação não seria necessariamente considerada pensão alimentícia. O projeto inicial também prevê a prisão do agressor que não pagar a pensão devida para tratar as consequências da ofensa. Sâmia Bonfim, no entanto, lembra que a prisão por dívida é proibida no Brasil por meio da Convenção Americana de Direitos Humanos, incorporada à legislação brasileira com status constitucional. A única exceção a essa regra é a pensão alimentícia, que pode acarretar prisão do devedor inadimplente. Da Rádio Câmara de Brasília, Maria Neves.
2: Desenvolvimento Regional.
5: A Câmara aprovou o projeto de Ayrton Faleiro, do PT do Pará, que inclui como beneficiários de recursos de fundos constitucionais de incentivo regional os empreendimentos de economia criativa. Ele explica que o objetivo é estimular a produção sustentável e apoiar iniciativas ligadas à cultura e ao turismo.
8: Os fundos constitucionais, eles foram aprovados aqui no Congresso para corrigir primeiro as desigualdades regionais entre Norte, Nordeste e Centro-Oeste, com o resto do Brasil, mas também para corrigir as desigualdades sociais. E com essa aprovação virando lei, nós vamos ter então a oportunidade de famílias, associações e cooperativas buscar um financiamento e desenvolver essa sociobioeconomia que vai impulsionar o que nós podemos chamar dessa economia limpa e saudável.
3: Segundo Ayrton Faleiro, os fundos constitucionais têm como público prioritário as populações regionais, a exemplo das comunidades amazônicas. O deputado acredita que a nova legislação abre caminhos para conciliar o desenvolvimento econômico com a preservação ambiental.
2: Comissões.
5: A Comissão de Constituição e Justiça da Câmara concluiu no primeiro semestre uma série de votações, entre elas a redução da maioridade penal e o fim da escala 6-1.
3: A repórter Paula Bittar acompanhou o balanço das votações na comissão nesta primeira etapa do ano e tem os detalhes.
9: Fim da escala 6-1, redução da maioridade penal e mudança nas regras para a cobrança do IPVA estão entre as propostas aprovadas pela Comissão de Constituição e Justiça neste primeiro semestre de 2026. No último dia de votações no primeiro semestre, o presidente da comissão, o deputado Leur Lomanto Júnior, do União da Bahia, apresentou um balanço dos trabalhos do colegiado. De acordo com os dados apresentados pelo presidente, a comissão aprovou neste semestre 1.089 proposições legislativas e ouviu em audiência pública 19 convidados entre especialistas, representantes de instituições públicas e da sociedade civil. O parlamentar ressaltou a aprovação de propostas de grande repercussão popular, como as propostas de emenda à Constituição que acabam com a escala de 6 dias de trabalho por 1 de descanso e a proposta que reduz a maioridade penal dos atuais 18 para 16 anos de idade. Leur Lomanto Júnior também citou a aprovação de medidas relacionadas à segurança pública, como a proposta que inclui as guardas ou polícias municipais e os agentes de trânsito entre os órgãos que compõem a segurança pública no país, e ao sistema tributário, como a que altera os critérios de cobrança do IPVA.
10: Chegamos ao encerramento deste primeiro semestre legislativo com a certeza de que a Comissão de Constituição e Justiça e de Cidadania cumpriu mais uma vez o seu papel como a principal instância de controle da constitucionalidade, da juridicidade e da técnica legislativa da Câmara dos Deputados.
9: Outras propostas aprovadas pela CCJ neste semestre e citadas por Leur Lomanto Júnior foram a que proíbe a discriminação contra pessoas com transtorno do espectro autista, a que regulamenta o exercício da profissão de conservador, restaurador de bens culturais e a que torna obrigatória a presença de um profissional de educação física em entidades formadoras de atletas e escolinhas de esportes. Da Rádio Câmara de Brasília, Paula Bittar.
2: Trabalho.
5: Reginaldo Lopes, do PT de Minas Gerais, autor da proposta que reduz a jornada de trabalho para 40 horas semanais, sem redução de salários, reforça a importância do fim da escala 6-1 e reitera que o Brasil já está preparado para esta nova realidade.
11: Nada justifica não terminar com essa escala. Ou seja, a economia brasileira, o país, estão preparados para o fim dessa escala. Nós queremos uma escala mais humanizada. Essa emenda constitucional é a maior reforma para 37,8 milhões de trabalhadores e trabalhadoras que vão ganhar mais um dia de descanso semanal remunerado. Serão 2 dias de descanso semanal remunerados, além da redução da jornada de 44 horas para 40 horas. Uma grande entrega que eu tenho alegria de ser o autor dessa proposição legislativa para garantir qualidade de vida para os brasileiros e brasileiras.
3: Reginaldo Lopes explica que o texto prevê regras especiais para setores como saúde, segurança e transporte e medidas de apoio para microempresas manterem os níveis de emprego. Mas antes de mudar o texto constitucional, a proposta ainda precisa ser aprovada pelo Senado.
2: Meio Ambiente.
5: Comissão aprova projeto que reforça a redução das emissões poluentes do programa Mover. A repórter Júlia Lopes nos conta qual o ponto da proposta.
12: A Comissão de Ciência, Tecnologia e Inovação da Câmara aprovou uma proposta que inclui entre as diretrizes do programa Mover a redução das emissões de gases poluentes em veículos automotores. O programa Mobilidade Verde e Inovação, conhecido como Mover, foi sancionado pelo presidente Lula em 2024 e é voltado para apoiar a descarbonização dos veículos brasileiros, o desenvolvimento tecnológico de baixo carbono e ampliar a competitividade da indústria brasileira. Para o relator do projeto, deputado Davi Soares, do Podemos de São Paulo, a medida contribui para a redução de gases poluentes e se alinha com outros projetos do governo, como o programa Melhor Ar, do Ministério dos Transportes.
13: Entendemos que a alteração pretendida pelo projeto número 157/2025 é relevante na medida que alinha as diretrizes do programa Mover às de outros programas do governo, colaborando de forma importante para a preservação e a qualidade do ar, com inquestionáveis benefícios para a saúde da população, particularmente aquela que vive em centros urbanos.
12: Os autores do projeto, a deputada Adriana Ventura e o deputado Ricardo Salles, ambos do Novo de São Paulo, destacam que a transição para biocombustíveis já prevista no programa Mover não elimina totalmente os problemas relacionados às emissões. Eles lembram que os veículos movidos a etanol ou biodiesel continuam emitindo poluentes prejudiciais como monóxido de carbono. A proposta, que inclui a redução das emissões poluentes de veículos entre as diretrizes do programa Mover, deve seguir agora para análise na Comissão de Meio Ambiente. Da Rádio Câmara de Brasília, Júlia Lopes.
2: Consumidor.
3: Projeto em análise na Câmara estabelece que uma parte dos ingressos para jogos de futebol, shows e eventos culturais seja vendida em guichês físicos. Ao defender a proposta, Dr. Luiz Ovando, do PP de Mato Grosso do Sul, observa que a medida garante o acesso de pessoas que enfrentam dificuldades com plataformas digitais.
14: Normalmente, os ingressos, principalmente partida de futebol, eles são disponibilizados na rede de internet. E, de uma maneira geral, as pessoas que não são hábeis no manejo da tecnologia, elas têm dificuldade de ter acesso a esses ingressos. Então, esse projeto, ele visa deixar em aberto uma certa quantidade, uma certa porcentagem de ingressos, para que as pessoas possam se dirigir ao guichê e comprar esses ingressos. Mecanismo de combate à compra automatizada em larga escala é uma prática que prejudica o consumidor comum.
5: De acordo com o Dr. Luiz Ovando, a iniciativa está respaldada no Código de Defesa do Consumidor e visa combater a ação abusiva de cambistas no ambiente virtual. Ele reforça que a medida traz mais transparência ao mercado de entretenimento e inclusão social.
3: Termina agora o Jornal Câmara dos Deputados, produzido pela Rádio Câmara, com trabalhos técnicos de Everson Urani e apresentação de José Carlos Andrade e Luciana Vieira. Uma boa noite para você.
5: Uma ótima noite. A Voz do Brasil volta amanhã.
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1: Boa noite, corujinhas e morcegões, morceguinhas e corujões. Está no ar o Emoções.
2: Marcelo Renato.
1: 8:05, é terça-feira, 21 de julho de 2026. Temperatura predominante na região, 21 graus, o vento a 8 km por hora, umidade relativa do ar 53%, probabilidade de chuva, Neca de Itibiriba. Tem Emoções do futebol hoje, é Campeonato Brasileiro acontecendo, Atlético Mineiro e Bahia, por enquanto 0-0. Ok, muita, tudo Neca de Itibiriba, né, Marcelo? Neca de Itibiriba pra tudo aqui, rapaz. Zero aqui, zero lá, zero na temperatura, enfim. Então vamos ganhar um 10 com mais uma noite de emoções. Vem comigo.

0: Fiquei um sonhador, Leandro e Leonardo, Horizonte Azul, com Lucas e Luan, as primeiras da nossa noite de emoções desta terça-feira. Muito bem, a internet tá daquele jeito hoje, hein, gente? É, demora para cair o áudio, às vezes sai do ar, desconecta, mas vamos tocando, vamos em frente, né? O primeiro a participar com a gente aqui vai ser o Renatinho, e ele já quer me quebrar logo de cara pedindo uma música que não dá para tocar agora. Eu já escolhi outra, hein? Mas pode mandar o seu recado aí, viu, Renatinho? Atenção, Juju, o seu pão. Cadê ele?
1: Boa noite, Renato. Boa noite.
0: Boa noite.
1: Renatinho de São Carlos.
0: Renatinho de São Carlos.
1: Tem mudança, Madachadó. Eu ofereço a música de Juju, DBCA de Carinho, Rádio Amor.
0: Obrigado, Renatinho. Eu vou tocar o Murilo Ruf, tá bom? Vou te amar no lugar de mudança, que mudança não é romântica. Assim você não vai conquistar a Juju nunca, ok? Agora, Silvinha do Moradas. Boa noite, Silvinha.
2: Olá, Marcelo. Ótima noite. Tudo bem?
0: Bem.
2: É a Silvinha aqui no Moradas 2. Tô chegando para mais uma noite de emoções com você, com toda a galerinha. Toca para nós, João Paulo e Daniel. Só dá você na minha vida. Beijos, DBCFM, Rádio Carinho.
0: Rádio Amor, obrigado, ô Silvinha. Ricardo, homem da Malmita.
3: Boa noite, Marcelo Renato.
0: Boa noite. Beleza?
3: Toca pra nós hoje, então, aí. Christian Ralph, Trato é Trato. Terceiro da minha esposa Marta e minhas filhas. E pra todo mundo escutando aí. Rádio Carinho.
0: Rádio Amor, ô Aleia de Hortolândia. Ela quer ouvir Roberto Carlos. Esse cara sou eu. Ela manda pro Cláudio. Ok. Maria Aparecida, da Vila Prado. Boa noite.
4: Boa noite, Marcelo. Toca pra mim, César e Paulinho. Dá água pro vinho. Beijo no seu coração. Maria Aparecida, da Vila Prado. Rádio Carinho.
0: Rádio Amor. Obrigado, minha querida. Thalia, ela tá com a gente aqui. Mais uma do Roberto aqui, ó. Boa noite, Marcelo Renato. Tudo bem? A Thalia de Descalvado. Você poderia colocar para a gente ouvir Detalhes, do Roberto Carlos? Ótima noite a você e todos os ouvintes. Obrigado, Thalia. O Leandro, boa noite, Marcelo. Quero dar os parabéns para minha filha que se formou em administração, Eduarda e Larissa. Então são duas. Toca o trem que vai. O trem que vai? Ah, tá bom. É o Amor de Trem. Leonardo, Amor de Trem. Ok, que fala de várias cidades de Minas. Deixa comigo, ele mandou a foto aqui. Ah, são as duas. Olha que foto bonita, hein? O pai, a mãe, as duas no meio, né? Com a beca, formatura, que maravilha. Parabéns, viu? Missão cumprida, né, paizão? Hã? Cezão, um abraço, viu? Que maravilha, que família linda. Parabéns, viu? Que Deus continue abençoando aí. O Cigano, boa noite, MR, boa noite. E vai ir, esperando o Leonardo, já curtiu, né? Mas vai sair outra, hein? O Amor de Trem, ok? Aí vai pra você e pro Gui, o Gui do pai aniversariante, a partir da meia-noite. Jorge vai fazer aniversário, minha secretária já avisou aqui, né, Marcelo? Pois é, e aqui quem é? Osmar da Água Branca.
5: Boa noite, Marcelo Renato, Osmar da Água Branca. Uma excelente terça-feira pra você, abençoado por Deus e Nossa Senhora. Por favor, toca para nós, Filho de Maria. Rádio Carinho, Rádio Amor.
0: Filho de Maria? Opa, essa aí eu preciso pensar. Um abraço, meu querido. O que é isso aqui? Eita, nós. Que você tá dodói, ô Rick? O Rick mandou uma foto aqui do tio, né? O tio com ela e o tio o Pavan. E cada vez que ele manda a foto, ele prende o bilhete com alguma coisa. Outro dia eu não lembro o que era. Agora tem um Torcilac ali, ó. Torcilax, né? Um comprimido lá segurando. Marcelo Renato, é o tio. Toca Saudade Dela com os meninos passarinhos. Desejando feliz aniversário para o André Ricardo. Mandei domingo, mas o Rick nem em casa veio almoçar. José Augusto Pavan. Ô, Rick, você não foi domingo na casa do tio? Ô, louco! E ele queria parabenizar o André Ricardo, ó. Nosso querido André aqui. Depois eu mando aí, tá bom? Lupércio, boa noite, meu jovem. Deus abençoe sempre seu caminho. Bom trabalho. Obrigado, é o Lupércio lá de Brotas, né? O Tiago Roberto Lopes, o nosso querido Zé Roberto, daquela receita que você passou pra ele, falou que tomou umas três e resolveu, viu? É... Só que ele colocou canela também. Já já eu volto, o meu querido Renatinho. Essa música aqui, ó, que você tem que mandar pra Ju, desse tipo de música apaixonada aqui. É, se você pede essa música no horário anterior, na Arena do Rodeio, você quebra o rodeio. Aí lá você tem que pedir mudança. Aqui é o contrário. Se você pedir mudança, você me quebra. Tem que ser romântica. Mudança eu toco depois da meia-noite. Aí eu misturo tudo. Aqui vai, Murilo Rufi. Vou te amar.

0: 8:23, sabe quem faria aniversário amanhã? Essa estrelona aqui, ó.
1: É isso aí. Eu sou brega. Eu sou um espetáculo e faço dos meus sentimentos exagerados o meu próprio palco. Eu sou amor e, como diria Sidney Magal, o amor tem de ser brega. Deus me livre de um amor chique, discreto. Deus me livre de sentir morno e suave. Deus me livre de falar baixo, sorrir baixo, sonhar baixo, de volume baixo. O dicionário diz que brega, adjetivo, denota falta de gosto. Eu digo que não. Eu gosto muito e profundamente. Tão profundo que grita aos quatro cantos meus amores nem sempre reais. É por isso que é tão divertido ser brega como eu, entendeu? Tudo é muito, tudo é grande, tudo me transforma. Tudo me revira e vira choro, vira música, vira grito, vira motivo, vira poesia, vira esperança. Se entregar de corpo e alma assim é ser brega, muito prazer. Me chame de Marília Mendonça.

Olha o Luiz Roda, oba, esse cara sou eu com o Roberto Carlos, não canso de ouvir e curtir. Ah, rapaz, você vai ter uma surpresa brevemente, viu? Se Deus quiser. Deixe-me também, a Silvinha fez o seguinte comentário, quando eu toquei a Marília, que a Marília amanhã, a Cida me informou que ela faria 31 anos. Olha como que ela foi nova, né, gente? Imagina o quanto ela teria produzido nesse período desde o acidente fatal, porque ela não parava de produzir. Ela tinha muita música pronta já, né? Só gravar coisa e tal. E a gente vai aguardando, né? Que o pessoal lance esse espólio da Marília pra gente aí, ok? E aí ela comentou também aqui no Roberto Carlos, ó, tô procurando esse cara, mas tá difícil, viu? Serve caminhoneiro. Por que tem que ser caminhoneiro? Ô Silvinha, pra fazer vrum, vrum, daqui a pouco eu volto. Vrum, vrum.

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2: DBC FM 8h35, eu não comentei o que ela comentou sobre a Marília. Ela falou que passou em frente ao condomínio que ela morava em Goiás. E ela falou que ela quer o caminhoneiro porque ela gosta de viajar. Ah, gosta de viajar, bem aos olhos da lua, né? Muito bem. Adilson, ele quer ouvir Maravilha Raça Negra, para variar. O nosso querido Francisco é Amado Batista. O Adilson é Raça Negra. E ele manda para a esposa: o Adilson é Raça Negra.

0: seu programa. Tô no trabalho hoje, tô de plantão. A noite mal começou, já tô cansada, mas tô bem. Graças a Deus, tô aqui, tá faltando só um pouquinho para começar a faculdade. E a faculdade esse semestre vai ser puxado, porque eu fiquei de duas reprovas, né? Duas dependências de matéria. Aí eu vou ter que cursar as duas e mais a grade do semestre todo.
1: Certo.
0: Vai ser um pouquinho puxado, mas estamos aí.
1: Esta firme é sua vida.
0: E sempre.
1: Certo.
0: Né? Fico daqui, toco umas modas bonitas para nós. Amo esse programa Emoções.
1: Obrigado.
0: Programa cheio de paixão, músicas maravilhosas que tocam o meu coração e, como sempre, me deixam mais perto do meu amor. Um beijo, sigo daqui na Rádio Carinho, Rádio.
1: Rádio Amor. Vai aprendendo aí, Renatinho. Vai aprendendo, Renatinho. É paixão, Renatinho. Assim. É, ele agradeceu, ele rachou o bico. Eu falei assim, você me quebra. Ele que falou pra mim. Ele falou pra mim, outro dia ele pediu uma música e não era romântica, né? Eu falei, vou mandar um Roberto, vai. Roberto aí, senão você não vai conquistar a Juju. Aí ele falou, Roberto Carlos, assim você me quebra. Eu sei até com quem ele aprendeu isso, nosso saudoso Oliveira. Aqui o Bim da TV.
2: Boa noite, meu amigo Marcelo. Como é que você tá, meu grande amigo?
1: Bem.
2: Tudo bem contigo?
1: Graças a Deus.
2: Toca o modão do Amado aí. Tranquei a porta do meu coração. Manda aí pra mim curtir aí. E pra quem tá curtindo a DBC FM, a toda a região aí. Beleza? E lá pra Morena Misteriosa, lá em Jardinópolis.
1: Misteriosa.
2: Tudo bem contigo, Marcelo?
1: Graças
2: a
1: Deus.
2: Boa noite pra você aí. Tudo de bom. DBC FM, Rádio Carinho.
1: Rádio Amor. Tranquei a porta do meu coração. Eu não tenho aqui, hein? Deixa eu dar mais um espacinho lá. Pã, pã. Não, eu só tenho aquela do Rony Von. Eu tranquei a vida. Eu nunca toquei essa, hein? Tem aqui, ó. Muito bem. Nesse apartamento, não é isso? Nesse apartamento, não lembro direito a letra. Nunca toquei, eu lembro que eu ouvia quando era criança, lá em Barbacena. O Lupercio já foi, o Rick já foi, o Bim já foi. Marcelo de Araraquara, não sei que, não caiu o que você mandou pra mim aí, é um banner, né? E aqui é Selma. Marcelo, boa noite, tudo bem? Ontem, bem na hora da oração, meu aplicativo saiu fora. Não foi só o seu, não, foi de todo mundo. A internet ontem deu um bug na virada do dia, aí pertinho da oração. E não tá boa hoje não, hein? Não tá 100% não. Tô com uma certa dificuldade aqui. A Luísa do Centro de Ibaté, quer ouvir Coração, quer te encontrar. Leandro e Leonardo, boa noite. Luísa, um beijo. O Nelson, boa noite, Marcelo. A minha geladeira está igual o Polo Norte, hein? Está cheia de pinguim. Rádio Carinho, Rádio Amor. É, tá bonito, hein, Nelson? Eu também tô pegando dessa, trezentinha, né? Eu tô pegando dessa também, rapaz. Mas eu pego, também pego os pais. Hoje, a hora que eu fui passar no Rossito, no caixa, primeiro eu joguei as trezentinhas e depois dois litrões. Eu falei, tem que levar as crianças, mas tem que levar os pais também, né? Aí eu levei, agora só sobrou os dois pais lá. É isso aí. É para. Quem mais aqui? A Cida. Oi, Marcelo, toca, por favor, Nem Dormindo Consigo Te Esquecer, com Gustavo Lima e Bruno Marrone. Combinado. O Thiago falou que com canela ele não tomou ainda não, viu, Zé? Olha o Zé aqui, ó.
3: Olá, Marcelo, boa noite.
1: Boa noite.
3: Nós estamos na escuta aqui, chegando mais tarde hoje, mas chegando.
1: Certo.
3: Beleza? Toca pra nós ouvir aí hoje, ó. Menina Veneno, com o Zezé de Camargo Luciano. Beleza, meu amigo? Vai pra toda a galera aí ouvindo o seu programa aí, de toda a região. Obrigado, Marcelo. DBC, Rádio Carinho.
1: Rádio Amor, Maria Fresque, do Romeu Totorelli. Boa noite. Luzia, agora, de Santo André.
4: Boa noite, meu querido.
1: Boa
4: ótimo
1: noite.
4: Trabalho. Que Deus te abençoe grandemente. Por favor, toca pra nós, meu cajuzinho.
1: Opa.
4: Obrigado, DBC FM, Rádio Carinho.
1: Rádio Amor, obrigado. Animada essa, hein, Luzia? Gostei, meu cajuzinho. Mari, boa noite. Marcelo, ótimo, emoções pra todos nós. É a Mari Mendes, a prima da Simone Mendes. Cipriano, 9 segundos.
5: Boa noite, Marcelo, meu irmão, meu companheiro. Deus que abençoe a sua terça-feira, aí, irmão.
1: A nossa.
5: Fico com Deus, um abraço. Um abraço pro Zé Brilhante lá, viu?
1: Alô, Zé Brilhante, ô terrível. Um abraço, obrigado, Cipriano. Ah, o Zé Pretinho chegou.
6: Boa noite, Marcelo Renato.
1: Boa noite.
6: Zé Pretinho na área.
1: Opa.
6: É, Marcelo Renato, se for possível, toca pra nós aí. Com Chitãozinho e Chororó, Evidências. E desejar a todas as pessoas.

0: Saori Santa Dócia, de Água Vermelha. Pra você aí, TBC Rádio Carinho.
1: Rádio Amor. Silvinha, pra viajar, Marcelo. Por isso que eu quero um caminhoneiro. Tá bom. É, a Cida Cassiano. É, ô Cida, eu não falei, mas a Cida já tinha me avisado, viu? Ela tinha me avisado aqui, ó. É verdade, duas da Rosana. Ontem foi duas da Kátia, hoje seria duas da Rosana. É, eu me confundi. Aqui é o seguinte, ó. A Cida já tinha avisado aqui. Cadê, Cida, que você tinha avisado aniversário da... Acho que você tinha avisado que era aniversário da Cida Cassiano, né? Ela, então, de ontem para hoje, Cida, né? Ela avisou, nós mandamos a oração para você. Fiquei sem celular, agora retornei. Peço para colocar meu nome na oração, porque hoje estou fazendo 73 anos, Cida Cassiano. Tá bom, minha querida? Já fizemos a oração, mas faremos novamente aí depois da meia-noite, ok? E já dedicamos a você, o Nelson rachou o bico lá. Silvana Fernandes, boa noite, Marcelo. Juntinhos em Nossas Emoções, toca para nós. Amor Absoluto com o Daniel. Essa é bonita também, hein? Obrigado, minha querida. Um beijo para você, ok? Muito bem. Ô, Renatinho, ó. Vou te ensinar, ó. Vou te ensinar. Presta atenção aqui, ó. Param, param, param. Param, param, param. Presta atenção, hein? Ó. É, assim, ó. Marcelo, Renato. Eu quero oferecer uma música para Juju. Qual, Renatinho? Gatinha Manhosa, Erasmo Carlos.

0: Agora, 10 minutos para as 9, eu toquei o Erasmo Carlos, Gatinha Manhosa. E a dona Ana é fã, né, do Tremendão. E ela falou, boa noite, DBC, Rádio Carinho, Rádio Amor. Ei, quem pediu, hein? Valeu. Ninguém pediu, eu coloquei aqui porque eu tô dando uma aula de conquista pro Renatinho. Então eu falei, você tem que mandar essa aqui pra Juju. É. Um beijo, dona Ana. O Ricardo agradecendo aqui, ele que pediu essa que acabou de tocar. Trato é trato com os meninos. O Adriano Verdetti mandou um áudio aqui. Vamos ver se ele lembrou do nosso combinado ontem. Vamos ver.
1: Boa noite, amigo Marcelo. Boa noite. Renato. Beleza?
0: Beleza.
1: Como assim você esqueceu da Rosana? Manda a Rosana aí. E manda também o Benitão pra nós.
0: Opa.
1: Benito de Paula. Beleza?
0: Se tiver
1: Vamos junto na escuta, hein? DBC FM, Rádio Carinho.
0: Rádio Amor. Então eu vou voltar daqui a pouco com duas da Rosana, hein? A gente vai ouvir o César e Paulinho, o Roberto Carlos, e vamos abrir a próxima com duas da Rosana aí, ok? A próxima hora. Rose do Pinão. Ih, não caiu o seu áudio aqui, ó. Essa internet tá assim hoje, ó. Ô, Rose, alguns áudios estão demorando para cair. Ela é da área 16. Mandei o radinho para ver se derruba o seu áudio. E não, olha só, não quer cair. Daqui a pouco eu tento colocar, tá bom? Vamos ver se. Olha, não quer cair. Tá girando, girando. Já mandei o radinho, já saí do perfil, já voltei no perfil. E neca de Quitibiriba. A internet hoje tá daquele jeito, gente. Eu não sei o que tá acontecendo. Desde ontem, né? Na virada do dia, de ontem para hoje. Ô, dó! Aguarda aí, viu, Rose, do final 4062. Quem sabe, né, abrindo a próxima hora, o seu áudio cai aqui pra gente. Quem vai cair agora é o César e Paulinho, depois o Roberto. Caindo na programação.

são tantas emoções, bicho. Muito bem, nosso querido Luiz Roda curtiu, a Thalia que pediu agradeceu, a Maria Aparecida tá agradecendo, ela que pediu César e Paulinho, e o Renatinho mandou áudio, tá difícil de baixar o áudio aqui, o outro áudio da nossa querida Rose baixou, é Rose, Rosa, daqui a pouco eu vou colocar o seu áudio, viu Rosa, e daqui a pouco tem duas da Rosana abrindo a próxima hora, a 21ª hora do dia. E aqui quem tá com a gente é o Pino, né? Boa noite, querido MR Pose, tudo bom? Parabéns, querida irmã Regina. Saúde e paz, MR. Manda um abraço pra galerinha de sempre, é nóis. Valeu, abraço. Vamos abrir a próxima hora.

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